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O Amigo do Rádio. Tudo bem? 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Boa noite. No ar, aqui pela Diário FM. Eu sou o JR, o seu amigo do rádio, e desejo ser a sua melhor companhia para a noite de hoje. Começando o programa de hoje com a tradução da noite. Se liga!

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0: 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E a hora certa.
1: 9:10.
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Aqui, Diário FM. Para você que está chegando agora, sempre o nosso boa noite. Muito obrigado pela sua sintonia. De repente você está pelas ruas e avenidas.

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1: Tudo bem, Música pela Janela, hoje terça-feira, boa noite. E a gente fazendo a sua melhor companhia para a noite de hoje. O telefone do WhatsApp do amigo do rádio é um fone zap, então, né? 91-24-5267. 91-24-5267. Aqui falando para todo o Brasil e para o mundo inteiro. E para o mundo inteiro, porque você tem o aplicativo da Diário FM.

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2: 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E a hora certa, 10h16.
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0: sem músicas e com certeza se transformam em hino. É o caso dessa daqui que a gente vai cantar agora pra vocês, tá bom? 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Então vem.
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0: 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E a hora certa, 12:26. 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

0: 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E a hora certa, 12:57. 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

0: 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E a hora certa, 1:26.
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0: 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E a hora certa, 1:27.

0: 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E a hora certa, 1h55. 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

0: 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E a hora certa. 2h25.
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1: Existem músicas que com certeza se transformam em hino. É o caso dessa daqui que a gente vai cantar agora pra vocês, tá bom? Pena que no instante quando acordo diz: foi embora, não estás mais. E o... Então vem! Cadê você?
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0: 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E a hora certa. 2:56. 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
0: 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E a hora certa. 2:57.

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1: 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E a hora certa. 3:27. 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

0: 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E a hora certa.
1: 3:56.
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0: 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E a hora certa.
1: 4:27.
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E a hora certa. 4:55.

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0: essa cena. É bom, é daqui, é de casa.
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0: Oi! Bom dia!
1: Um beijo, meu grande amor!
0: Bom dia! Um abraço fraterno, hein?
1: Bom dia!
0: Que bom!
1: Um beijo,
0: essa relação com você! Essa intimidade que só o rádio proporciona para todos nós, hein? Eu daqui e você de lá. Vamos fazer um grande programa até às 7 horas. Aqui no Sua Excelência, é o Bom Dia a Dia. Rádio Comunitário, Rádio Prestação de Serviço, Rádio Utilidade Pública.
1: Porque lá em casa está tudo bem.
0: É, graças a Deus.
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0: Hoje, quarta-feira, 19 de agosto. Parabéns aos aniversariantes do dia. Celebre a idade nova, parabéns, hein? Já dobrei meus joelhos, já rezei pela minha família e pela sua também.

Bom dia, um grande abraço. Vamos que vamos, hein? 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Bom dia!

Joca, vamos fazer o seguinte. É, a senhora já tá na área? Eu vou começar pelo roteiro musical. Olha, o Rossini... Olha, hoje é dia de... das adocicadas músicas do Movimento Jovem Guarda. Pra matar a saudade, você vai adorar o nosso roteiro, tá lindo. O Rossini Pinto foi um dos maiores versionistas do Movimento Jovem Guarda. Ele fazia as versões pro movimento e era compositor também. Segura seu coração, porque essa aí você vai gostar, hein? Amor e desprezo, hein, Joca? Pra abrir o programa, hein? Rossini Pinto, hein? Maior versionista do Movimento Jovem Guarda.

0: Agora, vai. Que beleza, hein? Rocine Pinto, hein? Movimento Jovem Guarda aqui no roteiro musical, hein? Foi o maior versionista do movimento. O nome dessa música, Amor e Desprezo, hein? Bombou no Movimento Jovem Guarda. Bom dia, Sueli, tudo bem?
1: Bom dia.

0: Graças a Deus, tudo bem, né?
1: Tudo de verde
0: tranquilo.
1: Hoje,
0: esperança. É, esperança, né? É a última que morre.
1: Verdinho. É, até o seu lápis.
0: Até o meu lápis é verde, é, olha. É. Tudo tá conspirando ao meu favor.
1: É.
0: Glória a Deus.
1: Amém.
0: Bom dia, Zona Norte, tranquila, graças a Deus.
1: Graças a Deus, né?
0: É, Rodovia do Centenário continua escura.
1: Continua escuro.
0: Escuro, escuridão.
1: Vários trechos da escuridão. Já falamos isso aqui,
0: pois
1: né?
0: Pois é, menino, tá demais, hein, essa escuridão. Olha, é perigoso. Ainda bem que é uma via pra ir e uma pra voltar, né?
1: É.
0: Não são juntas. Mas estamos por aqui, já tinha quartou.
1: É,
0: quarta-feira, muitas informações.
1: É verdade.
0: Muita música.
1: É, em nome de quem aí, pô?
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1: Beltrão,
0: Delícias da Sussu. E por aí afora.
1: É, tá legal. Que bom, hein? Daqui uma semana eu vou falar do aniversário do jovem advogado Vitor Barros, Advan Vitor Barros. De aniversário hoje, parabéns.
0: Parabéns.
1: É um dos melhores forenses. É um dos melhores advogados de Macapá. Bom dia pra ele. Tá estreando idade nova, hein?
0: No mês de agosto, no mês dos pais.
1: É, no mês dos pais. Né? Salve agosto. Segue. 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
0: Pronto.
1: Bom dia, Tarcísio.
2: Bom dia pra você, Jota. Bom dia, Célio Vilhena, o João Canarita, nossos milhares de ouvintes.
1: É.
2: Com a permissão de vir, estamos aqui para a batalha do meio de semana. Chegou a quarta-feira.
1: É, quartou.
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2: É. 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
1: 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Tá legal, manchetes do Bom Dia a Dia com a Sueli. E com o Tarcísio Franco, hein? E tem uma comigo.
0: Ah, tá.
1: Tem a ver com aposentados e pensionistas da Prefeitura de Macapá. É agora, Joca de Mello.
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1: É, não é agora.
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1: É agora as manchetes do Bom Dia a Dia, vai. Manda ver, garoto.
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1: A número 1, Sueli.
0: Olha, mais de 280 CNHs gratuitas são entregues pelo programa Habilita Macapá.
1: A número 2, Tarcísio, hein?
2: Propaganda eleitoral começou nas ruas e na internet. E o Tribunal Regional Eleitoral do Amapá orienta sobre regras para as eleições deste ano.
1: É número 3, hein?
0: Antes tarde do que nunca, INCRA reconhece o território quilombola Alto Pirativa em Santana.
1: É número 4, tá
2: certo. Tribunal Superior Eleitoral orienta sobre o voto em trânsito.
1: É número 5, vai virar notícia, Sueli. Vai.
0: Tribunal de Justiça do Amapá realizou durante a Expofeira 55-2026 inscrições para o seu evento anual, Casamento na Comunidade.

0: Olha o prefeito Pedro da Lua e a sua prefeitura, vai, é número 6.
1: Prefeitura de Macapá vai doar antigo prédio da Junta de Alistamento Militar no bairro do Trem para a Academia Mapaense de Letras.
0: É número 7, Suelen.
2: Governo municipal do prefeito Pedro da Lua já tem calendário montado para os desfiles cívicos de setembro das escolas da PMM.
0: É número 8, é Tarciso.
1: Eita, Brasilzão, o feriado será prolongado em função do Dia Nacional de Zumbi e também da consciência negra.
0: Agora a 9 é comigo. Atenção, aposentados e pensionistas da Prefeitura de Macapá. Sobre a data do pagamento de proventos de agosto de aposentados e pensionistas, detalhes daqui a pouco no Bom Dia a Dia. É, a número 11, Suelen.
2: Alexandre Silveira, ministro de Minas e Energia, celebra momento histórico no Amapá e projeta soberania energética.
0: É, 12, Tarciso.
1: Senador Davi Alcolumbre destaca que royalties do petróleo da margem equatorial vão financiar saúde e educação.
0: A número 13, Suelen.
2: Agência Nacional de Energia Elétrica, ANEEL, determinou a SE Equatorial a adiar a cobrança da tarifa de energia do Amapá.
0: A 14, vai, Tarciso.
1: Tá, Tribunal Regional Eleitoral está convocando partidos políticos, federações e coligações para a elaboração do plano de mídia eleição 2026.
0: A 15, vamos lá.
2: Para proteger aposentados e pensionistas da Prefeitura de Macapá, prefeito Pedro da Lua ingressou na Justiça para suspender descontos junto ao Banco Master.
0: É, a gente segue na Prefeitura, 16, vai, Tarciso. Tá,
1: Prefeitura de Macapá recebe veículo do governo federal para reforço da Guarda Civil Municipal.
0: A 17, Suelen.
2: Margem Equatorial será aberta para o mundo se Trump continuar fechando Hormuz, disse Lula.
1: É, com quase, CJD, esse é 18, né?
0: Vai.
1: Com quase 154 milhões de reais, BNDES ampliou aprovações de crédito para o Amapá.
0: É, finalmente é 19, vai, Suelen.
2: Agência Amapá vislumbra nova fase de investimentos no estado com descoberta de petróleo.
1: E mais, IJ?
0: É, e muito mais, vai lá.
2: Às 6h50, Bom Dia de Bola.
1: Olha, eu vou destacar que o São Paulo se classificou na Copa Sul-Americana, derrotou Bolívar em casa por 3-1, com grande atuação de Caleri e também seu JN, o São Paulo todo foi pra cima e avançou. É. E na Copa Libertadores da América, o goleiro Fábio foi o grande herói.
0: É.
1: Nas cobranças por pênaltis, o Fluminense venceu 5-4 depois de empate 1-1 com Rivadavia da Argentina.
0: É, que legal, que bom. Então vamos, Chico, vamos. Já deu pra notar que o programa tá eivado de informações. A primeira é com a Suelen, número 3, hein? É, vou pra Santana, vou pra aquela localidade pirativa onde só mora gente boa, hein? Antes tarde do que nunca, INCRA reconhece o território quilombola do Alto Pirativa em Santana. Tá com você, Sueli, vai. É agora. Manda ver.
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2: Portaria do presidente do INCRA, Instituto Nacional de Colonização e Reforma Agrária, César Fernando Schiavon Aldegre, reconhece indivíduos ou famílias do território quilombola Alto Pirativa, no município de Santana, estado do Amapá, para fins de acesso às políticas públicas do Programa Nacional de Reforma Agrária. São 70 famílias do território quilombola Alto Pirativa que ocupam uma área de 559 mil hectares.
0: Tá legal, parabéns, hein? Salve Pirativa! É localidade do município de Santana. E prefeito Bala, olha para lá, tem olhado pouco a população está reclamando que o olhar da Prefeitura de Santana não chega lá em Pirativa, hein? Lamentável. Olha aqui, essa 18, com quase 154 milhões de reais, o BNDES ampliou aprovações de crédito para o estado do Amapá. Uma notícia robusta, hein? Econômica e muito boa.
1: E dinheiro chegando.
0: É, chegando, hein? Vai.
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1: O Banco Nacional de Desenvolvimento Econômico e Social, BNDES, ampliou as aprovações de crédito para o Amapá no primeiro semestre de 2026, alcançando 153 milhões e 500 mil reais. O valor aprovado para o estado foi de 254,1% superior ao mesmo período de 2025.
0: Sim.
1: 43 milhões e 400 mil reais. Recursos aprovados atenderam todos os setores da economia, como infraestrutura, 79 milhões e 200 mil reais, comércio e serviços, 66 milhões e 900 mil reais, agropecuária, 6 milhões e 300 mil reais, e indústria, 1 milhão de reais. Micro, pequenas e médias empresas, sim, foram responsáveis por 141 milhões e

0: R$ 600 mil do crédito aprovado. Crescimento de 231,8% em relação a 2025. R$ 42 milhões e 700 mil. O volume de recursos desembolsados pelo BNDES para o Amapá foi de R$ 128 milhões neste primeiro semestre, aumento de 66,1% antes de 2025. Os dados são do resultado do primeiro semestre do BNDES, divulgados na quarta-feira, 12.
1: É uma notícia robusta essa aí, muito boa, hein? É, essa é o número 7 agora, né, Sueli?
2: É,
1: olha aqui. Tá com um dobrado militar aí, Joca, pra essa notícia? É a meia dúzia, hein? Vai pro ar com a Sueli. Prefeitura de Macapá, não, ainda não é essa. Essa eu vou pro bairro do trem. Segura o dobrado aí, mas pode vir no BG. Prefeitura de Macapá vai doar antigo prédio da Junta de Alistamento Militar no bairro do trem para a Academia Mapaense de Letras. É um prédio antigo que precisa de reforma. Lá funcionou durante muitos anos a Junta de Alistamento Militar. Libera a vinhetinha, vai, Jô, é agora.
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2: A Prefeitura de Macapá realizou na terça-feira, dia 11, uma reunião de alinhamento com secretarias municipais, órgãos públicos e instituições parceiras para discutir a realização do desfile cívico de rede municipal de ensino de Macapá durante o encontro. Foi esse, é?
1: Não.
2: É a 7,
1: é 6,
2: não?
1: É a 6, vai. Sobre o prédio lá da... Vai.
2: Olha, o prédio que por muitos anos abrigou a junta militar na esquina da rua de Lardo Silva com a Avenida Celino de Leão, no bairro do Trem, deverá ser cedida pela Prefeitura Municipal de Macapá para nele passar a funcionar a Academia Mapaense de Letras. A confirmação da notícia foi dada na segunda-feira, dia 10, pelo presidente Paulo Guerra, do programa Luiz Melo Entrevista, da Diário FM 90.9.
1: Bom dia, são 5 horas e 30 minutos de Macapá. Essa é a número 15. Segue a Prefeitura de Macapá gerando informações aqui e demandas do prefeito Pedro da Lua. Olha aqui, para proteger aposentados e pensionistas da Prefeitura de Macapá, prefeito Pedro da Lua ingressou na Justiça para suspender descontos junto ao Banco Master, esse banco ladrão, bandido, que ficou com muita grana de aposentados e pensionistas. Isso tem a ver com o rombo lá na Macapá Prévia. Daqui a informação com o terceiro Franfai. Libera aí, Jô.
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0: A Prefeitura de Macapá ingressou na Justiça com uma ação para rescindir o convênio mantido com o Banco Master S.A. e a PKL ONI Participações S.A. e pediu uma decisão urgente para suspender imediatamente todos os descontos referentes à reserva de margem consignável do cartão Credicista. O pedido é direto e tem potencial para atingir milhares de operações de crédito contratadas por servidores municipais na gestão do então prefeito Antônio Furlan. A Prefeitura de Macapá quer que os descontos sejam interrompidos antes mesmo da manifestação das empresas. Fonte Diário do Amapá, blog do radialista Paulo Silva.
1: São notícias aqui rolando no programa. 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Vou pro apoio e já a gente volta.

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0: esse é Lafayette, hein? Lafayette instrumental. Mas é, instrumentalizou.
1: Instrumentalizou.
0: Quase todas as músicas do movimento Jovem Guarda. Bem lembrado aí, Joca. Esse é ele.
1: Lafayette.
0: Ei, Joca, sabe aquela música de... É o Papaya com Lafayette? Que é de desfiles? Essa música sempre serviu pro desfile do Miss Amapá aqui, para vários concursos de beleza. É o Papaya com Lafayette. Olha essa aí, ó. Lembram dessa aí, ó? Era também, não sei se ainda tem, Rainha das Rainhas do Carnaval Paraense.
1: Tem, com certeza tem, né? Tem.
0: A música era essa aí, vai. Levanta aí.

0: Só tá com música bonita aqui. Essa vai ficar, tá, Joca? Até o final do programa, hein? Tô com dobrado aí, Joca. Opa! Prefeitura de Macapá. Essa e os desfiles cívicos de setembro, hein? Aqui no Bom Dia a Dia, detalhes com a Sueli Vilhena. É, libera a vinhetinha aí, Joca, vai.
1: Nas cores da nossa farda.
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3: A Prefeitura de Macapá realizou na terça-feira, dia 11, uma reunião de alinhamento com secretarias municipais, órgãos públicos e instituições parceiras para discutir a realização do desfile cívico da Rede Municipal de Ensino de Macapá 2026. Durante o encontro, foi apresentado o projeto de evento, que terá como tema Brasil de Todos. Brasil de todos nós, educação, diversidade e união. É. A iniciativa está prevista para acontecer nos dias 11, 12 e 19 de setembro, contemplando o distrito de Tracajatuba, a Avenida Fábio, em Macapá e o Bailique, respectivamente. A programação busca valorizar a participação das escolas municipais, fortalecer o envolvimento da comunidade escolar nas ações cívicas e pedagógicas.
0: Na época do território, até na época do estado, setembro sempre foi um mês festivo.
3: É verdade.
0: De desfiles cívicos, militares, enfim. E a Prefeitura de Macapá já está cuidando disso. Olha, dizer a CETEMAC, a Prefeitura está realizando em frente ao São Camilo, no cruzamento da Marcelo Cândia com a Avenida Mendonça Furtado, uma obra maiúscula. E o trânsito lá está um inferno. Tem que ter dois guardas sinaleiros ali naquela região. Porque logo na frente, além do São Camilo, o movimento do São Camilo, a escola pertencente à Prefeitura de Macapá, Araci Nascimento, onde as crianças, alunos, pais de alunos, correm risco de atropelamento. Quem avisa, amigo, é, eu vou avisar isso até às 7 horas da manhã. É meu dever, minha obrigação. Tarcísio Franco, em nome do gostoso Café Grão de Ouro, 50 anos, a próxima informação vai pro ar agora, é 19, hein? Agência Amapá vislumbra nova fase de investimentos no estado, com a descoberta do petróleo, hein? A notícia da Tarcísio Franco vai pro ar agora. Libera, Joca.
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4: O presidente da Agência Amapá de Desenvolvimento, Vanderberg Pitaluga, afirmou que o anúncio da Petrobras sobre a descoberta de petróleo na costa do estado abre uma nova etapa para a economia amapaense. Durante entrevista à Rádio Diário FM 90.9 na Expofeira, o presidente resumiu o sentimento com a expressão "abemos petróleo" e comparou a notícia à conquista de um campeonato. Vanderberg Pitaluga ressaltou que o licenciamento ambiental obtido após 13 anos de espera foi decisivo para o início das pesquisas. Segundo ele, o resultado é fruto de uma articulação entre o governo do estado, a bancada federal e os órgãos técnicos.
0: É tão legal, é. O Amapá está feliz, hein? É a capital brasileira do petróleo. Isso tem que se consumar, hein? É, bom dia para os aniversariantes do dia. Dentre eles, o jovem advogado, competente advogado, Advan Vitor Barros. É muito amigo aqui da família, amigo dos meus filhos, ele um grande abraço, hein? É, bom dia! 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
3: Repita.
0: 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Notícias do dia da quarta-feira, 19, exatamente quando são 5 horas mais 48 minutos em Macapá. É, essas 5 agora, Sueli?
3: É.
0: Tribunal de Justiça do Amapá realizou durante a Expofeira 2026 inscrições para o seu evento anual Casamento na Comunidade. Esse evento ainda vai acontecer, mas tudo começou na Expofeira, na fantástica, na hiper Expofeira. Vai, garoto, é agora.
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3: O Tribunal de Justiça do Amapá está realizando inscrições para o programa Casamento na Comunidade, em seu estande na Expofeira 2026. A iniciativa oficializou a união de casais que não possuem condições financeiras de arcar com procedimento civil nos cartórios. O programa vem para atender as famílias que já existem ou querem começar a existir registradas e reconhecidas pela lei.
0: Tá legal, hein? Bom dia! 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
0: Tá legal. 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
0: É legal, hein? Bom dia, dia. Sabe de quem?
3: De quem?
0: 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Aliás, dizer a CSA de que nessa região do Maracá, aqui da Santos Dumont, entre o Santa Rita e o Buritizão, vai entrar pro quarto dia que não tem água. Principalmente na Pedro Lazarino, a avenida, com a Santos Dumont. Uma secura virou um nordeste lá, hein? Hora certa, seu Tarcísio Franco, hein? 5h50 aqui no Bom Dia a Dia em Macapá, hein? Olha isso aqui. A Agência Nacional de Energia Elétrica, ANEEL, determinou a CEA Equatorial a adiar a cobrança da tarifa de energia do Amapá. Foi o Paulo Silva, um dos caras mais bem informados, colega radialista, que mandou essa pra cá. Libera a vietinha, Joca, vai.
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4: Publicado na segunda-feira, 17 de agosto, despacho da Agência Nacional de Energia Elétrica, ANEEL, assinado pelo diretor-presidente Sandoval de Araújo, aprova a celebração em até 30 dias contados a partir da publicação da decisão do primeiro termo aditivo ao contrato de concessão 01/2021, alterando para 25 de maio a data de aniversário contratual dos processos tarifários da Companhia de Eletricidade do Amapá, CEA. O despacho determina que a primeira revisão tarifária periódica seja calculada considerando a data base de 13 de dezembro de 2026, produzindo efeitos tarifários apenas a partir de 25 de maio de 2027, assegurada a recomposição dos efeitos econômico-financeiro e também decorrente da postergação mediante atualização pela taxa Selic, conforme a regulamentação vigente. Fonte Diário do Amapá, blog do radialista Paulo Silva.
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0: 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Roteiro musical, seu Joca. As adocicadas músicas do movimento Jovem Guarda. Lembro da dupla Deni e Dino, hein? Foi tocar Catedral, seu Luiz. Foi grande sucesso no movimento Jovem Guarda. Olha aí.

0: bom dia, dia catedral, hein? Esse dia foi uma solicitação para se tocar a música do movimento Jovem Guarda, de Manel Torres, de saudosa memória, morador ilustre em vida, lá na Taíde teve a família, bom dia, hein? Ele certamente gostaria de ter ouvido hoje essa música aqui, Catedral, hein? Ainda vai ter aqui Golden Boys, Vanderlei Cardoso e os Fivers. É, tudo isso vai rolar aqui dentro do nosso programa, hein? É, vamos falar do ponto do peixe.
1: Vamos!
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0: 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Bom dia. É, um grande abraço, hein? São 5 horas mais 56 minutos em Macapá. A notícia aqui não tem freio. Atenção, aposentados e pensionistas da Prefeitura.
1: Opa!
0: O programa vai falar sobre perspectiva de datas para o pagamento de proventos de agosto. Segura aí, fica de ouvido no programa. Bom dia, professora Dia Belém.
1: Bom dia,
0: senhora Zenira Silva, a Cláudia no Conjunto Habitacional, João Ponte Estávaro e família em Brasília, Irá em Brasília, é, enfim... É, a filha do Vavá da vovó
1: Nani Monteiro.
0: Nani Monteiro na zona oeste de Macapá. Uma notícia atrás da outra. Essa 8 aqui. Feriado será prolongado em função do Dia Nacional de Zumbi e da Consciência Negra. Sabe quem mandou essa informação pra cá pra variar?
1: Quem?
0: Paulo Silva. Libera a vinhetinha, Joca, vai. A notícia vai em nome dos ecopostos, hein?
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0: Pare para abastecer lá aí.
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1: Última sexta-feira do segundo semestre de 2026 vai proporcionar um fim de semana prolongado para milhões de trabalhadores brasileiros. O Dia Nacional de Zumbi e da Consciência Negra, celebrado em 20 de novembro, será feriado nacional. Com isso, trabalhadores que normalmente cumprem jornada de segunda a sexta-feira e não trabalham aos sábados e domingos terão 3 dias consecutivos de descanso, entre sexta-feira 20 e domingo 22. A fonte é do Diário do Amapá, blog do radialista Paulo Silva.
0: É, tá legal. Olha, eu vou continuar avisando aqui as autoridades da segurança pública. Vou continuar avisando. Questão do pleito eleitoral. Tomara que nada de mal aconteça lá. Mas a Via Expressa Beira Rio, vocação de movimentos políticos, enfim, de exaltação a candidatos, precisa ter regra da Via Expressa Beira Rio na orla de Macapá. Quem avisa, amigo é. Atenção, CETEMAC. A Prefeitura de Macapá. CETEMAC é da Prefeitura? Atenção, CETEMAC, sua diretoria, seu presidente. É, meu amigo, já vou lembrar do nome dele. Prefeitura realiza um trabalho de... um trabalho maiúsculo na Avenida Mendonça Furtado, que cruza com a Marcelo Cândia, bem em frente ao São Camilo. Tem uma obra enorme, o trânsito é um inferno, um zizil. A obra, o movimento do São Camilo, de entra e sai do São Camilo, o movimento...

0: na Escola Municipal Araci Nascimento. Tá um zezéu o dia inteiro. Isso aí, tem que ter um guarda, dois guardas sinaleiros. Um em frente à obra, em frente ao São Camilo, e outro em frente à Escola Municipal Araci Nascimento. Porque se acontecer alguma coisa, não digam que nós não avisamos, hein? Essa 14 aqui, Tarcísio. Tribunal Regional Eleitoral está convocando partidos políticos, federações e coligações para a elaboração do plano de mídia da eleição para o rádio e para a televisão. E as redes sociais, hein? Então nessa, não sei.
1: Tá uma festa agora,
0: tá fora da lei as redes sociais. Vai.
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1: A Justiça Eleitoral iniciou a convocação de partidos políticos, federações, coligações e representantes das emissoras de rádio e televisão para a elaboração dos planos de mídia do horário eleitoral gratuito nas eleições de 2026. O prazo termina no dia 23 de agosto agora, conforme estabelece o calendário eleitoral. O plano de mídia define a distribuição da propaganda eleitoral gratuita no rádio e na televisão, indicando dias, horários e inserções destinadas a cada partido, federação ou coligação. A legislação determina que seja garantida a participação de todos nos horários de maior e de menor audiência. Fonte Diário do Amapá, blog do radialista Paulo Silva.
0: Paulo Silva, hein? Tá aí, viu? Eu não sei se é... se a lei eleitoral, se foi criada uma lei nova, é para controlar a questão das redes sociais, não sei.
1: Porque está uma festa, está uma farra.
0: Está uma farra. 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
3: Repita.
0: 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Bom dia para os que trabalham lá, dentre outros, o Paulo, a Raquel e o Elias. Bom dia, hein? 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Vai uma chiquinha do gostoso.
3: Vai.
0: Tá rolando. Quentinho, delicioso. Legal. Parabéns ao jovem advogado Advan Vitor Barros, de aniversário hoje, é um dos melhores advogados forenses de Macapá. Bom dia. Parabéns, Advan, pelo seu aniversário e pela idade nova. Vou apoio cultural, hein? Vou pro apoio cultural, os melhores anunciantes do rádio estão aqui. Vai, Jorge.

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0: Fontes. 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
0: 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Ivo Casimiro, tá acordado, tá tomando café grão de ouro, Jota.
1: É, um grande abraço aí, né?
0: Um abraço à professora Sandra Casimiro também.
1: Bom dia pra ela, hein? Olha, passar uma preocupação aqui, chamar a atenção, mais uma vez, aos órgãos de trânsito de Macapá. Olha, cresce assustadoramente o número de acidentes de trânsito em Macapá com motos e bicicletas. Com condutores de motos e bicicletas. Coisa tá feia aqui. São acidentes graves, gravíssimos, acontecendo numa cidade de ruas e avenidas largas. Segue alguns trechos da rodovia do Centenário, a Norte e Sul, na completa escuridão. Segue um zezéu, um inferno, o trânsito de carros e de pessoas em frente ao Hospital São Camilo, onde a prefeitura está realizando uma super obra, bem no cruzamento. A obra está no meio do cruzamento da Mendonça Furtado com a Marcelo Cândia. Mendonça Furtado, Avenida Marcelo Cândia, a rua. E logo ao lado dessa situação toda está a escola municipal Araci Nascimento. Tem que ter ali pelo menos dois guardas sinaleiros. É a atenção que nós estamos chamando aqui.
0: Antes que aconteça
1: o pior.
0: Pior.
1: Olha, mandar um grande abraço à presidente da Câmara Municipal de Macapá, Marglei de Alfaia, da Câmara Municipal de Macapá.
0: Hoje vai estar no ato administrativo, né? Amanhã tem sessão.
1: Trabalhando normalmente e amanhã ela pilota com muita categoria, muita dinâmica e modernidade.
0: Isso.
1: Mais uma sessão que vai tratar de assuntos referentes à vida pública da cidade de Macapá. Aliás, a Câmara Municipal de Macapá, hoje...
0: Se não houver contratempo, né, Jota?
1: Amanhã já começa a pagar,
0: já, né? Já começa a pagar, amanhã é 20, né?
1: Os seus servidores têm sido pontual.
0: Tem.
1: A Câmara e a presidente Marclei de Alfaia também no pagamento do salário de seus servidores, hein?
0: Uma mulher que vem fazendo a diferença no parlamento.

0: municipal, né?
1: É, sem dúvida alguma. Mais uma vez, já falei nisso, quarto dia sem água, CSA, aqui na fronteira dos bairros Santa Rita e Buritizal, região ali do antigo favorito, agora Maracá. Tá faltando água lá, aí.
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1: Bom dia, o Pierre e o Columbo já está acordado. Tomando café no Aldemar, lá no interior do Mercado Central.
2: Bom dia.
1: Lá no café do Aldemar, só café grão de ouro, hein?
2: Só.
1: Gostoso e delicioso. Olha, foi notícia nacional ontem, uma força-tarefa em São Luís do Maranhão prendeu quase 120 motocicletas barulhentas. Nós estamos denunciando isso aqui faz tempo. Opa, oi. Estamos denunciando isso aqui faz tempo. Macapá é uma cidade barulhenta. Motos circulando, centenas delas vão circular, já estão circulando agora na malha viária de Macapá.
0: Ninguém consegue combater, né, Jorge?
1: Ninguém consegue combater. Será que só a gente que tem ouvido? Brincadeira isso aí, hein? Senhora Vidiana, essa é número um, hein? Mais de 280 CNHs gratuitas foram entregues pelo programa Habilita Amapá. A notícia está com a Sueli Vilhena. Vamos lá, garoto. Vai. Libera.
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1: É a número um. Vai, garoto.
2: O governo do Amapá, por meio do Departamento Estadual de Trânsito, DETRAN, realizou na quinta-feira, dia 13, a entrega de mais de 280 carteiras nacionais de habilitação, CNHs, a beneficiários do programa Habilita Amapá. A ação aconteceu no residencial Vila dos Oliveiras, no bairro Pedrinhas, em Macapá, e marcou mais uma etapa de concretização do sonho da primeira habilitação para amapaenses. Entre os beneficiários que receberam a CNH estava a jovem Joana de Nazaré, de 28 anos, que viveu
1: vida,
2: com emoção o momento de finalmente ter o documento em mãos.
1: Olha, essa situação aqui foi alvo de notícia no Brasil inteiro. Polícia Militar, Ministério Público Estadual e Secretaria Municipal de Transportes de São Luís do Maranhão apreenderam numa força-tarefa, na madrugada do dia 18, em São Luís do Maranhão, 108 motos barulhentas. Por aqui, essas motos seguem circulando leve, livre, soltas e barulhentas. Olha só, foi notícia nacional, uma barulheira na capital São Luís, prenderam 108 motos. Troço assim, absurdo. Bom dia, mais uma informação, hein, Tarcísio, essa 16, vai pro ar?
0: Agora.
1: E agora? Prefeitura de Macapá recebeu veículos do governo federal para reforçar a Guarda Municipal. Tá aqui a informação. Pedro da Lua, penhoradamente agradece. E a população
3: também. 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
0: A Prefeitura Municipal de Macapá recebeu, dia 14 agora de agosto, um veículo destinado à Guarda Civil Municipal para reforçar as ações de segurança e apoio operacional na capital. O Ministério da Justiça e Segurança Pública, por meio da Secretaria Nacional de Segurança Pública, SENASP, realizou a doação ao município. adquirido com recursos do Programa Nacional de Segurança Pública com Cidadania. O veículo tem valor estimado

0: em R$ 239.116,65. O termo de doação foi assinado pelo prefeito Pedro da Lua e pela diretora do Fundo Nacional de Segurança Pública, Camila Culpintarelli, formalizando, sim, a transferência para a Prefeitura Municipal de Macapá. Oh,
1: que coisa boa. Que legal. Ponto do peixe do Zeca. É.
0: Ponto do peixe, olha, Sueli.
1: É a churrasqueira lá. Já está acesa.
0: Pirapitinga, Jota, sem espinha.
1: É, não, você não ouviu aqui em casa, foi pirapitinga frita.
2: Tomate.
0: É, frita foi, Jota.
1: É, pirapitinga veio do Zeca, sem espinha.
2: Sim.
1: E frita aqui em casa. Olha, uma delícia. Uma maravilha.
2: Topíssimo. É. Ele pegou lá na rua São José com a Avenida Mãe Luzia, não foi? Foi lá no endereço?
0: É a subida do Morro do Sapo.
2: Pronto. E aí, bem frente ao Mercantil Bom Jesus e perto da antiga pizzaria Estrela de Davi.
1: É, lá nesse conjunto de lojas.
2: Aham. Né? Tem o açaí gostoso da Liliane.
1: É, tem o açaí gostoso da Liliane.
2: Tem.
1: E a farinha biscoito na Maria.
2: Na Maria.
0: É, na Maria é o Mercantil Bom Jesus.
2: Compra tudo lá.
0: Compra tudo lá.
1: Poxa, que beleza, hein? Olha, fala de quem?
0: Cadê Deolinda, hein? Deolinda, cadê o bolo de limão? Deolinda! Nossa amiga, Maria Deolinda. O bolo dela é uma delícia.
2: Pra sexta-feira, né?
0: Não tem pitiu, não tem nada.
2: Não, é delícia.
0: Uma delícia, que é melhor do que delícia, Jota.
1: Já tem Luiz Melo entrevista, ele aquece, hein? 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
0: E tem gasolina selo de qualidade, né, Jota?
1: É daqui, é da nossa terra. 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Essa 11, tá, Ciso?
0: Agora.
1: É, não dá pra segurar. Já vou tocar uma música, Joca, hein? Alexandre Silveira, ministro de Minas e Energia, celebra momento histórico no Amapá e projeta soberania energética no Brasil e no mundo. Daqui a informação, vai. Atenção, aposentados e pensionistas da prefeitura, já tem notícia.
0: Essa é
1: 11, aqui,
0: né, Jota?
1: É 11. Vai agora. Libera aí, Jota.
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0: Noite coletiva de imprensa realizada após visita ao navio Sonda em Oiapoque, o ministro das Minas e Energia, Alexandre Silveira, reafirmou a importância histórica da data. O pronunciamento ocorreu na segunda-feira, dia 17. O chefe da pasta classificou a ocasião como um momento histórico e destacou a expertise do corpo técnico da Petrobras, além dos esforços políticos para que a prospecção da margem equatorial fosse liberada. Silveira também declarou o orgulho de trabalhar, né, Jota?
1: Sim.
0: Ao lado do presidente da República, Luiz Inácio Lula da Silva, e também da presidente da estatal, Magda Chambriard.
1: Tá legal. Oi, diga, Jota.
4: Essa soberania energética só não chegou no Amapá.
1: É,
4: né?
1: Pois é, 4 hidrelétricas aí até agora.
4: E pagando uma energia do jeito que está pagando.
0: Tem só quem tem se dado bem é o povo lá de fora, né, Jota?
4: Exatamente. E isso.
1: Polícia passando aqui.
4: Se não, se não vier.
1: Bom trabalho, rapaziada.
4: A refinaria para o nosso estado, nós vamos pagar gasolina que nem nós pagamos nossa energia.
1: É.
4: Uma das mais caras do Brasil.
1: É. Vamos ficar de olho. Entendeu? Tem toda a razão, Joca. Bem colocado.
0: Toda razão, bem colocado.
1: Bem colocado. Atenção, pensionistas e aposentados da Prefeitura de Macapá, hein? Essa notícia, essa informação está com a Sueli. Vai pro ar agora, Joca. Olha aqui. Sobre a data de pagamento de aposentados e pensionistas da Prefeitura de Macapá. Mês de agosto, vou dar essa informação porque eles estão ligando constantemente para saber a data do pagamento. Detalhes agora com a Sueli Vilhena, hein? Libera a vinhetinha, vai, garoto. É agora.
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2: Aposentados e pensionistas do Macapá Prev que ligam para a produção do Bom Dia a Dia perguntando sobre a data do pagamento de proventos de agosto, até agora nada de oficial. Nossa produção, porém, arrisca duas datas, terça-feira, dia 25, ou sexta-feira, dia 28. É esperar para conferir.
1: Repito.

0: Por favor, vai. Atenção, aposentados e pensionistas da Prefeitura de Macapá, vai.
1: Olha, aposentados e pensionistas de Macapá Prev que ligam para a redação do Bom Dia a Dia perguntando sobre a data do pagamento de proventos de agosto. Até agora nada de oficial, mas a nossa produção, porém, arrisca duas datas. Terça-feira, 25, ou sexta-feira, dia 28. Vamos esperar, né? Para conferir.
0: Olha, é o seguinte. Justiça seja feita. Em função desse rombo na Macapá Prev, esses pagamentos de aposentados e pensionistas só estão sendo feitos graças à decisão e à determinação do prefeito Pedro da Lua, hein? Golden Boys aqui, hein? Alguém na multidão e réu. Sabe quem vai gostar? Seu Luiz. Vai! Grupo foi sucesso, hein? Olha aí. Já tem Luiz Mera entrevista.

0: Cadê o help? É, não tem o help. Não, qual foi, Joca, hein? É, podia o melhor açaí de Macapá, não dá pra perder nessa
1: coisa. Rei do açaí, né, Joca?
0: Rei do açaí, açaí puro, gostoso, delicioso. Tá mandando açaí até pra fora.
1: Alô, Jennifer, alô, Fábio.
0: É, um grande abraço. E o João primeiro,
1: João
0: o dono.
1: João primeiro.
0: Que legal. Hamilton Silva com Mendonça Furtado é o endereço do melhor açaí de Macapá.

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0: Legal, hein? Bom dia a dia, hein?
1: Jota, rapidinho, você se referia às motos sem escapamento.
0: Em São Luís do Maranhão, houve pega pra capar, uma força-tarefa dos órgãos lá, Ministério Público, a CETEMAC de lá, e a Polícia Militar prenderam quase 120 motos, foi notícia em todo o Brasil, motos barulhentas.
1: E olha aqui, olha, a Guarda Civil Municipal de Macapá...
0: Sobre isso, né?
1: Exatamente. Segue atuando de forma integrada com os órgãos estaduais e municipais em ações de fiscalização voltadas ao combate à poluição sonora e às irregularidades no trânsito, com atenção especial ao uso de descargas livres e escapamentos adulterados, seu JNEI, motocicletas, prática popularmente conhecida como... randandan.

0: É o que a gente batiza, né?
1: É quem mandou essa informação aí?
0: Foi Lourenço, né, Joaquim Larita?
2: É isso mesmo aí.
1: Sim.
3: O Lourenço, Guarda Municipal.
0: Da Guarda Civil Municipal, Lourenço.
1: É, dá o nome dele aí, Tarcísio.
0: Peraí, que eu vou dar o nome dele aqui.
3: Eu conheço ele como Lourenço.
0: Lourenço também, eu conheço.
1: Filho do professor João Lourenço.
0: Eu conheço ele como Lourenço.
1: É, professor João Lourenço.
0: Fernando já foi comandante da Guarda
1: Fernando
0: Civil
1: Lourenço.
3: Municipal. Fernando Lourenço. Como?
1: Fernando Lourenço. Ele é um militar municipal moderno.
0: Ele já foi comandante ativo. Lá, Jota.
1: Já foi comandante lá. Um grande abraço a ele. Obrigado pela
0: informação. Tem muita competência aí, muita competência.
1: Aqui é uma agressão ao ouvido das pessoas e de crianças autistas. De pessoas autistas. Tomara que a Guarda Municipal mande colocar guardas, sinaleiros, gente em frente ao Hospital São Camilo.
0: É isso aí.
1: Quem avisa é amigo
0: Wesley. É isso, Joca?
1: Lá vai, hein? Pra fechar a tampa. Já tem Luiz Melo entrevista, sabe dois, Suelen? Propaganda eleitoral começou nas ruas na internet.
3: Eu meti um motor elétrico nela para não fazer barulho.
0: O Joca meteu um motor elétrico na moto dele, certo, para não fazer barulho.
1: É verdade, olha aqui. Parabéns, Joca. Propaganda eleitoral começou nas ruas e na internet. E o Tribunal Regional Eleitoral do Amapá orienta sobre regras para as eleições de 2026. É a número 2, é, Sueli? Vai!
2: É.
1: E agora? Libera aí, Joca.
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5: Desde o domingo, dia 16, está oficialmente permitida a propaganda eleitoral para as eleições gerais de 2026. Candidatas, candidatos, partidos políticos, federações e coligações já podem apresentar suas propostas ao eleitorado nas ruas e também na internet, observadas as regras estabelecidas pela legislação eleitoral. A data marca uma nova etapa do calendário eleitoral e amplia a circulação de conteúdos relacionados às candidaturas. No Amapá, o Tribunal Regional Eleitoral, TRAP, por meio da Comissão de Fiscalização da Propaganda Eleitoral, atua para orientar a sociedade e acompanhar o cumprimento das normas que regulamentam a propaganda.
1: Vou voltar a falar. A Orla de Macapá é vocação turística da cidade e da população. Lá estão concentrados, estão fazendo movimentos políticos na Orla. Tem que ter policiamento, tem que ter ordem, tem que ter limites, enfim... Tem que ter local determinado, o trânsito não pode ser interrompido, enfim, que haja paz entre os adversários. Política não é carnificina, política não é esfaquear uma pessoa, dar um tiro numa pessoa, sair pra porrada. A democracia não é isso, a democracia é bonita demais. Quando bem aplicada, quem avisa?
5: Amigo é.
1: Amigo é, hein? Olha aqui. Essa 17 margem equatorial será aberta para o mundo se Trump continuar fechando o Estreito de Hormuz, disse lá em Oiapoque o presidente Lula. A informação está
0: com o Tarcísio. Como é que é esse termo aí, Jota?
1: É 17.
2: Hormuz.
1: É o Estreito.
0: Hormuz.
1: O mundo do petróleo passa por lá, hein? Vai. Libera, Jota.
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0: A margem equatorial vai ser aberta, dona Célia Vigiena, para o mundo inteiro se o presidente dos Estados Unidos, Donald Trump, continuar fechando o Estreito de Hormuz, disse o presidente Lula na segunda-feira, dia 17, após visita à sonda que perfura o primeiro poço exploratório de petróleo na bacia da foz do rio Amazonas, localizada na margem equatorial brasileira, a 175 quilômetros da costa do Amapá. A informação é da agência Eixos e foi confirmada pela Diário FM, pelo Sistema Diário de Comunicação.
1: Olha, a equipe do Luiz Melo aquece no jornalismo da emissora. Os nossos repórteres estão todos nas ruas já. Elson Summer, Olívio Fernandes, R.
0: Silva.
1: Silva, nosso querido Rodrigo Silva.
0: R. Silva.
1: Kleber Barbosa, Ítalo Bruno.
0: O nosso andarilho, Kleber Barbosa.
1: Kleber Barbosa anda muito, hein? Douglas Lima, Zilana Melo.

0: Enfim, uma equipe forte.
1: É.
0: Uma equipe competente, reconhecida no rádio da Mapa. Essa é a 4.
2: E o Ítalo Bruno no estúdio, né?
0: É, no estúdio, boçal, já falei sobre ele.
2: Boçal ele, né?
0: É, muito boçal. É. Suelen, vascaíno, eu tô fora. É Ítalo, tô fora do Vasco. 10 estrangeiros, é por isso que o Brasil não ganhou nenhuma Copa do Mundo mais. Vai, mas cai no meio da competição.
2: O Palmeiras também teve uns pontos.
0: Palmeiras,
2: lá,
0: né? O Flamengo também.
2: Não, Flamengo não.
0: Não? Achei de estrangeiro lá. Imagine o futebol brasileiro, ano passado, o craque do campeonato foi o Arrascaeta.
2: Arrascaeta,
0: ele é uruguaio, não é brasileiro.
2: Ele não jogou a Copa.
0: É, e na seleção dele, lá no Uruguai, ele não é titular absoluto. Então, olha, o futebol brasileiro tá F.
2: Tá F,
3: Sueli?
0: Tá.
3: Pelo amor.
2: Cheio de fumaça.
3: Cheio de fumaça.
2: Cheio de fumaça.
0: Essa é 4, Sueli. Tribunal Superior Eleitoral orienta sobre o voto em trânsito.
3: É.
0: É, tem isso?
3: Tem.
0: Parabéns ao desembargador.
2: Ou seja, o cara vota dentro da aviança, né?
3: Não.
0: Olha aí.
3: Vou te explicar.
0: Não dá pra não dizer da eficiência da o ano inteiro o TRE Amapá orientando, funcionando. Parabéns
2: Carmo Antônio.
0: Os desembargadores Carmo Antônio
2: e
0: o presidente Agostino Silveira.
2: Agostino Silveira. Estiveram na feira, viu, Joca? É,
0: sem dúvida.
2: Orientando a população.
0: Lá vai a notícia, libera, Joca.
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3: Termina amanhã, quinta-feira, dia 20, o prazo para o eleitor solicitar a habilitação para votar em trânsito nas eleições de outubro. A solicitação pode ser feita pela página do Tribunal Superior Eleitoral na internet ou nos cartórios eleitorais em todo o país. O voto em trânsito permite ao eleitor votar fora de sua cidade no dia do pleito. Quem estiver em uma cidade, domicílio eleitoral, localizada no mesmo estado em que mora, poderá votar em trânsito para todos os cargos que estarão em disputa. Deputado federal, estadual, distrital, governador, senador e presidente da República. Se a solicitação for para uma cidade fora do estado, o eleitor só poderá votar para presidente. A fonte é do Diário do Amapá, blog do radialista Paulo Silva.
0: Olha, vou dizer você. Você que é candidato, puzeiro e vezeiro comprar voto. O Carmo Antônio e o Agostino vão pegar você. E você que vende o seu voto também. Preste atenção. Quem avisa.
5: Amigo é.
0: Olha, sobre futebol, eu posso queimar minha língua. É Mundial Feminino Adulto para o ano no Brasil. O Brasil está jogando bem, inclusive ganhou nas Olimpíadas da Espanha.
1: Da Espanha.
0: Atual campeã do mundo.
1: Exatamente.
0: O técnico da Espanha, campeã do mundo, agora recentemente. Da Pito também na seleção feminina.
1: É.
0: Lá é da. Oi, olha só, legal.
2: Olha, preto. Rapaz, a garotada indo para a escola, né?
0: Indo para a escola.
1: É.
0: Que legal. Bom dia, um abraço, um beijo. Estudar é tudo de bom, hein? Tem que levar a sério, garotada.
2: Vamos lá, garoto. O então, garoto acenou para nós bonito. Olha, que gesto do garoto.
0: Que gesto, olha. É o seguinte, eu posso queimar minha língua.
2: Manda aqui pro meu contato o seu nome, 98146-2596. Vou repetir.
0: Repita
2: 98146-2596. Você que passou aqui, garoto, vou repetir mais uma vez. 98146-2596. Mande pra cá o seu nome, garoto!
0: A gente registrar. Olha, posso queimar minha língua, hein? Mas a Espanha vai chegar aqui ano que vem.
2: A seleção vai ser campeã feminina. Favorita.
0: É
2: tem favorita. Um atão de Cucurella lá,
0: é? Não, é Putelas.
2: Putelas.
0: É a melhor jogadora do mundo, né?
2: Exatamente.
0: É a Putelas
2: tem várias lá.
0: Tem várias lá, hein? Ô, seu Luiz, lembra do bom rapaz? E aí, Joca? Que bom rapaz é esse, hein? Que cantor é esse aí, Joca? Vai, é agora.

crepúsculo de programa, hein? Seu Luiz Ferrari, bom dia. O nome da espanhola, melhor jogadora do mundo, é Putela. Tem outro nome na frente que eu não lembro agora, hein? 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Que legal, hein? 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Advan Barros, Advan Vitor Barros, mais uma vez, parabéns, felicidade, muitos anos de vida e a celebração da Idade Nova. Valeu, garoto! 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Esse é o Luiz. Cadê você? Vanderlei Cardoso, ele foi o príncipe da Jovem Guarda. Era bonito ele que só, hein? O tempo passou, e daí? Fazer o quê, né? Opa, tô ligando pra cá. Tá, Cícero, peraí.

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0: É na Avenida Mendonça Furtado, ali perto da casa do Luiz Melo, bem pertinho, colada, a Igreja Evangélica Ministério Betel, hein? Oi, Tarcísio. Oi. Oi. Oi.
1: Já que terminamos,
0: só fala, JD. Oi.
2: JD, cadê você?
0: É, eu tô aqui. Oi.
2: Estou aqui.
0: Rapaz, olha, nessa no seu programa.
2: O Fluminense classificou, o Vasco nada.
0: Não, o Vasco tá fora. Fala em Vasco, né?
2: Eu vi de manhã, foi São Paulo o jogo ontem.
0: Eu tô tocando o bom, rapaz.
2: Em função do resultado do jogo de São Paulo?
0: Passou o São Paulo, passou.
2: E o São Paulo ganhou
0: do
2: como é o nome?
0: Cerro Porteño? Não sei.
2: Não, a oitava da Copa, como é que chama?
0: Sul-Americana.
2: Sul-Americana foi.
0: É Libertadores, não sei.
2: Não, Sul-Americana.
0: Sul-Americana, tô fora. Toquei o bom rapaz. Ele
2: classificou.
0: Foi. Toquei o bom rapaz.
2: Foi ontem?
0: É, foi ontem.
2: Eu não sabia desse jogo.
0: Ah, você tem que ligar pro Tarcísio, né?
2: Eu liguei pro João, o João me dá a entender tudo. Eu liguei pra cá, João, jogos de hoje. Não tem. Só amanhã, Cruzeiro e Flamengo.
0: Mas qual é o João?
2: Aí o João daqui, o nosso João, formatador. Aí, não, mas ele conhece, ele acompanha.
0: É,
2: acompanha. Aí depois eu liguei na Record, por acaso, passando, né? Que eu não gosto muito da programação Record, mas passando. Aí tava jogando São Paulo contra um time lá.
0: Cerro Porteño? Não, qual é? Tarcísio vai esclarecer tudo isso.
2: Ajuda aí, Jotanei. Tu não sabe
0: de nada. Eu tô fora, não. Melo, tô fora. O Vasco tem 10 jogadores estrangeiros. Eu sou contra jogador estrangeiro.
2: Não é Independente, não. Tem outro nome.
0: É, tem lá.
2: Ah, o Fluminense jogou com Independente. O retorno, né?
0: É.
2: A volta.
0: O Fluminense jogou com o tal de Rivadavia.
2: São Paulo ganhou.
0: Rivadavia, o Fluminense jogou. Porra, Rivadavia.
2: Independente e Rivadavia.
0: Rivadavia também é de mar, né?
2: Bolívar, o São Paulo ganhou Bolívar.
0: É.
2: A Record estava transmitindo, inclusive.
0: Rivadavia também.
2: E o João me enganou. O Fluminense jogando, porra.
0: Você tem que se ligar, você é radialista.
2: Sim, João, também, mas eu também preciso que me ajude, né?
0: É, verdade. Eu coloquei um.
2: Eu não sei se você sabe, eu saio daqui 10, 11 horas da noite.
0: Eu sei. Eu coloquei
2: aqui
0: um plástico.
2: 5:30 da manhã, 6:30.
0: Coloquei um plástico
2: Ferrari,
0: na frente da minha televisão.
2: Cedo também.
0: Eu coloquei um plástico
2: também
0: na frente da minha televisão.
2: Mas tem outros que não.
0: Posso tocar a última música?
2: Vai, rápido.
0: Os Fíveres, você vai gostar, hein?
2: Fíveres.
0: E agora, Joca, vai.
2: Não é o Joca, mano.
0: É o Wadson Brito.
2: Nossa,
0: que sujeito é esse, hein?
2: Que sujeito.
0: É o filho da Nazaré.
2: É.
0: A Dona Nazaré.
2: Dona Nazaré.
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2: Olha aí.
0: Vai.
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0: Ah.
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2: Quem é, hein?
0: Os Fíveres.
2: Os Fíveres.
0: Eu já cansei. É uma versão, hein? O nome é Estulete. O Estulete.
2: Esteve aqui.
0: É. Várias vezes.
2: Lá no trem, na série do trem.
0: Vai.
2: Os Fíveres, Folhas. Você lembra quem apresentou os Folhas lá, né? Era tão.
0: João Lázaro.
2: Não. Abel Rodrigues de La Roca.
0: Foi.
2: Aí ele esqueceu que ele tinha bolado pra dizer, né? Porque ele adorava os Folhas.
0: É.
2: Aí ele disse, ele esqueceu na hora. Aí pegou o microfone e disse: com vocês, só isso. Os Fíveres! Pronto. Queria falar, olha, dos Fíveres, não, históricozinho e tal. Aí ele esqueceu. Bateu branco.
0: Grande La Roca.
2: E com vocês, os Fíveres! Não, os Folhas!
0: Folhas!
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0: Olha aí.
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2: Bonito.

0: você.
1: Olha o Lara, olha aí.
0: Perdemos, perdemos
1: a duas... Glória, Glória.
0: Pois é, duas atrizes, né?
1: É, a Laura Cardoso.
0: É aquilo que eu chamo de insubstituível. Dizem que ninguém é insubstituível, mas eu insisto que sim.
1: Sim, tem, claro.
0: Vem.

0: Vem outro.
1: Glória Menezes.
0: Vem outros.
1: Aliás, né? As duas. A Laura Cardoso morreu já na madrugada de ontem. E na manhã de ontem a Glória Menezes, né?
0: Vem outros, né? É. Mas nunca fazem aquilo que.
1: Não é igual, não é igual.
0: Glória Menezes.
1: Não é saudosinho, mas não é igual.
0: Nunca.
1: Olha aí.
0: Temos, hoje é o dia do artista que envolve aí ator, atrizes, né?
1: É, certo.
0: A gente lembra, por exemplo, da Fernanda. Fernanda Torres é mais cinema, né?
1: É.
0: A Fernanda Montenegro, a mãe dela.
1: A mãe.
0: É outra em substituir quando for.
1: É.
0: É o talento demais.
1: Demais, né? Demais. Talento puro.
0: Temos demais. E no futebol, infelizmente, não, até agora. Não aparecia ninguém.
1: É como você disse.
0: Pra ser um gesto da vida, um tostão da vida, né?
1: É como você.
0: Pelé nem se fala, né?
1: Olha aqui.
0: Um Garrincha da vida.
1: Como você fala sempre, essa lagoa secou. De craque no Brasil, secou.
0: Agora, hoje em dia, nós temos o Lima Duarte.
1: Né? O cara diz que o Pedro.
0: Regina Duarte, o Antônio Fagundes. Olha só que talento.
1: Olha só. Muita gente boa, né?
0: Débora Bloch. Vem outros. Mas não com esse talento todo. No futebol, tivemos aí o Neymar. Mas perdeu-se na arrogância dele, né? Hoje aqueles garotos, ele jogou no Santos, garotos, ele subestima os garotos hoje do Santos, onde ele jogou. Ele começou garoto lá também. E hoje os garotos que estão querendo oportunidade estão subestimando.
1: Cheio de.
0: Moleque não pode perder uma bola que ele levanta o braço.
1: Santos também está cheio de jogador estrangeiro.
0: E se tornou uma pessoa infeliz.
1: O filho do Robinho não tem vez.
0: Não tem vez, porque ele bota o dedo na cara do filho do Robinho. Ex-colega dele de Santos, pai do filho do Robinho, Robinho Júnior, sei lá. Então o Neymar hoje é um jogador infeliz, sabia?
1: Claro.
0: Porque o aplauso da torcida não vem mais, está vindo vaia. E o dinheiro que ele tem, não traz felicidade, mas ajuda, né?
1: Nem trava.
0: Ajuda.
1: E nem trava a idade dele.
0: Agora quem é feliz parou e continua aplaudido, ovacionado, por onde quer que passe. Meu rei Ronaldinho Gaúcho.
1: Verdade. Verdade.
0: O baixinho, no entanto, o baixinho também é meio presepeiro.
1: Também.
0: Muita pornografia. Vamos botar algo em cima dele.
1: Verdade.

0: é dia do artista, do atriz, do ator.
1: Nossos artistas, cantores, estão lá fora, né? Os cancioneiros do meio do mundo.
0: Estão.
1: Com apoio da Lei Rouanet, da Secretaria Estadual de Cultura, Clícia de Miseri. Estão mostrando a nossa música no Brasil inteiro, né?
0: Hoje também é dia de luta da população em situação de rua. Dia Mundial da Ajuda Humanitária.
1: É, não tinha morador de rua em Macapá, né, Melo?
0: Não tinha, eu não sei.
1: É, o juiz desembargador juiz Marconi Pimenta é o cara que mais se incomoda com essa situação. Justiça seja feita.
0: Verdade.
1: É, a gente não tinha aqui, né, ô Melo?
0: É verdade.
1: Não tínhamos moradores de rua aqui. Agora já tem.
0: Já tem.
1: A Praça da Bandeira, lamentavelmente, virou moradia dessas pessoas. E mais uma vez é bom que se diga que o juiz desembargador juiz Marconi Pimenta é a autoridade que mais tem se incomodado com essa situação.
0: É verdade, a gente percebe isso, né? É visível o trabalho dele, muito visível.
1: Tem uma equipe muito afinada, muito azeitada aqui.
0: Mas então, Neizinho, vamos embora?
1: É, vamos embora. Eu vou embora, você continua. Porque a melhor parte do rádio já começou.
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0: No relógio da Diário, 7:13.
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2: Bom dia de novo. Oi. Ator, atriz. Dia de luta da população em situação de rua. E dia mundial da ajuda humanitária. Esse é o tema do nosso Café no Bule de hoje. E eu digo o seguinte: quando ajuda precisa atravessar rios. E repito, hoje é o Dia Mundial da Ajuda Humanitária. Uma data criada para homenagear quem se dispõe a salvar vidas, aliviar sofrimentos e levar esperança às populações atingidas por guerras, desastres e outras situações de emergência. Nós não precisamos atravessar o mundo para compreender o significado dessa missão. Aqui mesmo no Amapá, a ajuda humanitária muitas vezes precisa atravessar rios, vencer longas distâncias, enfrentar marés, chuvas, estiagens e dificuldades de comunicação. Foi sempre assim no Bailique, onde comunidades castigadas pela estiagem e pela salinização das águas precisam receber alimentos e água potável. Infelizmente, o problema continua, né? É assim quando uma família perde a casa para o fogo, quando a cheia expulsa moradores de suas comunidades, ou quando o socorro médico precisa alcançar uma aldeia, uma ilha ou uma localidade distante, muito distante. Nessas horas, surgem os profissionais da defesa civil, bombeiros, militares, médicos, enfermeiros, agentes de saúde, voluntários, igrejas e cidadãos anônimos. Gente que deixa o conforto de casa

para entrar exatamente onde a dor chegou primeiro. Mas a ajuda humanitária não pode depender apenas da comoção do momento. A ajuda humanitária precisa de prevenção, estrutura, logística e presença permanente do poder público. Porque cesta de alimentos ameniza a fome de hoje. Mas água tratada, saneamento, atendimento médico e transporte seguro ajudam a impedir a emergência de amanhã. Na Amazônia, solidariedade não é apenas estender a mão, é fazer essa mão alcançar quem mora depois da estrada, depois do porto, depois de muitas horas de rio, remando, remando. Neste Dia Mundial da Ajuda Humanitária, fica nossa homenagem a todos os que transformaram compaixão em atitude. Porque ajudar não é favor. Repito, ajudar não é favor. É reconhecer que diante da dor humana, ninguém deve ser tratado como alguém distante demais para ser alcançado. Este é o nosso Café no Bule de hoje. A verdadeira humanidade começa quando a dor do outro deixa de ser somente problema do outro.

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1: No relógio da Diário, 7:20.
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0: aí um pouquinho, deixa eu atender o ouvinte aqui. Alô, alô, alô.
1: Alô, bom dia.
0: Alô?
1: Nelo, bom dia, Nelo.
0: Fala, Cristiano. Fala,
1: Nelo, eu queria pedir encarecidamente, através do teu programa, que o secretário Leonardo viesse aqui de obras do município,
0: Leonardo,
1: na nossa rua.
0: É CEMOB, né?
1: É.
0: Sim, qual é a rua?
1: A Quitino Justo de Almeida, a Rio Japurá, que é a rua do Centro de Saúde, que nós estamos ansiosamente, a presença da prefeitura aqui.
0: Qual o problema? Vamos direto ao assunto, ao tema, ao assunto aí, direto. Qual o problema aí, ô Cristiano?
1: Olha, a prefeitura, 2 meses atrás, ela quebrou tudo as nossas calçadas aqui da rua, e nós ficamos esperando eles irem para passar o asfalto.
0: Certo. Como é o nome da rua? Como é o nome da rua, Cristiano?
1: É, Raimundo Ramos dos Passos.
0: Raimundo Ramos dos Passos.
1: Quitino Justo de Almeida e a Rio Japurá e a Rio Xingu.
0: Ok. Qual o bairro?
1: O governador, ele já asfaltou todas as ruas.
0: Qual o bairro, Cristiano?
1: Sim.
0: Qual o bairro, Cristiano?
1: Perpétuo Socorro.
0: Perpétuo Socorro, ok. Tá feito a pena, então. Obrigado, Cristiano. Grande abraço. Então, e para começo de conversa, é hora de fazer a roda girar. Como dizia o velho guerreiro Abelardo Barbosa.

0: então girando, girando, fazendo a roda girar no resumão da terça-feira.
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2: Terça 18. Margem Equatorial será aberta para o mundo se Trump continuar fechando Hormuz, diz Lula. Se o presidente Trump quiser ficar fazendo guerra com o Irã e fechar o Estreito de Hormuz, nós vamos abrir para o mundo inteiro a margem equatorial, afirmou o presidente no Amapá.
3: Especialista explica o que muda com descoberta de petróleo. A identificação de hidrocarbonetos abre novas perspectivas para o Estado, mas produção comercial e royalties ainda dependem de etapas técnicas, regulatórias e ambientais.
2: Davi destaca que royalties do petróleo da margem equatorial vão financiar saúde e educação. Presidente do Senado celebrou aliança política em coletiva após visitar navio sonda na margem equatorial.
3: Prefeitura de Macapá entrega nova estrutura da Escola Amapá e reforça investimentos na educação. A nova estrutura amplia a qualidade dos espaços escolares e garante ambiente mais adequado para estudantes e profissionais da rede municipal.
2: Imagem peregrina de Nossa Senhora de Nazaré visita a Assembleia Legislativa. Peregrinação segue por órgãos públicos, comunidades e residências até as celebrações do Círio no segundo domingo de outubro.
3: Detran Amapá realiza leilão online com 203 lotes de veículos de circulação. A visitação dos lotes acontece de 24 a 28 de agosto, das 8 às 16 horas. E sessão pública será realizada no dia 9 de setembro, exclusivamente pela internet.
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0: Olha, hoje. Hoje, quarta-feira. Quartou, minha gente. Quartou pra mim. Quartou pra você. Quartou pra nós, quartou pra todo mundo. Uma quarta-feira no mundo, 19 de agosto, hoje tem Cruzeiro e Flamengo, né? 19 de agosto de 2026, é o 231º dia do ano no calendário gregoriano. 233º, segundo em anos bissextos. Faltam 134 dias para acabar o ano. Eu pergunto para o Kleber Barbosa, do ponto de encontro. Quantos dias, ô Kleber, para a eleição 2016 em outubro agora?
5: Olha, faltam 46 dias a contar de hoje, viu, Luca Melo? Também conhecido como 6 semanas e meia.
6: Nossa, pertinho, hein?
5: Tá muito perto. 6 semanas e meia do primeiro turno.
0: E Brasil, Lana Melo, eu pergunto. Que quarta-feira é essa, Zilana?
6: Bom dia, hoje é o dia do artista de teatro. Dia desses profissionais que traduzem a arte de representar, provocando aqueles que assistem aos espetáculos mais diversos sentimentos, pensamentos e descobertas. A arte do teatro surgiu na Grécia Antiga com a improvisação. Hoje é dia também do historiador. Um abraço especial ao nosso colega aqui, professor Célio Alício, né? O dia foi estabelecido em 2009 por meio do decreto de lei número 12.130 em homenagem a Joaquim Aurélio Barreto Nabuco de Araújo. Joaquim Nabuco, formado em Direito. Joaquim Nabuco foi político, diplomata, historiador, jurista e também contribuiu aí para a fundação da Academia Brasileira de Letras. Dia da Integração Jurídica Latino-Americana, também Dia Mundial da Assistência Humanitária, Dia Nacional do Ciclista, Dia Internacional do Orangotango.

0: Dia Mundial, aliás, Dia Municipal do Fotógrafo e da Fotografia em Macapá. Dia Mundial do Fotógrafo e da Fotografia também. Dia Nacional da Aviação Agrícola. Dia das Operações. Dia das Operações, comemorada pela Marinha do Brasil. Numa data como hoje, no dia como hoje, para celebrar o Dia das Operações, a data remete à criação da Esquadra de Evoluções em 1884, quando nossos marinheiros guarneciam aí rústicos navios a vapor. Dia Nacional de Luta da População em Situação de Rua. No dia como hoje, nascia lá no Recife o escritor, diplomata e líder abolicionista Joaquim Nabuco, como já registrei. Também nasceu o escritor Haroldo de Campos. Cantor Francisco Alves também nascia num dia como hoje. Morre em Bagdá o diplomata Sérgio Vieira de Mello em 19 de agosto de 2003, numa explosão na sede da ONU no Iraque. Naquele dia, o brasileiro que atuava como alto comissário aí das Nações Unidas para os Direitos Humanos era cotado aí para assumir o comando da ONU, não resistiu e morreu junto a outras 21 pessoas. E hoje é dia de São João Eudes e dia de São Luís de Tolosa.
1: Muito bem, 19 de agosto então, santo do dia hoje é São Luís de Tolosa. São Luís nasceu perto de Marselha, na França, em 1274. Ele era filho de Carlos II, rei da Sicília, e de Maria, filha do rei da Hungria e sobrinho de São Luís da França. Em 1288, São Luís de Tolosa foi dado como refém no lugar de seu pai. Ficou 7 anos prisioneiro em Barcelona. Ele dizia: "A adversidade é mais proveitosa aos amigos de Deus do que a prosperidade. Ficamos submissos a Deus quando a adversidade nos aflige. A prosperidade eleva a alma e faz que não pensemos em Deus, nem o respeitemos. A fortuna, como médico ignorante, torna cegos os que domina, insensato aquele a quem muito favorece. É confortável, é portanto infeliz, quem não experimenta nenhuma aflição, desconhecido a si mesmo, como não tendo jamais sido exposto à provação ou então rejeitado por Deus, como muito fraco para o combate. É preciso, portanto, alguma adversidade para provar o homem. O homem que somos. São Luís abandonou tudo e, numa viagem a Roma, foi ordenado subdiácono. E em Nápoles, foi ordenado sacerdote. Em 1296, foi feito bispo de Tolosa, o Bonifácio VIII. Antes de assumir o bispado, quis tornar-se franciscano. Levou uma vida de pobreza e de caridade para com os pobres e necessitados. São Luís de Tolosa morreu aos 23 anos, em 1297. Portanto, hoje, 19 de agosto, o santo nosso do dia é São Luís de Tolosa.
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3: Execução de um homem sem antecedentes criminais intriga a polícia em Santana. Sandro Souza, de 41 anos, foi morto a tiros no bairro Nova Brasília. Assassino fugiu em uma moto vermelha. Viu essa?
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0: E o tempo já passa. Passa, passa.

0: massa, como sempre, veloz, veloz, como ninguém. No relógio da Diário, 7h32.
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2: Olá, pessoal, tudo bom? Sou o Dr. Jefferson Vilhena, meteorologista do IEPA. Estou aqui para trazer a previsão do tempo desta quarta-feira, dia 19 de agosto, onde o dia deverá amanhecer com o céu apresentando poucas nuvens em grande parte do estado e no decorrer do dia deverá permanecer com esta configuração. Existe previsão de chuvas variando de intensidade leve a fraca sobre grande parte do estado, com acumulados variando entre 1 e 7 milímetros. As chuvas mais intensas deverão ocorrer sobre os municípios de Cotias, Itaubal e região metropolitana de Macapá, com acumulados variando entre 5 e 15 milímetros. As pancadas fortes de chuvas rápidas e pontuais também poderão ser observadas. As rajadas intensas de ventos e trovoadas estão previstas. Essas instabilidades poderão ocorrer a qualquer momento, resultando em elevadas pluviosidades. Em Macapá, Santana, Mazagão e áreas litorâneas, os ventos podem chegar aos 32 km por hora, com rajadas que devem ultrapassar os 48 km por hora.
3: E a temperatura?
2: As temperaturas deverão oscilar entre mínimas de 24 e máximas de 33 graus Celsius. Já a umidade relativa deverá variar entre 40% e 94%. Vou ficando por aqui. Até mais.

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2: Oi, Luiz Melo. Sou Heloísa Lopes Araújo. Estou na irmã Maria José. Eu tenho 6 anos. Eu gosto daquela parte. Não perca a hora. Olha a hora. Beijo, Luiz Melo.
1: Beijo, querida. Então, olha a hora. Não perca a hora. Acerte o seu aí, que arredondo o meu aqui. 7:34 na Diário FM, a rádio mais querida.
3: Ah, eu gosto.
1: Para uma cidade inteira, inteirinha toda, todinha, apaixonada por rádio.
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1: E nem o sol, nem a chuva. E se estiver chovendo lá fora, não adianta brigar, não adianta reclamar, não adianta reclamar do céu, não adianta reclamar da lua, do sol, de São Pedro. A chuva não vai passar, mas não chove lá fora, não, Cleber.
6: Não chove, faz um dia bonito.
1: Tá bonito o dia, tá?
6: Ah, tá um dia bonito.
1: Tá bonito, Bruno?
6: Astro Rei,
7: tá bonito.
1: Azul lá, seu município lá.
3: Bonito.
1: Seu município.
3: Ensolarado.
1: Ensolarado, muito bem. Então, repito, nem o sol, nem a chuva, nenhum nem outro cobre melhor a cidade do que eles.
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2: Oi, Luiz Melo, aqui é o Cabelo. Veio escolho os seus Pokémon essa semana. Amanhã eu consigo o canco. Pocuê, nunca te repoque, é na rua.
1: Isso mesmo, era o que o padre Jorge Vazir, padre Caetano Maelo, diziam pra mim, na Rádio Educadora. Onde eu pratiquei meu primeiro pisar na lua. Na Rádio Educadora São José, limitada. Lugar de repórter, seu moleque, é na rua? Então é pra lá que nós vamos agora. Vamos à rua, vamos Macapá, então. E lá estão eles, na tela. Telinha, telona, pela ordem. Olívio Fernandes / Elson Samen, que também chamam de Gito Pequeno. Gito Pequeno. / Rodrigo Silva e / este locutor que me fala que também chamam de chato nessa sala.

0: bem, mas vamos começar por quem? O Antônio Sacramento dos Santos. É, Antônio Sacramento dos Santos.
1: Ludibero, bom dia. Oi, Ludibero, tá me escutando?
0: Claro, rapaz, eu sou teu fã.
1: Oi, Ludibero, tá me escutando? Dá hora aí, cabra bom.
0: Cabra bom.
1: Ludibero, um abração pra ti aí, um bom trabalho e o pessoal daí da rádio.
0: Muito obrigado.
1: E eu tô mandando um alô pra todo mundo aí da rádio. E tudo de bom pra vocês e um bom dia e é isso.
0: É isso.
1: Melo, aqui o Antônio Sacramento dos Santos.
0: Tô vendo.
1: Tá jogando um diagonalzinho contigo aí de manhã, cedinho, né? Pra te acordar, tu aqui tá dormindo. Da hora aí, cabra bom.
0: Da hora aí, cabra bom. Cabra bom é o Olívio Fernandes. Olívio Fernandes, da hora aí, cabra bom.
2: Olha, é o Antônio Sacramento dos Santos. Olívio Fernandes, da hora aí pra gente, cabra bom.
3: Acertando o ponteiro do relógio.
0: Essa amizade de vocês é antiga.
3: Quanto sabia que dos... não o conheço. Já tenho vontade de conhecer o Antônio Sacramento dos Santos, mas não tive esse privilégio ainda.
0: Então vamos lá, vamos em frente.
3: São 7h38, Melo. Bonjour!
0: Bonjour, monsieur Olivier.
3: Olivier.
0: Bonjour. 50 anos de rádio.
3: Pois é, Belo. Hoje o tempo está mais para, pelo menos agora, um pouco nublado, mais para Urubu, que para beija-flor. Então, o Astro Rei está timidamente dando ar da graça. Essa aqui na Caramuru, com a Claudomiro de Moraes, próximo ao Conjunto Habitacional São José. Quer dizer, é o tempo que está nublado, mas não quer dizer que vai querer chover, porque o Astro Rei está tentando se impor para dar o ar da graça. Então, segure aí, mas o trânsito está fluindo normalmente. Tudo tranquilo, a faixa de pedestre aqui próximo a essa escola também que fica aqui nas proximidades do Conjunto Habitação São José. E o pessoal que está vindo da Zona Sul, principalmente do Congós, Universidade, Zerão, enfim, Laurindo Bânia, passa por aqui, vai para o centro de Macapá, buzinando, acompanhando o Luiz Melo, entrevista nesta manhã de quarta-feira, como você falou, de Flamengo e Cruzeiro pela Libertadores das Américas. E a cidade vai parar aqui da Zona Sul de Macapá. Vamos para outro ponto da cidade. Same, Elson Same, bom dia. Onde por onde, Same?
0: Gito pequeno.
4: Gito pequeno. Fala, Olívio Fernandes. Bom dia para você, bom dia para todo mundo. Alô, Luiz Melo, bom dia.
0: Alô. Gito pequeno.
4: Aquele abraço! Abraço pra todo mundo!
0: Alô, torcida do Flamengo!
4: Não, torcida do Flamengo! Não! Alô, torcida do Cruzeiro! Aquele abraço! 2-0 hoje, classificação garantida!
0: Alô, torcida do Flamengo! Aquele abraço!
4: Tô te falando, viu, Luiz Melo? Um abraço pro seu Antônio Sacramento também! Esse é amigo, viu, Luiz Melo? Lá do Perpétuo Socorro, que era pé das mulheres. Gente,
0: ele já ligou
4: demais
0: pra cá, tá aborrecido com o Olívio. Conhece há bastante tempo, ele acabou dizendo no ar que não o conhece. Agora ele é o negócio dos 70 e um pouco mais, né? Esqueceu.
4: É o
0: esquecimento que bateu nele. 70, bom, direito adquirido.
4: Pronto, então direito adquirido. Ô Luiz Melo, nós, hoje eu começo aqui na Zona Sul de Macapá, rodovia JP, antiga JK. Movimentação é essa de momento, ó. Pra você que tá ouvindo a programação do Sistema Diário de Comunicação, programa Luiz Melo aqui pela 90.9, audiência total. Como sempre, passando por aqui, claro, buzinando também, porque a Zona Sul, assim como a Zona Norte, todo mundo ouvindo o programa Luiz Melo Entrevista. Mas o trânsito tá tranquilo, graças a Deus tá fluindo de boa, quarta-feira, meio da semana, o povo tá jogando luz ali, ó. Tá ouvindo o programa Luiz Melo Entrevista. Valeu você aí pela audiência. Agora, Ferrari, coloca a segunda imagem, por favor, porque eu vou falar da Zona Norte de Macapá, Luiz Melo. No início da semana, nós solicitamos, os moradores, na verdade, solicitaram ali da principal do bairro Infraero 2, que é a Carlos de Escortes, tinha um buraco que já estava ocupando a via completa. E aí, a equipe da prefeitura, a equipe tapa buraco da prefeitura foi lá e resolveu já a parada, viu, Luiz Melo?
0: É legal.
4: Pois é, solicitação do programa Luiz Melo Entrevista, a ajuda veio e já solucionado o problema.
0: E a prefeitura, portanto, se move atenta, né?

0: Temos que reconhecer. Muito bem. Parabéns, Semobi.
1: Nós solicitamos na segunda-feira, foi segunda-feira, hoje é quarta-feira, e já fomos, a demanda do programa aqui já foi atendida, os moradores agradecem. Infraero 2 ali, alguns buracos que realmente estavam tirando o sossego dos motoristas foram amenizados e o trabalho foi realizado pela equipe de tapa-buraco da

0: bota no ar, vamos ouvir, vamos ouvir. Segura aí, Egito Pequeno.
1: Boa tarde, seu Luiz Melo. Deixa ele falar, tem uma situação que está acontecendo aqui no distrito de Anauerapucu.
0: Ah, não é rua.
1: Numa
0: não.
1: Escola chamada Raimundo Monteiro, Bahia. As crianças estão na terceira semana sem aula. Duas turmas dessa escola, estão na terceira semana sem aula. Duas turmas. Vamos dizer que quase 60 crianças fora da sala de aula, né? Porque cada criança, cada sala parece que tem 25, 26 alunos, por aí assim. E a gente já foi, a gente está indo direto na direção e nada, não é resolvido, a diretora não dá resposta.
0: Falta de professor, é?
1: Quando a gente vai lá, nunca vai lá. Quando ela tá, ela já tá de saída. É como se para ela aquilo não importasse. Né? As mães estão lá atrás dos direitos dos nossos filhos. Então, se fosse possível, se teria como você vir fazer uma reportagem aqui na escola Raimundo Monteiro Bahia, que a gente poderia estar juntando mais mães para ir estar lá falando.
2: É em Santana, né? Anauerapucu.
0: Anauerapucu.
2: É Santana.
3: É Santana.
2: É Secretaria de Municipal de Educação do município de Santana. Aí, faltando bala. Professor. Aí.
0: Chamando então bala, né? Bala Rocha. Ok, tá feito o apelo então. Vamos esperar a solução. Solução a caminho. Então. Egito Pequeno.
4: Eu vou finalizando, Melo. Vou finalizando e já chamando o repórter Rodrigo Silva de outro ponto aqui da nossa capital, que também traz detalhes e informações no líder de audiência, Luiz Melo. Alô, Rodrigo Silva, onde por onde? Bom dia!
5: Opa, bom dia pra você, Alson Samer, bom dia, Melo!
0: Bom dia, Rodrigo, alegria, alegria, alegria!
5: Saudações rubro-negras hoje, Alson Samer, sai pra lá, secador, sai daí, secador, que hoje a gente vai ganhar.
0: Uma vez Flamengo, sempre Flamengo.
5: Sempre Flamengo, sem dúvida nenhuma. E parabenizar o professor Célio Alice, hoje dia do historiador.
2: Dia do historiador.
5: E ele tá feliz,
0: aliás,
5: viu,
0: Silvana? O time dele se classificou,
5: se classificou, né? Nos pênaltis. Nos pênaltis, foi um sufoco.
0: Oh, e você, militar, falou, nem sabia desse jogo, rapaz.
5: Pois é, eu nem sabia.
0: Saí
5: também, Melo.
0: Tarde aqui da rádio, eu liguei pro João. O Jorge não tem nenhum jogo, só amanhã.
2: João é.
5: Tão concentrado,
0: Como informante.
5: Vou
0: dar uma de Olívio, não conheço o João.
5: É, mas hoje tem, Melo. Hoje tem o Mengão.
3: Ontem jogou
5: e amanhã
3: time
5: vamos.
3: Dele, né?
2: Ontem o João jogou o São Paulo, é o time do João. Paulo.
0: Por acaso.
5: Tava 1-0.
2: Aí
5: tava
2: 1-0
0: agora
2: é
0: o time dele?
2: É o time do João. É. Aí dos outros ele não quer nem saber. Só quer saber do time dele.
0: Ele não disse que o São Paulo. Eu peguei por acaso, procurando lá, pra uma emissora que, pô, lá. Aí deu na Record. Aí coloca aquele menino que tá narrando agora.
5: Leifert, Thiago Leifert. Thiago
0: BBB.
2: Thiago Leifert.
0: Thiago, muito bom,
2: muito
0: por sinal.
2: Muito bom, muito bom.
0: Muito bom. Ele tava narrando São Paulo e...
2: Não lembro.
5: Bolívar.
0: São Paulo ganhou, né?
3: Casa cheia, inclusive.
5: Tava 1-0.
0: Mais de 40 mil
5: ontem,
0: pessoas. Né? Morumbi.
3: Morumbi.
0: Não é mais Morumbi.
5: Agora,
0: né? Mudaram.
5: Não.
2: Mudou?
5: Não. Porque... Agora... Mudou para o nome daquela empresa que faz biscoito de chocolate,
3: a
5: né?
3: Disney.
5: O Bruno gosta muito, por sinal, né?
3: Pior que eu não gosto, não.
2: Gosta sim.
3: Olha, 3-1 ficou o jogo.
0: É?
3: Ficou 3-1, né?
0: 3-1 pro São Paulo.
3: Pro São Paulo.
5: Se classificou o São Paulo, então, do João.
3: Ficou 4-2 no agregado.
5: Parabéns ao professor Célio Alice, o dia do historiador. E a classificação ontem do Fluminense. Presente pra ele.
2: O Douglas também.
0: Douglas, é?
3: Torcedor do Fluminense.
0: É o Fluminense.
3: Como se diz lá no Rio.
6: Tricolor de coração.
2: Juntando assim os torcedores, né?
0: Douglas, o Fluminense classificou, seu Douglas?
6: Se classificou, graças. O Fluminense, Belo, só tem costume de perder pro Vasco. Mas de todo mundo ele ganha. Impressionante, né, Rodrigo? Isso.
5: Agora, Douglas, apresente aí a Yandra Sabatini pra gente aí, por favor, Douglas. A Yandra Sabatini.
6: Sou tricolor de coração. Sou do clube tantas vezes campeão. Bem, estou feliz. Tricolor em boa fase, sempre campeão. Mas estou feliz também porque meu coração é de Jesus. E bate.

0: te pôr uma bebida prodígio.
1: E anda, Sabatini.
2: É muita onda, é muita onda.
0: Esse Rodrigo não é sério.
3: Muita onda, moleque. Olha aí o hino do Fluminense. É.
4: Ele é pó de arroz, né? Como se chama?
3: Pó de arroz.
4: Pó de arroz.
2: Aí, ó.
4: Esse aí, ó.
2: Tricolor.
5: Sou muito bonito,
3: Zé. Do coração.
5: Eu gosto muito desse hino.
0: Sou do clube tantas vezes
2: que eu time.
4: Mas esse aí é o São Paulo?
5: Não, esse aí é o. É o Fluminense.
4: Fluminense, tá. O São Paulo também é o tricolor paulista.
6: É o tricolor paulista.

0: Nelson Sama tá dizendo que o Thiago Leifert, ele narra no SBT.
1: Não era no SBT,
2: é no
1: né?
2: SBT.
1: Porque a Record não costuma
0: transmitir jogo. Record não transmite jogo.
2: O jogo foi no SBT.
1: Não, é no SBT.
3: É muito SBT. Bom, eu gosto dele pra caramba. Muito bom ele.
2: Muito bom, Thiago Leifert. Melhor apresentador que o Big Brother Brasil já teve, viu, Melo?
1: Barrou o Pedro Bial.
0: Eu gosto do Pedro
3: Smith
0: Bial.
3: É muito melhor.
0: Não, o Pedro Bial, Pedro Bial foi excelente, Bial o melhor. O
3: Smith é melhor que todos eles.
2: É, não.
0: O Douglas, é verdade, Douglas está no ar, está na Douglas, linha com a gente,
1: redação
0: Douglas.
1: Em movimento,
0: você,
1: cadê Douglas?
0: Douglas?
1: Opa, fale, Douglas.
4: Redação. Fluminense foi para as quartas de final, já está nas quartas de final.
2: Isso.
4: Da Copa Douglas. Libertadores das Américas agora. O impressionante ontem no jogo foi o último pênalti do Rivadavia. O goleiro do Fluminense, Fábio, 45 anos, uma elasticidade enorme, defendeu o pênalti, Melo.
2: Pegador de pênalti ele.
4: Um chutaço forte, meia altura, e ele espalmou para a linha de fundo. Uma coisa impressionante a defesa do Fábio ontem, que deu a classificação para o Fluminense continuar na Libertadores, agora já nas quartas de final.
3: Muito bem, você está feliz aí, então.
0: Lembrando aqui que a Jamária pediu para lembrar aqui que ela também é São Paulina, não é só o João não.
3: Jamária,
4: então só deu tricolor, só deu tricolor ontem, né? Fluminense no Rio, São Paulo em São Paulo.
1: Fluminense em boa fase, Douglas, é o quê?
4: Não, o professor Célio Alício, que quando o Fluminense não vai bem das pernas, ele diz que é um problema de entre safra e o campeonato está em pleno andamento.
1: Mas Fluminense em boa fase sempre campeão.
4: O Fluminense, olha, individualmente, tecnicamente, em termos individuais, né? Eu não digo em termos táticos de apresentação de jogos, mas o Fluminense é o melhor time na atualidade no Brasil. Pena não deslanchar, ainda não acertou um modo de jogar para que os jogadores pertencentes...
3: Não encontrou o caminho do gol.
1: Até o elenco melhor que o do Flamengo, Douglas?
4: Olha aí, Hulk, tem... dois argentinos lá. O que meteu o gol ontem? O gol
2: Thiago Silva ainda joga.
1: Thiago Silva, Lúcia Costa.
2: Serna. Ganso, quem meteu o gol foi o Serna.
4: O Serna é um jogador muito bom. O Fluminense está cheio de bons valores. Falta apenas acertar.
2: É.
3: Ganso não pode ficar fora desse. Ganso, Hulk, não pode ficar fora desse time.
4: O Hulk ainda não, por exemplo, o Hulk ainda não acertou no Fluminense. Ainda
3: fez, fez um gol, inclusive.
4: Ainda
3: né?
4: Não fez um gol, mas não acertou, sempre jogou mal, sempre foi. Ontem foi substituído. Foi substituído pelo Cierna, que meteu o gol da vitória, do empate.
3: Foi de entrosamento, né, Douglas? Chegou não faz muito tempo no Fluminense.
4: É, né? É isso que eu tô falando.
2: Mas Douglas, o Fluminense fez 1-0. O Fluminense fez 1-0. O Rivadavia que empatou.
4: O Zubeldía que parece que o Fluminense jogou 6 partidas de 7 sem ganhar. Aí o Zubeldía foi dispensado e agora com o Marcão ganhou do Palmeiras e foi para a quarta de final da Libertadores.
3: Muito bem. Esse é o Douglas,
2: merece ser efetivado. O Marcão já merece
3: tricolor
2: ser efetivado.
3: Então,
2: Melo, Rodrigo. Começou a peneirar uma chuva por aqui, viu, Melo? Começou a cair uns pingos d'água. Amanhã começou com um sol bochechudo. Mostrando aqui um pouco aí o Demar Maia agora aqui, para quem tá passando aqui, as proximidades da Praça Nossa Senhora de Fátima. Trânsito bem movimentado no sentido aqui, Zona Sul, centro da cidade, Padre Júlio também, pessoal passando, Cora de Cavalho.
3: Lá no fundo, ó.
2: Isso, a casa

0: do JNE está ali, aqui em Ponente, aqui próximo a Santos Dumont, casa do JNE, aqui no aristocrático bairro Santa Rita, e aqui mostrando também o santuário de Nossa Senhora de Fátima. Tranquilo, pessoal, agora há pouco passou por aqui, fazendo, praticando atividades físicas nesta manhã de quarta-feira, que começa com o tempo nublado aqui na capital amapaense. E a gente segue girando ruas e avenidas da cidade. Daqui a pouquinho a gente volta. Combinado, Melo?
1: Combinado, Rodrigo. E por falar em futebol, e por falar em Fluminense, em São Paulo, nós vamos às águas da galera. Entonces, buzina comigo, Tarciso.

0: Franco. Vai, vai, vai, vai, garotinho.
1: Mamelo, muito bom dia. Olá, torcedor, gestor na área. Esse derrubar é pênalti. Brasileiros avançam às quartas de final das Copas Sul-Americana e Libertadores. Na Copa Sul-Americana, o São Paulo jogou com autoridade no Morumbis e eliminou o Bolívar da Bolívia por 3-1. Terá pela frente como adversário o Boca Juniors da Argentina. E na Copa Libertadores da América, após empate no tempo normal no estádio das Malvinas, o Fluminense obteve a classificação nas cobranças por pênalti. No tempo normal, empate por 1-1 e nas cobranças por pênaltis, o tricolor venceu do Rivadavia da Argentina por 5-4. O goleiro Fábio foi o grande herói que levou o tricolor à próxima fase do torneio continental. Tudo isso e muito mais eu destaco daqui a pouco neste programa. Tá combinado, seu Luiz?
0: Combinado, seu Tarciso TPS. Você volta já sempre que quiser e puder, viu?
2: Vambora, vambora, rebate, tá na hora. Vambora.
0: Então, vambora. Claro e cristalino, já é manhã de manhã e logo de manhã é nós. Depois de nós, é nós de novo. E o novo sempre de novo. Por quê? Porque nunca o diferente foi tão diferente como neste programa.
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0: E vale dizer que gosto, gosto é gosto. Logo um bom gosto para todos os gostos.
3: Olha, eu gosto muito, muito, muito deste programa porque eu achei um programa muito, muito, muito, muito ótimo.
0: Muito obrigado. Afinal de contas, líder, líder é líder. Então, segue, segue, segue, segue o líder. Próxima atração.
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5: Bom dia, Macapá, quarta-feira, 19 de agosto de 2026. Vamos aos destaques agora do portal diariodamapá.com.br. Polícia. Execução de homens sem antecedentes criminais intriga polícia em Santana. Mulher morre atropelada por picape na rodovia P-440 em Macapá. Política. Margem equatorial será aberta para o mundo se Trump continuar fechando Hormuz, diz Lula. Esportes. Márcio Ticotto enfrenta americano em busca de segunda vitória no UFC. Amapá encerra a Copa Brasil de tênis de mesa com 38 medalhas em Belém. E ainda, cidades. Prefeitura de Macapá entrega nova estrutura da Escola Amapá e reforça investimentos na educação. Essas e outras notícias você lê na íntegra, acessando diariodamapá.com.br. 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
0: Então, único jornal impresso do Amapá. Aqui ele, ó.

0: do tabloide, na livraria, nas bancas e com jornaleiro. Repito, o único jornal impresso circulando em Macapá. Já foi diário. Mas com o avanço digital, nós tivemos que dar uma recuada, né? Circula duas vezes na semana, às quartas e aos domingos. Tá aí a capa, tá aí o nosso Diário do Amapá. Coluna Argumentos, de Kleber Barbosa. Esplanada, de Leandro Mazzini. Coluna de Paulo Silva. Caderno de Economia. Política, cidades. Polícia. Então, esse é o Jornal Diário do Amapá. Repito, o único jornal impresso circulando em Macapá. Nas livrarias, tá aqui ele, ó. Nas bancas e com jornaleiros.
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0: Depois as outras, nessa ordem, se acostume. No relógio da Diário, 8 horas em ponto.
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0: Pra você não ficar de fora e nem por fora.
5: Ok. STF promoverá debate sobre lei antifacção. O STF promoverá nos dias 24 e 25, segunda e terça-feiras próximas, audiência pública para discutir o marco legal do combate ao crime organizado instituído pela lei antifacção. A audiência pública ouvirá contribuições de autoridades, especialistas e representantes da sociedade civil sobre a nova legislação. O tema, contudo, é objeto de 4 ações diretas de inconstitucionalidade. E atenção! Foragido por homicídio qualificado no Pará é monitorado e preso pela Polícia Civil no Amapá. Padrasto é preso em Porto Grande por estupro de vulnerável enteada. Barreira da Polícia Militar apreende crack e prende uma pessoa em Mazagão.
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5: Nossa atiradora de elite, Ellen Costa, está na linha de tiros. Avançar!
6: A Polícia Civil, por meio do núcleo de capturas da Delegacia Especializada em Crimes contra o Patrimônio, prendeu um homem de 32 anos que estava foragido da Justiça do Pará. Contra ele havia um mandado de prisão preventiva em aberto pelo crime de homicídio qualificado expedido pela comarca do município paraense de Afuá. De acordo com o delegado Bruno Braz, titular da DCCP e chefe do núcleo de capturas, a prisão foi o resultado de um minucioso trabalho de inteligência policial. A gente acompanha a sonora aí do delegado.
7: Após alguns dias de monitoramento, a equipe de investigação do núcleo de capturas identificou que esse indivíduo estaria em deslocamento do município de Afuá até Macapá. Após o desembarque, a equipe continuou o acompanhamento do veículo onde esse

0: rapaz se encontrava, tendo ele sido abordado no bairro do Trem, em via pública, e identificado. Então, logo foi identificado, foi dado cumprimento ao mandado de prisão e ele foi conduzido até o SIOSP do Pacoval, onde ele foi entregue e, a partir daí, será encaminhado à audiência de custódia.
1: Olha, após receber a voz de prisão, o homem foi conduzido para os procedimentos legais cabíveis. Ele passou por uma audiência de custódia, onde a legalidade do cumprimento do mandado foi avaliada pelo Poder Judiciário. Posteriormente, o mesmo foi encaminhado ao IAPEN, onde ficará à disposição da comarca de Afuá para responder pelo crime de homicídio. E olha, agentes da Delegacia de Polícia de Porto Grande prenderam preventivamente um homem de 27 anos de idade. Ele é investigado pelo crime de estupro de vulnerável praticado de forma continuada contra sua própria enteada. De acordo com os elementos colhidos pela investigação, os abusos sexuais começaram quando a vítima tinha apenas 10 anos. A violência ocorria de maneira reiterada na residência onde a menina morava, junto com a mãe e o suspeito, no município de Porto Grande. O caso só começou a vir à tona após uma mudança de rotina da criança. Ela saiu da casa da mãe e passou a morar com a avó materna na região de Vila Velha do Caciporé, localidade rural pertencente ao município de Oiapoque. Depois de buscar o apoio de parentes por parte de pai, a garota conseguiu chegar ao local onde o pai reside e teve o suporte necessário para revelar os estupros que sofria. Com base nos depoimentos e nas provas reunidas, a autoridade policial representou pela prisão preventiva do padrasto. O pedido foi aceito pelo Poder Judiciário. A Polícia Civil informou que o inquérito segue em andamento para finalizar a coleta de depoimentos. O órgão reforçou que a identidade da vítima... o órgão reforçou que não forneceu o nome do suspeito para manter aí a identidade da vítima. E uma ação de fiscalização da Polícia Militar resultou na prisão de um homem e na apreensão de entorpecente no município de Mazagão. A captura ocorreu durante uma barreira de trânsito montada estrategicamente na região. A operação estava sendo realizada por uma equipe do Batalhão de Policiamento Rodoviário Estadual, juntamente com militares do 13º Batalhão, nas proximidades da ponte sobre o rio Beija-Flor. Durante os trabalhos de rotina, os agentes avistaram e decidiram abordar um veículo que levantou suspeitas. Ao realizarem as buscas veicular e a revista pessoal, nos ocupantes, os militares encontraram 33 porções de uma substância semelhante a crack, prontas para comercialização. Diante do flagrante, um dos homens que estava no automóvel assumiu a propriedade do material e recebeu voz de prisão. O infrator e as substâncias ilícitas foram conduzidas e apresentadas na delegacia, onde foram realizados os procedimentos legais cabíveis. São essas informações de hoje, Douglas. Lembrando que daqui a pouquinho no nosso portal, uma matéria completa acerca de uma execução que aconteceu ontem na Zona Norte de Macapá, mais precisamente no bairro Brasil Novo. Já, a gente traz as informações completas acerca desse homicídio. Bom dia a todos.
2: Ok, Ellen Costa, muito obrigado, bom dia.
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2: Justiça Eleitoral inicia treinamento de mesários para eleições 2026. A Justiça Eleitoral deu início anteontem ao treinamento de mesárias e mesários que atuarão nas eleições gerais de 2026. A formação é realizada por meio do aplicativo Mesário, que já está disponível gratuitamente para celulares e tablets com sistemas Android e iOS, desenvolvido para capacitar e auxiliar mesárias e mesários antes e durante as eleições. O aplicativo reúne conteúdos, orientações e recursos que contribuem para a preparação das pessoas convocadas para atuar nas sessões eleitorais. Estela Ramos passa a também integrar corte do Tribunal Regional Eleitoral do Amapá. A desembargadora Estela Ramos assumiu ontem o cargo de juíza membro substituta na classe dos desembargadores da Corte Eleitoral. A posse ocorreu em decorrência da vaga

0: com a aposentadoria do desembargador Mário Mazurek. A magistrada recebeu o termo de posse das mãos do presidente do TRE, desembargador Carmo Antônio de Souza, durante solenidade no plenário do tribunal. Em seu pronunciamento, a desembargadora Estela Ramos destacou a satisfação em retornar à Justiça Eleitoral e lembrou sua passagem pela instituição, ressaltando as transformações pelas quais o processo eleitoral passou ao longo dos anos, especialmente a evolução tecnológica. Douglas Lima, para o programa Luiz Melo Entrevista. Bom dia.
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2: Galo, galo, galo, galo, galo, galo, galo, canta, galo. Galo cantando, relógio tic-taqueando. Acerte, acerte o seu aí, que arredondo o meu aqui. Oito e oito, eu disse oito e oito, é a hora da hora. Próxima atração.
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2: E atenção. Suba.
4: E subi.
2: Nade.
4: De nadar.
2: Corra.
4: De correr.
2: Pedale.
4: De pedalar.
2: Quem aconselha é o triatleta Joel Krieger. 73 anos de idade, tá ele na tela, né? Pedalando, subindo, nadando, nadando, correndo. É o triatleta Joel Krieger, 73 anos no costado, mas com barriga sarada e abdômen tonificado. Vividos e bem vividos, né? Então, mexa-se! Ruas, quadras, gramados, mexa-se! Todo dia é dia!
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6: Olá pessoal, tudo bem? 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
6: Hoje eu começo falando que o Márcio Ticoton busca a segunda vitória no UFC. É isso mesmo. O amapaense Márcio Ticoton já tem um novo adversário para o UFC Sacramento. O brasileiro vai enfrentar o americano Ryan Cruz no dia 22 de agosto em duelo válido pela categoria peso-pena. O lutador americano ele entra no card como substituto do Denis Silva, que acabou deixando a programação após ser diagnosticado com embolia pulmonar. Com essa mudança, o Ticoton, nosso amapaense, ele permanece confirmado no evento e terá pela frente um adversário que fará sua estreia no UFC. O brasileiro, ele também vai buscar a segunda vitória consecutiva na organização. Na estreia, o Ticoton derrotou o americano Denis Bazuca por nocaute e ainda recebeu o bônus da performance da noite. Olha, o desafiante do Márcio Ticoton, Ryan Keus, ele chega com um confronto com 10 vitórias e 2 derrotas no cartel profissional. E ele é recém-contratado pelo UFC. Esse americano ele vai fazer a sua estreia na principal organização de MMA do mundo. Esse duelo ele vai ser realizado lá em Sacramento, na Califórnia, e vai representar mais um importante desafio aí pro Márcio Ticoton, que busca manter aí esse início, um bom início de trajetória no UFC. Boa sorte aí, Ticoton!
5: Tem que correr, tem que suar, tem que malhar, vamos lá, musculação.
6: E olha, mudando de assunto, o Amapá fez história na Copa do Brasil de tênis de mesa. É isso mesmo, hein? Os nossos amapaenses encerraram a participação na Copa do Brasil de tênis de mesa em Belém do Pará com a melhor campanha da história na competição. A nossa delegação, a delegação amapaense, ela conquistou 38 medalhas, sendo 13 de ouro, 6 de prata e 19 de bronze. Os números também representam os melhores resultados do estado em uma única edição do torneio, com as medalhas de ouro e de prata. No último dia de disputa foram mais de 11 medalhas com 5 ouros e 6 bronzes. O Amapá também colocou atletas no pódio em todas, absolutamente todas as categorias, tanto no absoluto

0: quanto do A ao G. E na principal categoria, no absoluto, o Francisco Bisneto conquistou medalha de ouro, enquanto o Pavel Achamendi ficou com o bronze. Tem muitos e muitos outros destaques individuais da nossa delegação e que realmente fizeram bonito, fizeram história lá em Belém do Pará. E agora, claro que a delegação volta, retorna aqui para o Amapá, já se preparando para os próximos desafios. Parabéns aí a toda a delegação amapaense, parabéns à Federação Amapaense de Tênis de Mesa, que tem o Souza, né? O Souza Selva, que está à frente aí comandando e muito bem a federação. 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Forte abraço para todo mundo e eu volto a qualquer momento. Tchau.
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1: Aí está o Derico. Esse é o saxofone inconfundível, Derico do Jô, Jô Soares, 11h30, no SBT, Jô Soares na Rede Globo de televisão, que já nos deixou. Outro talento insubstituível, dizem que não tem ninguém substituível, mas o Jô Soares, ninguém como ele. Mas o Derico tá aí, ó, anunciando a nossa próxima atração, anunciando a presença do diretor secretário Carlos Eduardo Gomes, né? Diretor do Cresce. Cresce quer dizer, a sigla quer dizer Conselho Regional de Corretores de Imóveis do Amapá. Carlos Eduardo, bom dia, Carlos, prazer em recebê-lo.
5: Bom dia, Luiz Melo, em nome da diretoria do Cresce Amapá, quero agradecer o espaço aqui, né, desejar um bom dia aos ouvintes, a extensiva a banca
1: prazer,
5: aqui, ao Kleber Barbosa,
1: a Zilana
5: e demais membros
6: bom
5: aqui
6: dia.
1: O Cresce, na verdade, não vende, né? A finalidade dele é fiscalizar o mercado.
5: Exato, o Conselho Regional de Corretores de Imóveis é uma autarquia pública federal, disciplinadora e fiscalizadora da atividade profissional de corretor de imóveis.
1: Certo, e como é que anda o mercado com esse anúncio, com essa boa nova do petróleo, da descoberta do petróleo?
5: Dentro do
1: mercado nossos imobiliário.
5: Exato. O mercado imobiliário amapaense está bastante aquecido, né? Principalmente aqui na região metropolitana de Macapá, né? Ainda mais agora com o anúncio do petróleo, né? Da descoberta do petróleo aí na Foz do Amazonas, despertou bastante interesse de investidores, inclusive de fora do estado, né? Que já estão. Tem, por exemplo, uma construtora, que inclusive oportunamente ontem eu escutei a entrevista do diretor aqui no estado. Eles estão concluindo o empreendimento aqui e já estão programando mais 3 empreendimentos na região central e zona sul de Macapá.

0: fora, dentre outros investidores locais também, com empreendimentos verticais, né, que são os condomínios, edifícios e horizontais, né, condomínios de lote e casa, né, construída.
1: Certo. Voltando um pouquinho atrás, esqueci de perguntar. O corretor, para legalmente ter condições de vender um imóvel, ele tem que estar registrado no CRES?
0: Exato. O corretor de
1: legalizado.
0: Imóvel, exatamente. Tem que ter o título de técnico em transações imobiliárias, né, ou gestão imobiliária, nível superior, né, e fazer a inscrição no
1: nível superior?
0: Tem nível superior, de 2 anos tecnológico e 4 anos, que é ciências imobiliárias, né, que forma o analista.
1: Vendedor tem que...
2: Tem os dois níveis, ele falou, do nível técnico e o nível superior. Ele falou que tem as duas
1: condições. Tem que ter isso.
0: Para se tornar corretor de imóvel, basta o curso técnico em transações imobiliárias.
1: Ah, bom,
0: mas quem tem um curso de gestão imobiliária ou ciências imobiliárias também pode fazer inscrição como corretor de imóveis.
1: Nós temos escritório aqui funcionando normalmente.
0: Sim, cara. Sim, nós temos a sede, né, que fica aqui na Avenida Mendonça Júnior, número 1921, no bairro Central, né? E estamos lá, de segunda a sexta.
1: Sim, aberto de segunda a sexta.
0: Isso.
1: E com esse anúncio do petróleo, né? Aqueceu o mercado, o número de corretores, de registro, cresceu ou não?
0: Sim, até mesmo antes do anúncio da descoberta do petróleo, o número de corretores de imóveis aqui no estado tem aumentado significativamente, porque quando foi instalado o Cresce Amapá, em 5 de janeiro de 2023, era aproximadamente 440 corretores de imóveis. Agora, na última segunda-feira, nós demos posse a novos corretores, chegou o número de 922 corretores de imóveis.
2: Praticamente dobrou o número, né? Isso,
0: 922.
2: 23, vocês se tornaram independente do Cresce regional, Paraíba.
0: Isso, foi instalado o Cresce da 28ª região Amapá em 5 de janeiro de 2023. Aí, em 2024, foi eleita a primeira diretoria, né? Que desse triênio, né? Que é a cada 3 anos, a gestão do órgão. E, como eu falei, né? Na última segunda-feira, completou 922 corretores de imóveis e 76 imobiliárias atualmente aqui inscritas aqui no estado do Amapá.
1: Toda atividade tem um bom e um mau, né? Tem um bom jornalista, um mau jornalista e tudo mais. E certamente tem um bom corretor, um mau corretor, aquele que, né, puxa mais a brasa para a sardinha dele do que exatamente para o dono do imóvel. Eu tenho um amigo que me disse o seguinte: olha, é um imóvel lá na redondeza de onde eu moro. Ele havia consultado o dono do imóvel, o valor era 700 mil. Depois ele viu a plaquinha lá, ligou imediatamente para a plaquinha do Cresce que estava lá, né? E o imóvel já valia 850 mil reais. Ele, o dono, é normal isso? Porque ele não ganha uma comissão, ou ele bota aleatoriamente para ganhar um pouquinho mais?
0: Toda a transação imobiliária, né, porque compete ao corretor de imóveis a intermediação na compra, venda, locação e permuta de imóveis. E também ele opina sobre o valor de mercado do imóvel. Geralmente tem que ser feita a avaliação mercadológica do imóvel, né, para poder ser anunciado, né, fazer a intermediação dessa venda. E sobre essa transação, ela concretizada, aqui é convencionado aqui no estado do Amapá a comissão, o honorário de 5% sobre a venda do imóvel.
1: Sobre a venda do imóvel.
0: Sobre a venda do imóvel.
2: Mas essa pergunta que o Melo falou, digamos que o proprietário disse: olha, eu quero 600 mil, 700 mil.
1: Foi certamente esse valor que ele passou para comprar.
2: Se o corretor conseguir ofertar, conseguiu fechar num valor maior, a diferença é dele ou não?
0: Olha, isso pode ficar convencionado em contrato, né? Tudo pode ser pactuado, né?
2: Não tem nada de antiético, o combinado não sai caro.
1: Quem, no caso, em vez de ajudar a vender o imóvel, ele acaba atrapalhando.
0: Sendo pactuado, pode sim ocorrer essa transação.
2: Uhum. Então... Bom, agora que você falou essa possibilidade concreta já agora de petróleo, muita gente diz: olha, tem que ter cuidado agora com a especulação imobiliária. O que vem a ser exatamente caso, a especulação imobiliária?
1: Esse é um caso de especulação.
2: É um caso de especulação, né?
0: Olha, a gente já, inclusive até anunciando aqui, né, todos os ouvintes, principalmente os corretores de imóveis que estejam ouvindo, já prevendo isso aí, a gente, em parceria com colegas do sistema Confesse Cresce, né, do Conselho Federal, nós vamos promover dia 25 de setembro o primeiro Fórum Amapaense de Avaliação Imobiliária, que é justamente para informar

0: tanto os profissionais operadores do mercado imobiliário quanto a sociedade sobre a questão da avaliação imobiliária, né, para você praticar o preço justo, né, porque existe uma coisa, o valor do imóvel ele é baseado no que o valor de mercado, é o que o mercado está pagando, né? Então não é assim uma suposição.
1: A gente tem, quando se trata de um bem imóvel, né, como os automóveis, tem a famosa tabela FIPE. A
0: tabela FIPE.
1: Não é, que é referência para o Brasil, modelo do carro, ano e tal. Isso. E no ramo imobiliário, tem uma tabela FIPE?
0: Não tem uma tabela FIPE, né? O que diz a literatura, né, os treinamentos acerca de avaliação imobiliária, é que o valor do imóvel ele é baseado naquilo que foi transacionado, naquilo que foi fechado, né, declarado. Né, para a Receita Federal, declarado na escritura pública e no registro imobiliário. É aquele valor que está depois sendo formado acerca daquele imóvel que o mercado está pagando.
2: Uhum.
0: Por exemplo, a esquina aqui do vizinhança foi vendida por exemplo, R$1 milhão.
2: Tá.
0: Então já se sabe que, né, foi declarado aquilo tudinho, o valor de mercado do metro quadrado ali é tanto. Né? É basicamente assim que funciona o valor do preço do mercado. De imóvel.
2: Você leva muito em conta a localização do imóvel.
0: Localização, né? A estrutura do imóvel, todos os detalhes acessórios que tem no imóvel.
1: Aquilo que aconteceu ali na nossa vizinha Belém do Pará, por ocasião da COP30, né? Que a elevação dos preços lá de aluguel por temporada foi um negócio fora da curva. Isso é um exemplo de especulação imobiliária.
0: Exatamente, exemplo de especulação imobiliária.
1: Foi preciso, inclusive, o poder público intervir ali para estabelecer. Estava muito caro, né?
0: Exatamente. Tem que trabalhar o preço justo do imóvel, né?
2: Quem está sendo ganancioso aí? O dono do imóvel ou o corretor?
0: Olha...
2: Os dois.
0: Eu não estou querendo ser antiético aqui, né? Já dizer que eu, mas geralmente tem os fatores aí para ocorrer. O que não pode ocorrer é a especulação imobiliária. Né?
1: Agora sempre o valor justo. A gente teve no Oiapoque aqui no último domingo, e a sensação que tem é que a cidade está... Está em construção, alguém até falou, a cidade está sendo construída, é mais ou menos isso.
0: Exato.
1: Agora tem a diferença
2: mais ou menos parecido, claro, quando começou a surgir as obras verticais.
1: Uhum.
2: Todo mundo vendendo terreno e tudo. Né? A gente vendendo terreno pra caramba.
0: Lá no Oiapoque, inclusive, nós temos 4 corretores de imóveis lá, né, que residem
1: só
0: lá.
1: Que lá tem a questão da especulação imobiliária, mas tem a pressão urbanística, né, a ocupação desordenada.
0: Isso.
1: Vila Brasil, né, que chama Vila Vitória,
0: Vila,
1: né?
0: Vitória.
1: É uma outra cidade.
2: Altamira, quando começaram a levantar aquela hidrelétrica lá.
1: Altamira, que é o que?
2: Eu morava lá, inclusive.
1: É Belo Monte, né?
2: Belo Monte. O Banco da Amazônia. O povo horrível. Favelização.
0: O município de Oiapoque ele precisa, né, passar por esse processo de planejamento urbano, né, principalmente da regularização fundiária lá.
2: Não tem como segurar.
1: Agora,
2: lá em Altamira houve essa preocupação, mas é rápido.
1: Carlos Eduardo,
2: invasão rápida.
1: Pode acontecer, agora também é normal que aconteça, que a Petrobras, suas subsidiárias, suas empreiteiras, empresas que gravitam em torno desse mercado, possam procurar imóveis para negociar, seja para alugar, seja para vender. E a Petrobras, ela não basta ter só a documentação, né? Para ser fornecedor da Petrobras, não basta ter só o alvará, o CNPJ. Eles exigem medidas de compliance, né? Algo que vai mais além do que as obrigações. Que tipo de orientação você pode falar para quem está nos ouvindo e precisa organizar a papelada do seu imóvel?
0: Olha, a orientação é procurar, né? Porque além da normativa que está na nossa lei, de regulamentação da lei, é o corretor de imóveis, ele também atua como um agente regularizador imobiliário. Né? Está, inclusive, naquele catálogo de ocupações de trabalhistas do MT, né, do Ministério do Trabalho e Emprego. E é um grande agente em todo o território nacional de regularização imobiliária. Então, é procurar um corretor especialista, né, em regularização imobiliária, né? Também uma assessoria de um advogado especializado em direito imobiliário, né, e deixar o imóvel devidamente regularizado, justamente para atender essa grande demanda que vai chegar aí em torno da Petrobras.
1: O fato de ter inscrição no município, pagar IPTU, é um indicativo de que esse imóvel já está praticamente regularizado?
0: Não
1: necessariamente?
0: Não necessariamente. A propriedade em si ela é firmada mediante o registro imobiliário. Né? A escritura pública do imóvel devido ao registro no competente registro imobiliário.
1: Isso demora? Ainda é um processo que demora muito? É caro?

0: Aqui a gente está até falando com colegas, né, que sobre aqui, por exemplo, aqui no município de Macapá, atualmente essa questão da documentação administrativa, né, do título de domínio, ela atualmente ela é um pouco demorada, né, mas tem umas discussões aí, articulação junto à prefeitura municipal para poder acelerar esse processo de regularização administrativa para depois dar o passo jurídico aí, que é o registro imobiliário.
1: E o corretor, como é que ele procede quando o imóvel, por exemplo, pertence a uma família de 7 membros?
2: Uma herança, né?
1: É, uma herança e tudo, porque para contornar isso aí, ele pega a assinatura de todo mundo, como é que ele...
0: É, tem que ter bastante...
1: Porque depois vem a confusão danada, né?
0: É. Na verdade, o corretor de imóveis, ele é um profissional bastante... multifacetária, assim, né? Tem que entender de noções de arquitetura, de engenharia, noções de direito civil, imobiliário.
2: E tem que saber desapartar uma briga familiar.
0: E também ser um excelente negociador.
1: Né? E tem que estar consciente.
0: Negociador e psicólogo também. Mas geralmente consegue sim resolver tudo onde há consenso, né? Consegue resolver
2: essa transação. E esse repasse das terras da União para o Amapá, isso já chegou na ponta do fio, vocês têm demandado já a regularização de terras que eram da União e já...
1: A Marinha, que o pessoal chamava.
0: Já, tem bastante corretor de imóvel aí trabalhando com essa regularização de terras rurais aqui, das áreas rurais.
2: Uhum. Né? Eu imagino que, a gente imaginava pelo menos que com a tecnologia, né, do georreferenciamento, das fotos de satélite, esse processo poderia ser mais ágil.
0: Sim, com certeza. Com certeza. Inclusive administrativamente, né, na parte da emissão, né, dos títulos de domínio, né, a administração pública poderia modernizar.
2: Uhum.
0: Olha, prefeitores como o governo estadual.
2: Luiz Melo, um termômetro importante para a gente terminar esse bate-papo aqui com o Carlos Eduardo foi a última expofeira. O pavilhão de habitação tem notícia aí de que a movimentação financeira girou em torno de R$25 milhões. Teve estande que no terceiro dia já tinha comercializado todas as suas unidades nesses 9 dias de expofeira, né?
0: Exatamente. A gente cresce, estava presente, né, no pavilhão imobiliário, exercendo seu papel institucional, né, de fiscalizador, e a gente estava observando a grande procura, inclusive de franceses. Né? Teve uma empresa, uma construtora, que vendeu 2 apartamentos para franceses. Né? E a gente teve informações da AFAP, Agência de Fomento do Amapá, que até na sexta-feira, né, na última sexta-feira tinha sido transacionado, né, compromissado em torno de R$25 milhões no imóvel.
1: O Cresce, como é que se mantém o Cresce?
0: O Cresce, né, todo o sistema Confesse Cresce, ele se mantém a partir do pagamento da anuidade, né, dos corretores de imóveis e das imobiliárias. Né? A gente tem 2 inscrições, a inscrição pessoa física, que é o corretor de imóveis, e a inscrição pessoa jurídica, que é a empresa imobiliária.
2: Bom, estou vendo que o senhor ostenta na lapela do seu paletó o símbolo dos corretores, que é um colibri ou beija-flor?
0: É um colibri.
2: Por que é o colibri, o símbolo?
0: É o colibri, que ele representa a persistência, né, do profissional.
1: Tem que ser persistente para vender.
0: Isso.
1: Tem que ser um bom negociador.
0: Exatamente.
1: Muito bem.
2: Carlos Eduardo Gomes, diretor secretário do Cresce Amapá, o Conselho Regional dos Corretores de Imóveis aqui do Estado. Obrigado por ter vindo com a gente. Bom trabalho.
1: Obrigado, Carlos.
0: Obrigado vocês pela oportunidade, e o Cresce Amapá está à disposição para o que precisar, né? E muito obrigado.
2: Bom dia.
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1: 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Acerte o seu aí, que eu arredondo o meu aqui. 8h31, eu disse 8h31, a hora da hora.
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0: 8h37, eu disse 8h37, a hora da hora. 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
3: Eleições 2026. Nunes Marques defende urnas em reunião com diplomatas. Vamos com Yuri Hudson.
4: O Tribunal Superior Eleitoral, Cássio Nunes Marques, reuniu representantes de 86 países nesta segunda-feira em Brasília para apresentar o funcionamento das urnas eletrônicas e os mecanismos de segurança e fiscalização das eleições. Este é o segundo encontro do ministro com diplomatas neste ano. O presidente do TSE reiterou a defesa do sistema eletrônico de votação e frisou a segurança e a transparência do processo eleitoral brasileiro.
5: 2 e 4 de outubro, o programa de convidados internacionais para as eleições gerais de 2026. Cerca de 80 autoridades, entre juízes e especialistas de diversos países, participarão de atividades do programa, que incluirá exposições sobre sistemas eleitorais e o acompanhamento, no dia do pleito, do processo de votação com vistas às sessões eleitorais. No dia de hoje, técnicos deste tribunal apresentarão alguns dos sistemas tecnológicos desenvolvidos pela Justiça Eleitoral que garantem, de forma célere, segura e transparente, a legitimidade das eleições, a integridade do voto e a própria vitalidade do regime democrático brasileiro.
4: O encontro também tratou dos desafios para combater a desinformação e o uso da inteligência artificial durante essa campanha. Nunes Marques também afirmou que nos finais de semana das eleições, o tribunal deve contar com uma espécie de sala de situação. Nela estarão presentes representantes das grandes plataformas digitais.
5: Todas assumiram compromisso de, nos finais de semana em que ocorrerão o primeiro e o segundo turnos, enviar representantes ao TSE para participar de uma sala de situação, voltada a impedir a disseminação de publicações que visem interferir na vontade do eleitor no momento mais crítico da eleição. Ainda no âmbito do acompanhamento rigoroso das tecnologias que são capazes de influenciar a vontade do eleitor de maneira indevida, criamos uma comissão permanente destinada a sistematizar iniciativas relacionadas ao uso da inteligência artificial no âmbito da justiça eleitoral.
4: A reunião com diplomatas faz parte da estratégia do tribunal para apresentar à comunidade internacional os mecanismos de fiscalização e segurança das eleições brasileiras. Nunes Marques já classificou a urna eletrônica como patrimônio da democracia e anunciou uma semana nacional dedicada a demonstrações públicas sobre o funcionamento e a robustez do sistema eleitoral. Agência Rádio Web de Brasília, Yuri Hudson.
3: Anvisa aprova canetas genérica e similar para diabetes. Vamos com Alan Barbosa.
6: A Agência Nacional de Vigilância Sanitária, Anvisa, liberou nesta segunda-feira o registro de duas novas canetas com o princípio ativo semaglutida, obtido por via sintética. Ambos são agonistas do receptor GLP-1. Um dos medicamentos é uma caneta genérica produzida pela EMS. Essa não terá nome comercial, como acontece com a caneta da EMS, disponível no mercado com o nome Ozive. A outra caneta é um medicamento similar, registrado pelo laboratório Germed e que será comercializado com o nome Semaclic. A expectativa é de que os novos medicamentos cheguem ao mercado com valor 30% menor que o de referência. As duas canetas aprovadas pela Anvisa são indicadas para o tratamento de adultos com diabetes mellitus tipo 2, insuficientemente controlado, como adjuvante à dieta e ao exercício. Assim como os demais medicamentos similares,

A caneta de solução injetável é de administração semanal. Os produtos devem ficar armazenados em geladeira em temperaturas que variam de 2 a 8 graus antes e depois de iniciado o tratamento.

0: desde o dia 10 de agosto, no momento da troca do vale pela recarga do botijão. O responsável familiar informa o CPF e recebe um código via SMS no número de celular registrado no aplicativo Caixa Tem. Este código é uma medida de segurança que libera a recarga na revenda credenciada no Gás do Povo. O Ministério do Desenvolvimento e Assistência Social, Família e Combate à Fome orienta que o responsável familiar não compartilhe seu código de recarga com ninguém. A Secretária Nacional de Integração e Articulação de Plataformas Sociais Eletrônicas, Ana Lúcia Alonso, dá detalhes.
1: Você digita o seu CPF na maquininha da Caixa, a maquininha chama Azulzinha, e aí você vai receber um código. Esse código é a senha que vem no seu celular. Ela é o que autoriza a fazer a recarga. Então, é muito importante que só você pode saber ele. Quando você entrega esse código, a Azulzinha faz o ateste que você é você mesmo e você tem a recarga já garantida.
0: Outra alternativa para a troca do vale pela recarga de gás é usar um cartão com chip da Caixa. Pode ser também o do Bolsa Família. A escolha da revenda credenciada ao Gás do Povo pode ser feita pelo aplicativo Meu Social. O Gás do Povo é uma lei que garante a recarga do botijão de cozinha de 13 quilos para famílias de baixa renda registradas no Cadastro Único. A recarga do vale acontece no dia 10 de cada mês. Famílias com 4 ou mais membros recebem um vale a cada 2 meses. Famílias com 2 ou 3 pessoas recebem um vale a cada 3 meses. Reportagem Érica Brás.
2: Saneamento. Olha, investimentos são desafio para garantir água e esgoto tratados. Vamos com Valquíria Rios.
3: O Brasil tem até 2033 para garantir a universalização do saneamento básico para toda a população, conforme prevê o marco legal do setor. O assunto foi discutido em evento promovido pela ABICOM em São Paulo. Durante o debate, o diretor de Relações Institucionais da Confederação Nacional da Indústria, Roberto Muniz, defendeu uma agenda estruturada a partir de 2027 para que estados que ainda não fizeram concessões de serviços de coleta, tratamento de esgoto e abastecimento de água sejam cobrados para aprovar novos planos. Muniz alertou, no entanto, que o ambiente de investimentos ainda é considerado desafiador.
4: Apesar do crescimento dos investimentos privados, o ambiente é hostil, os juros são aviltantes para você poder fazer com que a água chegue na casa das pessoas com uma tarifa módica. Nós estamos num momento em que, quando a gente cresceu, infelizmente, os juros estouraram e todo o plano de investimento passa por captação de recursos.
3: Atualmente, 2.720 municípios têm prestadoras privadas de saneamento básico, o que representa 48,8% das cidades brasileiras. O diretor de Relações Institucionais da CNI contou que o marco legal publicado em 2020 abriu uma nova trilha para a universalização até 2033. Segundo ele, o desafio agora é criar uma resposta institucional coordenada, capaz de aproximar indústria, empresas de saneamento e poder público. Agência Rádio Web. Produção e reportagem, Valquíria Rios.
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0: redonde o seu relógio aí. Eu acerto o meu aqui. 8h47, eu disse 8h47, é a hora da hora.
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0: os hinos ares. Já nos ares do nosso melocóptero, comandante Anderson. Bom dia, comandante.
1: Bom dia, Melo. Já
0: estamos
1: decolando aqui.
0: Sobrevoando, então. Diga aí, que região é essa aí, comandante?
1: Aqui, Melo, é ao lado do Exército, a 30 de outubro. Não sei se você lembra que essa via antigamente era fechada, não existia. Ela foi feita justamente para facilitar, né, a entrada dos veículos aqui pela 13 de setembro.
2: Eu ando nesse caminho. Aliás, como é o nome dessa rua aí?
3: 30 de outubro.
2: 30 de outubro, quase todo santo dia.
0: Por que 30 de outubro?
3: 30 de outubro é o dia do material bélico, é uma das especialidades do exército.
2: É terreno do exército.
0: Ficou bonito, caramba,
2: né?
3: Ficou.
2: Eu só acho que ali, saindo da Ducasserra e entrando na 30 de outubro, tinha que ter...
3: Baixamento da guia ali, né?
2: Exatamente, porque a gente passa por cima praticamente de uma,
3: calçada.
2: Calçada. Ainda
1: bem aqui onde os veículos vão passar agora.
0: É pro nosso Jucá, né?
3: Cetrape.
0: Agora tá bonita pra caramba, tá? Encurtou muito o caminho.
3: Agora, a verdade é que ela não é uma via exclusiva para o quartel da brigada do exército aí. Ela é uma via de mobilidade urbana. Ela liga, acessa direto com a rua lá?
2: A 13 de setembro,
0: sim,
2: que aliás...
0: Encurtou o caminho.
2: Para quem vai pra zona sul ali, né, da cidade ali, para quem como vai... Congós,
4: Cuba de Asfalto, Novo Buritizal,
2: encurta muito o caminho, mas a 13 de setembro precisa ser...
0: É esse obstáculo aí que tá aparecendo
3: essa
0: aí?
3: Calçada aí.
2: É, exatamente, você precisa subir isso para passar pra 30 de outubro.
0: Olha, acontece, segura um pouco a velocidade.
2: Mas aí os carros estão vindo com velocidade atrás de você, né?
1: Esse aqui tá passando devagar agora.
2: É uma rodovia, né?
4: O carro tem que parar.
2: Tem que parar um pouquinho pra subir essa calçada.
4: Principalmente os carros mais baixos.
0: O Jucá pode resolver isso,
5: Mas tipo assim, Zulana e Kleber, na hora do pico... E o pessoal, uma alternativa de fuga aí do congestionamento, o pessoal que veio da Zona Oeste, como você falou, para ir para a Zona Sul, na verdade, é como porque... tá passando, por exemplo, essa carreta aí, ó.
2: Isso, é a continuação dessa calçada que tem, né? Aí,
3: durante muito tempo.
0: Mas, Marco Jucá, a gente coloca o Marco Jucá na
3: Sim, sim.
5: Pode ser.
0: Você resolve logo esse problema, né?
5: Mas tá lindo, tirando isso aí.
0: Manda o secretário aí. Marco Jucá, bom dia, secretário.
6: Bom dia, Melo.
0: Bom dia, secretário. Tem um probleminha aqui que o senhor acho que tem condição de resolver. Conta aí para ele, senhor.
3: É o acesso, secretário, da rodovia do Ducasserra, o acesso para 30 de outubro, que é aquela via que corta ali.
2: É aquela calçada, né?
0: Aquele obstáculo.
2: Da gente
3: acessar. É que ficou um impasse, né? Até a abertura dessa via, né? Foi uma longa negociação. A via estava pronta, porém não estava sendo utilizada com o exército. E aí tinha um muro fechando e ficou essa calçada aí. Depois que abriu a via, a calçada permanece e tem muita gente que reclama que virou um obstáculo, é uma lombada bem grande.
6: Na verdade, a gente deixou até para diminuir a entrada da velocidade. O exército pediu para a gente fazer quatro lombofaixas lá dentro, né? Uhum. Nós fizemos as lombofaixas, elas estão lá. E essa entrada é uma entrada que ela assim, até para ter uma segurança maior na entrada, a gente deixou para dar uma diminuída mesmo para as pessoas saberem que não é para entrar com muita velocidade nesse trecho. Tá?
5: Dá um alerta, né?
6: A gente pode até dar uma melhorada nisso, mas é interessante que, até porque é uma via que tem pedestre trafegando, e aí é interessante que ninguém entre com muita velocidade nela, tá? Uhum. Se a gente fizesse só via, a gente teria que fazer lá na frente, logo na entrada, mais uma lombada. Então a gente preferiu deixar desse jeito para não ter que fazer mais uma lombada lá na sequência.
3: É porque faltou, por exemplo, aquela definição, aquele boleado de uma lombada, a pintura característica de uma lombada, ela tá mesmo com o berço de uma calçada, né?
2: E ela já tá quebrando,
6: na verdade, uma calçada, né? Ficou o berço da calçada, que era uma calçada que passava.
2: Já tá começando então, a quebrar, secretário.
6: Isso. Então eu vou mandar a nossa equipe lá e vou mandar ajustar isso. Pode deixar que essa semana a gente comece a ajustar isso lá.
0: Muito bem.
3: Que boa notícia.
0: Secretário Marco Jucá da Cetrap, muitíssimo obrigado, secretário. Tenha um bom dia de trabalho.
6: Bom dia, cara.
0: Voltamos ao nosso
5: Melo. Só o programa Luiz Melos consegue resolver essa situação aí que o pessoal reclamou mesmo.
0: Tá bonita essa região.

0: Observação da Zilana e do Kleber, realmente uma observação pertinente. Mas olha o trânsito como está na Ducacé.
1: A imagem aqui de cima está muito bonita essa região aí, ó.
2: Agora já mostrando o viaduto,
1: né? Ducacerra aí.
3: Ducacerra.
4: Aspecto de uma cidade moderna, né?
3: É a Norte-Sul.
0: Cidade grande.
3: Que corta.
5: Ele tá falando daquela entrada ali, do outro lado, no caso.
1: Ah, aqui.
5: É que entra pra.
3: Toca da Onça, a esquerda.
4: O acesso pro clube Toca da Onça.
3: Toca da Onça e a direita é a entrada pra Norte-Sul, né?
0: Isso.
1: E o município depois disso aí?
3: Ah, muito depois.
5: Muito depois.
0: Muito bonito.
5: Ainda nossa, tem cidade tá Cabralzinho, Lagoa dos Índios, Marabaixo. Marabaixo 1, Marabaixo 2, Marabaixo 3.
3: Aí tem aquela rotatória que o Melo pegou direto pra Santana. Foi bater em Santana.
1: Parei lá na imagem de Santana.
0: Como diz o Kleber, fluindo bem aqui o trânsito.
1: O que eu tô fazendo aqui? Santana?
5: Santana, aí olhou o manelzinho dos pobrezinhos lá em Santana.
1: Aí tive que ligar pro meu genro.
3: Edmundo.
4: E comandante Anderson.
1: Eu tô na frente da imagem de Santana. Tô em Santana, tá.
4: Teve uma...
1: Tem um município onde fiquei muito pra cá. Eu tô passando. Aí eu não me atrevo mais aí sozinho de jeito nenhum.
4: Olha, teve uma cena do filme do Arnold Schwarzenegger que ele passou com um helicóptero debaixo do viaduto. Será que tu consegue dar uma rasante aí?
0: Não inventa moda.
3: Não inventa que o Olívio tá aí nele.
4: Mostra o viaduto.
0: Tô aqui.
4: Mostra debaixo aí do viaduto.
0: Se fosse só ele que tivesse, não tinha no problem.
4: Agora esse viaduto ainda presta um serviço. Quando chove, né? Fica uma concentração de motoqueiros aí debaixo.
0: É verdade. Ciclista também pedestre. É.
3: Ciclista também.
4: É só chover, fica uma concentração de motoqueiros aí.
1: Ah, se protegendo.
4: Ele vai dar um rasante. Olha, segura aí, Olívio. Segura aí que ele tá descendo.
6: Inclusive, Kleber, neste momento tem um caminhão aqui parado, que tá... Né? Que tá travando um pouquinho aqui.
0: Tá no prego.
6: Tá no prego, ó. Tá sinalizado, pelo menos.
1: Tá aí o caminhão.
0: Isso, flagrante aí.
6: Tá sinalizado.
0: A minha filha, que mora em Florianópolis, fazia tempo que não vinha de Macapá, veio agora e ela passou pelo viaduto, achou muito bonito. Papai, como é que tá bonito aqui essa área? Ela não conhecia ainda. E achou bonito. Mas é bonito, na verdade.
1: Bonita.
4: Cidade não, grande, velho. Não vamos ter rasante, então tudo bem.
1: Muito bem, não, comandante Anderson, Olívio.
0: Tá certo, Melo. Comandante, vamos descer então, né?
6: Vamos chegar bem pertinho aqui só pra dar o
0: comandante
6: uma
0: vai pagar
6: do Kleber.
0: Nossa, comandante, que
4: olha, é abaixo do viaduto.
3: Vamos passar por baixo do viaduto, ó.
0: Deixa eu apertar embaixo, o cinto aqui.
4: Olha o poste aí, olha o poste.
3: Cuidado.
4: Cuidado, Olívio.
3: Cuidado.
0: Tá, eu tô com o cinto aqui bem ajustado.
4: Tá com o pé pra fora?
3: Cuidado, olha aí.
1: Eu digo, não se meta nunca nisso.
4: Olha aí.
3: Rapaz.
4: Tem 5 metros, comandante. O que tá dizendo a placa aí?
3: 5.5.
1: Vai, tá indo.
4: Vão livre aí.
6: Não dá.
1: Tá mergulhando?
0: Tem um amigo que diz o seguinte, não tem as condições.
3: Não tem as condições. Realmente, o nosso helicóptero é enorme e não dá pra passar por
6: não
3: aí.
6: Dá,
3: não tem
6: não
3: condições.
6: Dá.
0: Comandante gosta
3: Vamos
0: de fazer
3: abortar essas peripécias. Essa missão, né?
0: É. Aquele dia, no carnaval, ele tentou entrar lá na cidade do samba, lá.
3: Não, pra mostrar.
0: As alegorias do pessoal lá. Agora ele tá tentando inventar isso aí. Não vai. Kleber, não inventa essas modas, Kleber. Vamos descer.
1: Eu digo não,
0: Melo. 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E mais aéreo, comandante Anderson, Olívio Fernandes, para o Luiz Belo Entrevista, até amanhã, Melo, até amanhã, Kleber, Zilana.
1: Até amanhã, comandante.
0: Até
1: amanhã.
0: Até amanhã.
1: Galo, canta galo. Galo cantando, relógio tic-taqueando. 8h58, eu disse 8h58, é a hora da hora. próxima atração. 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
1: Confiança! Aspas. Sempre acreditamos e sonhamos com isso. Fecha aspas. Diz o governador Clécio Luiz sobre petróleo no Amapá. Em coletiva, governador celebra a união política e a importância do óleo para o desenvolvimento do estado.
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4: Petróleo. Olha, o presidente da República, Luiz Inácio Lula da Silva, apresentou as suas primeiras impressões sobre os indícios de petróleo na margem equatorial. A declaração ocorreu após uma visita técnica ao navio sonda da Petrobras, responsável pelas perfurações exploratórias na região. A agenda do chefe de Estado no Amapá aconteceu exatamente 3 dias depois de a estatal anunciar a identificação de hidrocarbonetos no poço exploratório Morfo, localizado na bacia sedimentar Foz do Amazonas.
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3: O Detran Amapá divulgou o edital de leilão de veículos com 203 lotes disponíveis para arremate. A participação será exclusivamente online. Os interessados devem ficar atentos aos prazos de credenciamento, visitação e realização dos lances. O edital já pode ser consultado no Diário Oficial, que foi publicado na última segunda-feira, 17 de agosto. Os interessados poderão realizar a avaliação presencial dos veículos antes de participar do leilão. A visitação será realizada de 24 a 28 de agosto, das 8 às 16, no horário local.
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1: Soberania! Presidente Lula aponta nova descoberta de petróleo como passaporte para a soberania nacional. 3 dias após confirmação de hidrocarbonetos, o presidente defendeu pesquisa da Petrobras e previu investimentos em educação, tecnologia e infraestrutura.
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1: feliz pra caramba com o petróleo, né? Não poderia ser menos.
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4: Números. Olha, a Expofeira 2026 alcançou a marca de 2.050.824 pessoas, com público rotativo entre os dias 8 e 15 de agosto. No mesmo período, foram contabilizados 442.138 veículos circulando nas proximidades do Parque de Exposições da Fazendinha, em Macapá. Os dados são da coordenação do evento.
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3: E a desembargadora Estela Ramos assumiu ontem, durante a 11ª sessão administrativa ordinária do TRE, aqui do Amapá, o cargo de juíza membro substituta na classe dos desembargadores da Corte Eleitoral. A posse ocorre em decorrência da vaga aberta com a aposentadoria do desembargador Mário Mazurek. A magistrada recebeu o termo de posse das mãos do presidente do TRE, desembargador Carmo Antônio de Souza, durante solenidade realizada no plenário do tribunal. Em seu pronunciamento, a desembargadora Estela Ramos destacou a satisfação em retornar à Justiça Eleitoral e relembrou sua passagem pela instituição, ressaltando as transformações pelas quais o processo eleitoral passou ao longo dos anos, especialmente a evolução tecnológica. A magistrada também recordou o período em que as eleições eram realizadas de forma manual, destacando as dificuldades e os desafios enfrentados pela Justiça Eleitoral naquele contexto.
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0: arredonde o seu relógio aí, que eu acerto o meu aqui. 9:93. Eu disse 9:93. É a hora da hora.
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3: Muito bem, Luiz Melo e ouvintes. Olha, muita gente se pergunta o que acontece agora, né, com esse anúncio da última sexta-feira, da descoberta de hidrocarbonetos, né? A gente praticamente nem sabe direito o que são hidrocarbonetos. O que a gente aprendeu nesses últimos dias é que é um indicativo, é um indício forte da presença de petróleo. Mas para isso a gente vai recorrer a um especialista no assunto, que é o Dr. Antônio Batista. Ele é doutor em engenharia de produção, é um cara que tem muita experiência no mercado de petróleo e que atualmente está prestando seus serviços ao governo do estado através da Agência Amapá de Desenvolvimento Econômico. Ele está num evento de petróleo, um evento de energia, lá em Brasília, e vai conversar com a gente a partir de agora. Doutor Antônio Batista, tudo bem? Bom dia.
4: Olá, Kleber, bom dia, Melo, bom dia a todos da Diário FM, uma satisfação voltar e falar um pouco com vocês.
3: Muito bem, o que até agora, o que já se sabe sobre a ocorrência de petróleo no Amapá?
4: Amigos e a todos os nossos ouvintes, a notícia do dia 14 de agosto, que já pode ser considerada aí um marco na história do Amapá, ela representa algo extraordinário, né? Porque a questão do petróleo e gás tem diferentes etapas, né? Tem a etapa da venda, do leilão, da concessão à exploração, que isso é o papel da ANP, e hoje o Amapá já tem 25 blocos sob concessão de várias empresas de petróleo. Mas isso não quer dizer nada. Muitos blocos existem no mundo todo com concessão e muitos deles, inclusive, não têm atividade nenhuma. O segundo passo é a atividade de perfuração, que é algo que o Amapá levou 13 anos para conseguir a licença, né? Isso é uma atividade do licenciamento que cabe ao IBAMA, e o primeiro poço levou 12 anos para ter essa licença, mas saiu a licença, né? Então nós assistimos em outubro de 2025 a licença finalmente sendo liberada e a Petrobras tendo autorização para fazer a perfuração. Ou seja, depois do leilão, depois de ser assinado a concessão a uma empresa de petróleo, o próximo passo é a perfuração, porque só a perfuração é capaz de comprovar a existência ou não de petróleo. Então a Petrobras estava há 10 meses, né, exato, há 10 meses nessa atividade de perfuração, e a gente teve a boa notícia, né, algo que é algo que é raro, não é comum na indústria de petróleo, uma primeira perfuração você já identificar hidrocarboneto, você já identificar a presença de petróleo. Então isso mostra que e animou muito o mercado, que o Amapá, que o litoral do Amapá contempla uma riqueza aí que todos estão cada vez mais estimando em grandes proporções, em grande reservatório, porque já no primeiro poço você já tem a confirmação. Então assim, foi uma notícia extraordinária que muda, agora de fato é um novo momento da história do Amapá, do ponto de vista de economia, de setor econômico, de negócios, de emprego.
0: E os três outros poços já estão autorizados ou ainda não?
4: Não estão autorizados, mas estão já solicitados, que é tão importante, que é muito importante, tá? Então, a Petrobras não para, né? A proposta dela é perfurar 5 poços no litoral do Amapá, e ela já solicitou 3 novas licenças para 3 novos poços. Isso é muito importante porque são esses novos. Primeiro você ouve a confirmação, tem petróleo. Agora o próximo passo é definir a quantidade, né? A quantidade de petróleo. Algo que quem trabalha no segmento de mineração tem uma nomenclatura chamada de cubagem, né? Então, a cubagem que

0: vai então definir o tamanho desse reservatório, ou seja, fazer outros pontos para se confirmar e definir aí em metros cúbicos a quantidade de petróleo que existe no litoral do Amapá.
1: E que volume, assim de investimentos uma nova fronteira petrolífera dessa dimensão pode atrair, Antônio?
0: Um volume gigantesco. Nós estamos falando aí de... Só para a gente ter número. A Petrobras anunciou, o presidente Wagner agora, que esteve no Amapá, na segunda-feira, anunciou que já foram gastos 300 milhões de dólares só nesse poço. Ou seja, nós estamos falando aí R$1,5 bilhão. Né? Agora, esse dinheiro de perfuração, ele é ínfimo comparado ao dinheiro que vai ser utilizado para você fazer as instalações. Então, esse ponto que você tocou é muito importante, porque após a Petrobras dizer assim, olha, achamos o petróleo e vamos agora criar infraestrutura para produzir o petróleo. É nesta fase que vem um grande volume de investimentos, porque a Petrobras vai precisar instalar uma cidade submarina. A gente, é uma metáfora, mas é uma boa metáfora, assim. É uma grande quantidade de equipamentos que vão ser instalados no leito marinho, na superfície com a plataforma. E o Amapá vai perceber aí, aí que chega a grande onda, né, de desenvolvimento com petróleo, porque muitas empresas, obviamente, elas não podem ficar em alto mar, elas têm que ficar em terra, né? Com produtos e serviços que serão levados para a plataforma, abastecerão as plataformas e receberão muita coisa da plataforma também. E a plataforma vai produzir muitos diversos tipos de produtos e subprodutos e resíduos que precisam voltar para o continente para o seu devido tratamento. Então é nesta fase que as empresas da cadeia produtiva vão se instalar, vão procurar áreas para fazer suas instalações, suas áreas administrativas, seus parques fabris, né? Então assim, nós estamos falando aí de investimento na ordem aí, conforme o que está acontecendo no nosso vizinho Guiana e Suriname, considerando o PIB do Amapá de 28 bilhões, nós estamos considerando investimento na ordem aí de 20 a 30% do PIB, só com a indústria de óleo e gás deverá desembolsar anualmente.
2: E o nosso vizinho lá na Guiana, já estão comercializando ou ainda não?
0: Sim, a Guiana Melo. Enquanto o Brasil, o IBAMA, levou 12 anos para gerar uma licença, os nossos vizinhos geraram 80 licenças. Você não ouviu errado, vou repetir. Enquanto o Brasil levou para dar uma licença na margem equatorial, os nossos vizinhos, a Guiana, eles deram 80 licenças, ou seja, nesse mesmo período houve 80 perfurações, nós só perfuramos uma. O Suriname perfurou 40, o Suriname teve 40 perfurações. Até a nossa vizinha, Guiana Francesa, que hoje proibiu a atividade, perfurou nesse mesmo período, fez 3 perfurações, teve 3 licenças, teve 3 vezes mais que o Amapá. A culpa não é do Amapá, a culpa foi do IBAMA, é bom registrar isso. E por conta disso, eles estão muito mais à nossa frente. Então a Guiana hoje já está na fase de produção, produz 800 mil barris por dia, ou seja, já vão chegar este ano a 1 milhão de barris de petróleo por dia. E o Suriname, eles estão 3 a 4 anos na frente do Amapá, eles estão nessa fase de instalação desses equipamentos, e dentro em 2028 está previsto a produção de petróleo.
2: E essa estrutura, sobre a qual o senhor acabou de falar, falou anteriormente, vai levar quanto tempo no Brasil para ser montada?
0: Pois é, essa foi a boa notícia aí também na passagem da presidente Magda, que ela colocou, está em todos os jornais ontem, de ontem, porque ela falou na segunda, e os jornais replicaram no dia de ontem, né? A presidente Magda já colocou que dentro de 5 a 6 anos pode jorrar o primeiro petróleo do Amapá. Significa, Melo, que essas instalações, assim, qual é o nosso... Alô?
2: Sim, estamos ouvindo.

0: claro e forte.
1: A nossa avaliação não é da Petrobras, mas da gente que é do setor. Então, a Petrobras vai levar mais um ano e meio para concluir as perfurações dos outros três poços, tá? Um ano para concluir essas perfurações e vai levar mais 4 anos para fazer essa instalação desses equipamentos. Ou seja, aí vamos colocar no horizonte entre 2028 a 2032, 33, esses equipamentos vão ser instalados no Amapá, as empresas vão estar chegando no Amapá, a cadeia produtiva se estabelecendo, obviamente que o governo do estado fazendo o papel dele de dar todo o apoio enquanto ambiente de negócio, qualificação profissional, incentivo para a instalação dos fornecedores, apoio aos fornecedores locais para se capacitarem. Isso tudo é no horizonte de 4 a 5 anos para poder atender o prazo que a presidente Magda falou, que em 6 anos já vai começar a jorrar petróleo no Amapá.
0: Certo.
1: Essa é uma curva muito, muito de curto prazo, muito curto prazo.
0: É esse mesmo navio sonda que está perfurando na margem equatorial, que já localizou petróleo, esse mesmo navio sonda que vai perfurar os três outros poços?
1: A Petrobras trabalha com licitação, né? E ela faz a licitação a cada poço. Então, o primeiro poço da Foz do Amazonas, quem ganhou foi a empresa Forecia, a sonda ODN que está aí. O segundo poço, quem ganhou foi a outra empresa, a Constellation, tá? Que inclusive esteve agora na Expofeira conosco. Ela veio para o Amapá já com esse foco de se instalar para poder entrar no segundo poço. Inclusive eles trouxeram a maquete do navio sonda, fez o maior sucesso, trouxeram óculos com realidade virtual para o pessoal visitar virtualmente o navio. Então o navio hoje está na Baía da Guanabara, pronto, inclusive já está com a licença do Ibama. O Ibama já autorizou o navio a operar na perfuração da Foz do Amazonas. É só uma questão, eu acredito que é de dias, tá? Então em dias a gente vai estar comemorando essa nova licença para esse navio chegar no Amapá e continuar uma nova campanha. É um novo poço, tá? E o navio atual, ele já vai para um outro poço, porque a indústria não para, e parece que eles estão indo para o Rio Grande do Norte.
2: Ô, doutor Antônio Batista, esse poço pioneiro, né, o poço Morfo, a informação que a gente tem é de que depois que terminar essa operação nele, o poço vai ser fechado. E para uma utilização futura, é mais ou menos isso?
1: A linguagem técnica, a gente chama que ele é tamponado, né? Ele fica lá, mas já com todas as... ele já está cimentado, ele já tá pronto ali para uma fase seguinte, que é a fase de produção, tá? Então, esse é o padrão da indústria, isso mesmo, houve a confirmação. Se por acaso, toque na madeira, não se tivesse encontrado petróleo, esse poço seria lacrado, seria fechado, né? Vedado. Mas não é o caso, o poço é um poço... está aprovado, está tudo certo. Onde houve a perfuração foi constatado o petróleo. Agora ele fica de stand-by para aguardar esses novos poços a serem perfurados.
2: Uhum.
1: E aí a Petrobras vem com os equipamentos para poder fazer a produção de petróleo dentro de todos os parâmetros de segurança, de preservação, algo que a empresa já faz há mais de 70 anos
2: agora,
1: com muita maestria.
2: Agora, doutor Antônio Batista, a gente viu aquelas transparências, aqueles slides, né, de palestras, enfim, esse poço Morfo, né, 2.800 metros de lâmina d'água, desce, depois que atinge o fundo do mar, mais 3 mil metros mais ou menos. Só que esse ponto onde foi perfurado é uma elevação no terreno que tem lá do fundo do mar. Ou seja, muita gente compara com o uso de um canudinho. Ou seja, colocou o canudinho, o copo estava cheio, você ficou ali só na parte de cima. Ou seja, denota que esse poço, essa reserva, pode ser realmente algo muito importante, né?
1: Olha, os especialistas, a OPEP, que é a Organização dos Produtores e Exportadores de Petróleo, ela já vem anunciando um volume acima de

0: 10 bilhões de barris, né, para fora do Amazonas. É, enfim, me parece que isso realmente eles estão, isso não foi leviando essa informação, porque, repito, você encontrar indícios de petróleo já num primeiro poço, são raríssimas os casos, assim. Offshore, eu realmente até deve ter, mas eu desconheço. Por exemplo, a ExxonMobil só foi descobrir petróleo na Guiana após a nona perfuração. Imagine, gastaram lá milhões de dólares em 8 perfurações e continuaram até que acertaram no nono. Então, esses indícios já no primeiro poço ter um sucesso desse demonstra que a OPEP, que tem divulgado isso, tá divulgando em cima de parâmetros muito confiáveis. Então, se fala em um grande reservatório, né, que coloca o Amapá numa rota aí internacional, global, de novo polo produtor de petróleo.
1: Cabe a esse mesmo navio sonda que descobriu, que localizou o petróleo, cabe a esse mesmo navio sonda fazer a medição da qualidade comercial desse petróleo?
0: Melo, não. O navio sonda, ele tem um papel somente de fazer a perfuração. Certo,
1: perfuração.
0: Tá?
1: Aí entra uma outra estrutura.
0: Ele é um equipamento que vai perfurar. Isso. Aí, na hora que contar os equipamentos que são utilizados para fazer os furos, eles são todos equipados com uma série de... Se a gente lê bem a nota da Petrobras, ela coloca lá os sensores químicos, ópticos, que comprovaram o hidrocarboneto. Esses sensores, eles coletam dados, tá? Eles coletam dados e eles encaminham para... Aí que entra a inteligência da Petrobras, tá? Petrobras tem salas de comando, de controle, onde esses dados são enviados, e aí entra todos os técnicos geofísicos, principalmente, pessoal da área de... principalmente geofísicos, tá? Químicos, enfim, engenheiros de petróleo, engenheiros de reservatório. Aí a Petrobras tem uma seleção de talentos que vai fazer a interpretação desses dados. Então, é assim que funciona. Então, o navio só serve para coletar o dado. É como se fosse um carro que vai andando e ele só percorre a estrada. Aí o carro coleta dado, joga para uma central, e essa central que tem a capacidade de identificar, por exemplo, o clima onde aquele carro trafegou, a temperatura, a umidade, enfim, uma série de parâmetros por onde o carro trafegou, mas o carro em si só foi usado para fazer o deslocamento. Certo. Mas hoje a tecnologia digital com a física estão muito combinadas, né? Então a sonda coleta os dados, manda para uma sala de controle e tanto é, Melo, que a sonda continua trabalhando e a Petrobras já identificou a presença a partir dos seus laboratórios lá no Rio de Janeiro, né? Então a sonda faz o trabalho dela e um outro grupo de cientistas, pesquisadores, engenheiros faz esse trabalho lá no Rio.
1: Já está sendo avaliado, então, né? Está em processo de avaliação. Muito bem.
2: Maravilha. Sim. Dr. Antônio Batista, que é doutor em engenharia de produção, atualmente exerce o cargo de diretor de captação de investimentos da Agência Amapá de Desenvolvimento Econômico, falando com a gente ao vivo de Brasília, por telefone. Obrigado, bom trabalho por aí.
1: Obrigado.
0: É o momento. Antes muita gente estava desconfiado se ia acontecer, agora é o momento. O jovem tem que se preparar, tem que se qualificar, certo. A empresa local tem que se profissionalizar, porque a indústria de petróleo chegou.
1: E o petróleo é nosso.
0: Tudo dela vem as oportunidades, mas só para quem está preparado. Um grande abraço. Obrigado.
1: Grande abraço.
2: Obrigado.
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0: do meu relógio aqui. 9h23, eu disse 9h23, é a hora da hora. 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
0: 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E como é o nome dele, hein?

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1: Olá, Melo, muito bom dia. Olá, torcedor, gestor na área, se derrubar é pênalti. Brasileiros garantiram classificação na noite de ontem às quartas de final das Copas Sul-Americana e Libertadores da América. É hora de você ver a rede balançar. Acompanhe.
2: Copa Sul-Americana, jogo de volta das oitavas de final no Morumbi do São Paulo, recebe o Bolívar. Luciano, no bico da pequena área, se antecipa a zaga e toca para o fundo do barbante, faz 1 a 0 para o São Paulo, jogo no Morumbi. O time boliviano com Asprilha, um chutaço de fora da área. A bola descreve uma curva no ângulo pelo lado esquerdo para empatar. Um São Paulo, um Bolívar. Caleri, jogador argentino de pênalti, bate a meia altura e coloca o tricolor em vantagem no Morumbi. 2 a 1 para o São Paulo, é a Copa Sul-Americana. E Sabino vai no segundo andar, toca de cabeça e fecha a conta. Final, São Paulo 3, 1 para o Bolívar. O São Paulo vai enfrentar o Boca Juniors da Argentina nas quartas de final da Copa Sul-Americana. Copa Libertadores da América, jogo de volta das oitavas de final. Lançamento para a Serna no comando de ataque, ele ganha grande área e toca na saída do goleiro para fazer 1 a 0 Fluminense. De pênalti, o Rivadavia da Argentina empata com o Arce, tudo igual no tempo normal. Um para o Rivadavia, um também para o Fluminense. Aí a comemoração dos jogadores, festa nas arquibancadas do time argentino. Nas cobranças por pênaltis, Fábio brilha, jogador veterano, defende.

0: e leva o Fluminense às quartas de final do torneio continental. 5-4 para o Fluminense nas cobranças por pênaltis.
1: E mais brasileiros estarão em ação hoje nas duas competições continentais. Na Copa Sul-Americana, tem duelo brasileiro na Arena MRV. Às 7 da noite, o Atlético Mineiro joga por um empate diante do Red Bull Bragantino para conquistar a vaga. Já que na ida, no estádio Cícero de Souza Marques, do interior paulista, o time mineiro venceu por 1-0 o gol de Cueja. A bola rola também na Copa Libertadores da América. O Palmeiras tem parada difícil na capital, Assunção. Vai encarar o Cerro Porteño do Paraguai. Na ida, no Allianz Parque, empate por 1-1. Um novo empate, a disputa da vaga vai para os pênaltis. Obviamente, quem vencer se classifica também para a próxima fase do torneio continental. O jogo está marcado para as 7 da noite, no horário de Brasília. E no Maracanã, tem confronto de gigantes também na Copa Libertadores da América. Flamengo e Cruzeiro, que no jogo de ida no Mineirão, em Belo Horizonte, empataram por 1-1. Um novo empate, a disputa da vaga e a classificação vai para os pênaltis. Ou quem vencer garante também a classificação para as quartas de final da Copa Libertadores. Maracanã deverá receber um público recorde no confronto. 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Tarciso Fran, para o líder de audiência, Luiz Melo Entrevista. Bom dia, Melo. Boa quarta-feira, bom jogão. E até amanhã.
2: Uma vez Flamengo, sempre Flamengo. Até amanhã, garotinho.

0: 9h30. Eu disse 9h30. Redondinho. E como nada mais foi dito, né? Perguntado. Lamento informar, mas é hora de baixar a cortina do show, porque tudo que a Luiz Melo entrevista dura pouco, pouco, muito pouco, pouco mesmo. Mas amanhã, quinta-feira, a gente volta, se Deus quiser. Deus quis, Deus quer, e assim será. A gente volta com outras notícias, comentários e entrevistas. Notícias, viu, senhor Luiz Melo? Não é notícias. Notícias, não é rimas. Por favor.
1: Não é rimas.
0: Feedback. Então, amanhã a gente volta com outras notícias, comentários. Não é comentários, é comentários. E entrevistas. Deus quis, Deus quer e assim será. Obrigado, TV Marco Zero. Obrigado por acolher nosso conteúdo jornalístico de hoje com menos palavras inúteis e mais ações. Por quê? Por quê? Quem tem palavra, mas não tem conteúdo, é como tempo deles, é como político, é como candidato no palanque. Fala pra caramba, eloquentemente e bonito, de decoreba. Fala, fala, fala, mas não tem obras. Prega no deserto, então, né? Então amanhã será outro dia. Obrigado, TV Marco Zero. Obrigado, viu?
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0: Então agora chamando quem? O elétrico, Natinho.
3: Netinho, seu lindo.
0: Então, seu lindo. Então, um sorriso aberto, Natinho, sorria. Sorria porque você dormiu alegre, você dormiu feliz, acordou também feliz, acordou alegre.

0: alegre, de bem com a vida, porque a vida é boa. Sim, merece ser vivida com presença, gratidão, amor. Portanto, Netinho, gargalhe, gargalhe. Gargalhe à toa, à vontade. Gargalhe até cair de costa. E mesmo caído de costa, mesmo estatelado, continue gargalhando. Isso, continue gargalhando. De pé ou caído de costa, gargalhe. Gargalhe. Tá todo mundo gargalhando aqui. Esteja sempre risonho, Netinho.
1: Contente.
0: Esperançoso.
1: Por quê? Por quê?
0: Por quê, Netinho? Deus acaba de te dar um abençoado novo dia. E pra terminar.
1: Mas sem acabar?
0: Mas acabando. Vamos embora?
1: Vamos então.
0: Tchau.
1: Tchau.
0: Tchau, Macapá.
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0: Belê por aí. Vamos juntos a partir agora pela sua Diário FM 90.9, que é o nosso programa Moneda Diário. 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Por aqui nós vamos, hein? Por aqui nós iremos. Por aqui você vai curtir muito som legal naquelas três horas mágicas do rádio, colocando você sempre pra cima, hein? 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Tá todo mundo preparado? Vamos começar, hein?
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0: Sua noite de boa, tranquilo, relaxou aí na paz, já tá no trampo desde cedo, correu, já foi pra academia, já preparou o rango, já tomou um café, já tá em outras missões, você que tá no trânsito, aí, obrigado pela carona, galera do TX, a galera dos aplicativos, a turma do busão, obrigado pela carona, todo mundo que tá sempre curtindo a gente, você que tá no home office aí, trabalhando, acompanhando pela internet, você que tá no site manedadiario.com.br também, muito obrigado, você que tá no site da Diário FM, macapá.com.br também, você que tá no nosso CarPlay, enfim, onde você estiver, você tá de boa, são vários canais de comunicação para você poder ouvir e se ligar na Diário FM, tá bom? Contato 991-22-6978. Hoje tem Qual é a Música? Hoje tem mais uma vez o Som Secreto. Ontem bateram na trave, hein? Bateram na trave, hein? Só te digo isso, hein? Não vou repetir o que foi que a ouvinte participou ontem, né? Mas a produção falou que bateu bem na trave, hein? Boa, legal, produção. Obrigado aí pela moral. Pelo menos deu uma luz aí pra turma do bem, né? Game da hora, já tem gente com 10 mil pontos, fizeram ontem à tarde no show da Diário com o Zé Santiago, então daqui a pouquinho tem bateria, amanhã tem Acerte o Nome e você vai participando com a gente no... na sequência premiada, tá bom? Essa é a última semana da sequência premiada, a sequência premiada vai sair um pouquinho de ação durante o horário eleitoral gratuito, começa na próxima sexta-feira, dia 28, né? Aquele momento chato pra caramba, hein, velho? Aquele momento que me deixa triste quando eu por trabalhar na rádio. Olha que eu nunca fico triste, né? Adoro estar aqui na rádio. Mas esse momento que acontece dois anos, pra mim, é o pior momento de quem trabalha na radinha, né? Fica tudo mais reduzido, fica tudo mais corrido. A gente tem que ficar escutando o que a galera fala. Ai, meu Deus do céu. Tô me preparando psicologicamente desde o dia 1º de janeiro pra esse momento que começa dia 28 de agosto. Se eu pudesse tirar férias e só voltar em novembro, pena que eu não posso. Então é isso, galera. Então o Sequência Premiada vai estar saindo do ar e só vai voltar no final de outubro. Tá bom? Beleza pura? 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Minha amiga Lene vai estar falando com a gente, uma das nossas consultoras, minha amiga Jéssica também que tá por aqui. Galera toda vai estar interagindo com a gente a partir de agora na programação da Diário FM. Beleza pura? Ó, Som Secreto na parada, hein? Ontem, quem ouviu o programa e ouviu o que a Leonila, né? Foi a Leonila que participou ontem, né? Leonila falou, esquentou legal, hein? Esquentou legal, tá valendo R$80 essa semana. Que som secreto é esse, hein?
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2: Astral está no ar com mais previsões para hoje, né, Kel?
3: É isso aí, Cido. Bora começar com quem é de Áries? Áries seguinte, os astros avisam que as responsabilidades podem pegar no pé e o dia deve reservar muito trabalho, mas também garantem que os seus esforços não serão em vão, ainda mais no período da manhã. Pegue firme nos deveres que a recompensa virá. Seu número hoje é o 18 e a cor é o azul.
2: Touro, o dia começa harmonioso com quem convive, mas depois a recomendação é ter mais jogo de cintura. Diferenças e divergências devem ficar em evidências. E vibes treteiras vão rondar à tarde, sobretudo com parentes e pessoas próximas. Número 45, cor rosa.
3: Agora você, Gêmeos, a lua reforça a sua disposição e você deve contar com vitalidade abundante, especialmente até o meio da tarde. Não perca tempo e aproveite para correr atrás dos seus interesses, porque depois o estresse

0: Vai rondar e a sua energia pode diminuir. O número é 48 e a cor é o amarelo.
1: Câncer, hoje a lua brilha toda poderosa no setor positivo do seu horóscopo. Eleva a sua disposição e deixa seus dons criativos tinindo. Você tem tudo para se destacar em suas atividades e pode receber elogios da chefia. Número 32, cor preto.
0: E daqui a pouco a gente volta com mais previsões para o seu horóscopo aqui no Bom Astral. Para quem é leão, virgem, libra e escorpião.
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1: Maneva, nosso destaque nessa semana. Saudades do tempo. Mais uma da banda Maneva. Tá passando de hora em hora até sexta-feira. Bom dia.

0: Cris ainda é quarta. Eu falei pra ela: Cris, é o seguinte, não importa o dia, o local e nem o que você tá fazendo. O importante sempre é ouvir uma boa de uma bela canção. E por aqui nós estamos naquelas três horas mágicas do rádio, hein? Fazendo clima pra você, onde você estiver. É importante que você tá comigo, meu amigo Juca Taxista tá na área. Meu amigo João Paulo Raquete, fala João Paulo. Tudo bem, cara? Contigo? Tudo na boa? Tudo na paz? Espero que sim. Quem tá por aqui é o Fábio Assunção, Tornado Produções, tá vendo? Tá na área também com a gente aqui. A Valquíria também tá chegando junto. A Lúcia também tá na área. Minha amiga Jerusa já mandou mensagem pra gente. Kelly Bacelar também mandou mensagem. Carlos Paiva, Cabeça Branca. Minha amiga Rose, Márcia Silva. Meu amigo Batan Júnior. Fala, Batan. Tudo bem, cara? Abraço pra você. Obrigado também por estar ligado aqui na programação da Diário FM. A galera também tá mandando mensagem por aqui. A Eliana Neri, Caio Matias, Elizabeth Pantoja, Josiane Trindade, Lilia, minha amiga Lilia Regina também. Tem uma turma do... Ana Cleia! Calma aí que tá chegando as velhas do velho. Se segura na cadeira pra não quebrar, hein? Se segura aí, você cabeça branca, que daqui a pouquinho as velhas do velho de hoje, ó, cabeça branca capitalizou legal aqui hoje a edição. Já. Porque agora, fala com a minha amiga Jéssica. Jéssica, e aí, minha querida, bom dia.
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0: semana, né? 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
0: Muito bem. Você volta ainda hoje, antes de você... Você que você vai meio-dia, né?
1: Isso.
0: Então, antes de meio-dia, você vai voltar.
1: Volto pra dar aqui um beijão, um abraço pra todo mundo.
0: Pronto.
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0: Muito bem, bom, daqui a pouquinho a Jéssica volta, a Lene também vai estar com a gente, que é nova, nossa nova consultora. Quem tá de férias?
1: Sirlene tá de festa, acredita?
0: Acredito. Mas ela é danada, ela

0: deve estar vendendo nas férias.
1: Ah, ela não perde tempo.
0: Muito bem, ó, vambora, hein? Qual é a música? Hoje você brinca comigo, hein?
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0: Será?
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0: Será? Olha o nome desse cantor, hein? Ó, a produção como é sacana comigo. Diz, ó, Detinho, dá dica aí. Ele é da nova geração, tá bom? Canta muito. E ele é bonitão, pô, velho.
3: Ai, Netinho.
0: O cara é bonitão, tem que falar isso, é. Ó, produção, vocês estão de sacanagem.

0: bonitão pode ser bonito pra um, feio pra outro, né? Tem isso, né, produção? Essa dica achei muito, sei lá, aleatória. Aleatória aqui na resenha, essa dica aí, tá vendo? Só pra deixar a galera maluca, né? Vambora! Cantor da nova geração, canta demais, tem vários sucessos. E eu vou botar um asterístico aqui, né? É bonitão. Depende de quem vê, né? Daqui a pouquinho você brinca comigo, 10 e 20!
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3: E o Bom Astral continua e mais previsões, né, Kel?
4: É isso aí, Cido. Chegou a sua vez, Leão. Leãozinho, é o seguinte, o período da manhã até que será tranquilo no ambiente doméstico, mas depois o clima muda geral, viu? Brigas podem rolar no seu lar e há risco de se desentender com parentes, ainda mais se você quiser fazer valer as suas verdades e opiniões. Cuidado, hein?
3: Pronto, já arrumei encrenca.
4: Eita, o número é o 57 e a cor é o amarelo.
3: Virgem, você vai começar o dia esbanjando energia física e mental. Pode fazer uma porção de coisas no período da manhã, só que o astral não será o mesmo e a sua disposição tende a cair na tardinha. Procure se poupar e evite extravagâncias. Número 32, cor rosa.
4: Agora você, Libra. Librinha, o período da manhã é indicado para ir atrás do din-din e você pode faturar mais graças ao seu empenho e dedicação. Mas dobre a cautela à tarde e desconfie de promessas de lucros fáceis e rápidos, tá? Alguém pode querer dar aquele golpe e passar a perna, fique de olho. O número 5 e a cor lilás.
3: Escorpião, a lua brilha toda linda em seu signo e promete um dia todo trabalhado e maravilhosidade, ao menos até a metade do dia. A sua vitalidade vai ficar na melhor forma e você terá energia de sobra para agilizar seus interesses. Número 25, cor amarelo.
4: E daqui a pouco a gente volta com as últimas previsões para o seu horóscopo aqui no Bom Astral. Para quem é Sagitário, Capricórnio, Aquário e Peixes.
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0: 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Você tá agoniado hoje, hein?
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0: Essa branca bonitão, seu cabelo roxo, cabelos coloridos, ex-cabeludos. Vambora, que as velhas do véio de hoje tá simplesmente um espetáculo.
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0: Calma, seu cabeça branca, que tá chegando mais uma pra você relembrar e abrir o volume, hein? Deixa eu chamar ele, eu tenho que chamar ele, bicho. Tem que chamar ele, meu barbudinho favorito. Fala, fala.
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0: Tá preparado pra mais uma, meu amigo Reinaldo?

0: Freire, pra você relembrar, viajar junto com a gente, curtir, hein? Lembrar que sábado agora tem Esquenta de volta, depois de dois finais de semana com o Dispofeira, de volta com o programa Esquenta, que é o mês de aniversário de 15 anos do Esquenta, DJ Reinaldo e Rômulo Cunha, são escaladíssimos, pra fazer junto comigo mais uma edição do melhor programa do seu fim de semana. 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Amanhã na quinta-feira tem mais! Acabou!
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1: 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Bora pras últimas previsões pra hoje, né, Kel?
5: É isso aí, Cido. Chegou a vez de Sagitário. Vou te contar, Sagita. Hoje a lua alerta que será preciso ter mais disciplina, zelo e atenção com a saúde. Fuja de excessos e evite se aventurar em dietas, cardápios e coisas que ainda não experimentou. O número é 59 e a cor é o azul.
6: Capricórnio. A lua coloca sua vida social em evidência e promete mais visibilidade pra você em rolês, passeios e encontros. Com seu jeito mais receptivo e sociável, tem tudo para fazer sucesso e ampliar sua rede de relações. Número 21, cor dourado.
5: Agora você, Aquário, hoje você vai ficar em evidência e a sua popularidade tende a crescer. Será um bom momento para trocar ideias e experiências com os outros. Também deve exercer mais influência nas pessoas e pode ampliar a sua rede de relações. O número hoje é o 60 e a cor é o verde.
6: E chegou sua vez, Peixes. Oba. Novidades despontam em seu horizonte profissional. E é

0: momento favorável para aperfeiçoar suas técnicas, seus projetos e conhecimentos. Coisa boa,
1: gostei,
0: né? Você pode evoluir bastante e crescer no que faz, só evite abraçar muitas tarefas.
1: Ixi.
0: Número 43, cor magenta.
1: Então tá, essas foram as previsões de hoje pra você.
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3: Em 5 minutinhos, faltando para as 11.

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0: gente, eu sou o Miguel, tudo bele, bele, bele, bele.
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2: Aquele momento pra rapaziada participar comigo, mandar aquela mensagem, mandar aquele áudio maroto. Quero ouvir a sua voz linda, bonita e bela.
3: Olha a mensagem.
2: Então bora colocar essa rapaziada bem pra falar comigo aqui na quarta-feira, né? E aí, como é que tá o clima? Fala comigo, bom dia.
4: Bom dia, beleza, beleza, menino que atendeu todos os sabores. Estou numa missão, é bate-bate, é dentro, é fora, é corre-corre. Mas estou ligada no nosso programa. Um beijo e um queijo, cheiros da Júlia Regina do Bairro do Trem. Vamos que vamos. Beijo.
2: Um beijo, um cheiro e um queijo, assim que é bom.
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2: Manda aí, qual é a boa? Bom dia.
5: Muito bom dia, meu amigo Netinho. Bom dia, galera que tá curtindo Manhã da Diário. Tudo que bem? É sempre ligado em você. Eu e meu bebê Richard já estamos curtindo Manhã da Diário, claro. Tá aqui de Laranjal do Jari, sul do Amapá. Quartou, vamos que vamos.
2: A base vem forte, aquilo que eu sempre falo, né?
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2: Qual é a boa, hein?
6: Bom dia, bom dia, bom dia, seres de luz. Uma excelente quarta-feira para todos. Lembrando sempre que a vida é bela e você nasceu para ser feliz. Então faça sua parte e deixe as coisas acontecerem naturalmente. Beijos de luz a todos. Eliana é direto aqui da Nelly Glow, perfumes e cosméticos Novo Horizonte.
2: Um abraço, querida!
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7: Bom dia, bom dia.
2: Bom dia.
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7: 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Bom dia, beleza.
2: Bom dia.

0: Vitória, falando diretamente da JP Comércio de Variedade. Quarto, manhã da Diário, sempre ligada em você. Uhul, vamos pra cima! Bora, bora, bora trabalhar! Uhul!
1: Abraço! WhatsApp! Tudo bem? Fala comigo.
2: É, Netinho.
1: Oi.
2: Bom dia.
1: Bom dia,
2: aqui é o
1: querido.
2: Antônio Marques.
1: Fala,
2: motorista
1: Antônio.
2: De aplicativo. Tô ligado no programa. Netinho.
1: Oi.
2: Eu soube que tu tá querendo, tu e o Rodrigo estão querendo levar o Alisson, rapaz, pra perdição. Não faço isso. É um bom menino.
1: É verdade.
2: Tem que ter cuidado com a companhia de vocês,
1: é
2: viu?
1: É verdade, é verdade.
2: Tem cuidado com ele.
1: É verdade. Mas olha, seu Antônio, você não sabe, mas desses quietinhos são os piores, hein? Só tenho isso pra dizer pro senhor. Só tenho isso pra dizer pro senhor. Enquanto eu e o Rodrigo estamos indo, ele já tá voltando e rindo, hein?
3: WhatsApp!
1: Fala, galera! Fala comigo, bom dia!
4: Bom dia, meu amigo Netinho! Belê, belê, meu brother!
1: Belê, belê!
4: Eu te desejo um ótimo dia pra você.
1: Pra você também.
4: Pra todos os teus ouvintes, meu irmão, e pra nós que estamos na labuta todos os dias.
1: Bora!
4: E um abraço pra minha querida amiga Lidiane Fernandes. Vou te mandar a prova dos nove.
1: É, já passou por lá pra meter um rango.
3: WhatsApp!
1: Pra meter um rango. Pra meter um rango. Eu não sei se é o mesmo áudio, ao mesmo tempo, deixa eu ver.
5: Bom dia, Netinho.
1: Tudo
5: vamos
1: bem?
5: Que vamos. Dando banho aqui na cachorra aqui.
1: Dando banho, é?
5: Tem que trabalhar.
1: Bora.
5: Porque se não trabalhar, não ganha dinheiro.
1: É isso.
5: Sol, Pelé, Marta, Zerando,
1: que tá
5: escuta bem.
1: Outro.
5: Ontem eu conheci a Lidiane Fernandes.
1: Ah, fã clube da Lidiane.
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1: Fala comigo, bom dia.
6: Salve, salve, meu amigo lindo, Netinho.
1: Tudo
6: aqui
1: bem?
6: É o Cleudo Lobo Tizal, trabalhando, meia dodói. Mas vamos que vamos.
1: Vai melhorar, amiga.
6: Quarto.
1: Vai melhorar.
6: Bom trabalho pra você.
1: Pra você também.
6: Pra todos os ouvintes aí ligados. Beijo, beijo, amigo.
1: Melhora, melhoras pra você, tá vendo, minha querida? Gente da melhor qualidade aí, a dona Cleo.
7: Olha a mensagem,
1: hein? Bom dia, Netinho, Adriano Augusto no ar, hein? Aliás, Adriano Augusto por aqui te ouvindo. Fui ontem experimentar a coxinha da massinha top. Não, é a massinha do crocrete. Vou experimentar o quê? O crocrete, não foi, Adriano? Muito bem. Dona Massinha, um grande abraço para a senhora, nosso ouvinte. Ainda não tive o privilégio de ir lá experimentar a coxinha.
7: Olha a mensagem, hein?
1: Não tive esse privilégio. Fala comigo, bom dia. Manda bem alto, vai.
8: Bom dia, bom dia, bom dia, meu belê-belê. Quarto. E nós tá como?
1: Como?
8: Ligadinho na manhã da Diário, mas ralando como sempre, diretamente do restaurante Cantina da Lidiane, Rodoviário Curiaú. Uma maravilhosa quarta-feira pra todos nós. Dia da nossa seleção hoje, né?
1: Ah.
8: E meu coração tá mil aqui, amigo. Mas
1: Jesus,
8: é isso aí. Vamos
1: Maria
8: que vamos,
1: José.
8: Bora pra cima. Lidiane Fernandes.
1: Valeu, Lidiane. É isso, né? Pensamento positivo, hein? Vambora, vambora.
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1: Tá certo, hein?
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1: Fala, Ricardo!
9: Bom dia, Netinho. Tudo belê, belê? Aqui é o Ricardo, motorista de aplicativo.
1: Na paz.
9: E hoje tem Mengão hoje. Vamos pra cima. 3-0.
1: Opa!
9: Fora o baile.
1: Calma,
9: tamo junto.
1: Calma. 1-0 já tá passando, velho.
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1: Calma.
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1: Fala, bonitona! De Santana, bom dia.
10: Bom dia, Netinho. Ele Jardina Brito. É, hoje eu quero parabenizar meu filho, Giovanni Brito.
1: Giovanni Brito,
10: jornalista.
1: É? Giovanni Brito, é?
10: Hoje é aniversário dele.
1: Giovani.
10: 25 aninhos. Meu Deus.
1: Brito.
10: Giovani Como que
1: Brito.
10: O tempo passa rápido. Desejar a ele muito, muito, muito felicidade, muita saúde, muita paz, muito dinheiro.
1: É bom.
10: Trabalho.
1: É bom.
10: E que o Espírito Santo sempre guie os caminhos dele.
1: Boa.
10: Beijinho, Netinho. Quero alô no megafone.
1: Já
10: vou gravar
1: aqui
10: pra mandar pra ele.
1: Já anotei aqui, mulher. Olha a pressão, hein? Olha a pressão, hein?
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1: Manda aí, onde é que você tá hoje, hein, mulher? Fala. Bom dia.
11: Bom dia, Netinho. Bom dia a todos os ouvintes do programa Manhã da Diário. Elô Oliveira, diretamente daqui do quilômetro 9.
1: Ah,
11: mas estou ativada, trabalhando e ouvindo o programa Manhã da Diário. Quartamos, hoje tem Mengão.
1: Bora.
11: Não quero secador aí ligado, viu?
1: Ah, vai

0: Ser difícil, amiga, vai ser difícil. Hoje é estilo jogo Copa do Mundo, né? A torcida do Flamengo que é gigante e mais os outros que não torcem pro Flamengo, né? Então acaba formando essa audiência aí, né? Ó, vambora, sou mais Flamengo hoje, hein?
1: 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Galera!
0: Fala, mulher do caldo de cana, tudo bem? Bom dia.
2: Bom dia, Netinho, bom dia, Wagner, bom dia a todos que estão na escuta. Que Deus nos abençoe e nos dê uma quarta-feira maravilhosa.
0: Vai dar.
2: Estou aqui ligadinha no Manhã da Diário. Sempre ligada em você. Ok, meu belê-belê?
0: Ok, minha queridona.
3: Olha a mensagem, hein?
0: Fala, brother. E aí, qual é a boa de hoje?
4: Bom dia, meu amigo Netinho. Ligado aqui na Manhã do Diário. Melhor rádio de Macapá.
0: Diário
4: Bora
0: FM.
4: Lá, Netinho. Tem almoço hoje no Bar do Rony. Hoje tem Mengão. 3-1 pro Mengão em cima do Cruzeiro. Bora, bora, corre, corre, corre. Tem aqueles pratos selecionados, caprichosos pela dona Ana, lá esperando por vocês aqui na rua Eliezer Levi, esquina com a 1 de Maio, no bairro do Trem, onde só mora gente do bem. Bora, bora, corre, corre. Tem todos os pratos, vem batata frita, Netinho. Bora, corre. E, Netinho,
0: Oi.
4: Hoje tem também aquele filé de dourada, hein?
0: Opa.
4: Especial, só esperando por vocês, hein?
0: Valeu.
3: Olha a mensagem,
0: hein? Cara, tem muita mensagem aqui, gente. Eu vou, no próximo bloco, fazer mais uma sequência aqui de áudios, tá? Mas deixa eu mandar uns alôs só pra quem manda mensagem aqui, tá? Leonina Diniz tá na área. Neide Santos, toda a família Santos, é do quilômetro 21, Campina Grande. Lucy Silva, Edilson Neri, Márcia Silva, Rose, Vatan Júnior, a Kelly Bacelá também tá por aqui. O Caio Matias também tá ligado com a gente. Pediu pra mandar alô pra rapaziada aí, pro Frank Rangel, Daniel, Fábio, João Sidney, Vieira, Caio, Matias, toda essa galera. Ronaldo Lopes também tá ligado com a gente, grande Ronaldão. Grande abraço, obrigado. Ana Cléia também tá ligado, Roberto Silva tá ligado, Márcia Gabriela também tá ligado. Denilson também lá no Itartarugalzinho tá curtindo o programa. Manhã da Diário também tá ligado aqui com a gente. Meu amigo Carlinhos Taxista. Grande Carlinhos, grande abraço pra você, muito obrigado pela audiência aqui, curtindo o programa Manhã da Diário. O Lucas também tá ligado com a gente, grande Lucas, abração pra você, meu querido, valeu pela moral de sempre. Reginaldo, minha amiga Dona Leonora, mãe do Reinaldex, tá ligado com a gente, hein? Abraço pra todo mundo, galera. Valeu, valeu, valeu, audiência de todos!
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0: E nós vamos seguir direto da MCP Veículos, Lucas Serra, quilômetro 3, Cabralzinho. Manhã! Adoro um rapaz barriga de tanque.

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0: 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Bom, tem gente fazendo aniversário hoje, então bora mandar alô aqui, né? Pro Giovanni Brito, filho da dona Elis Regina, né? Tá de aniversário,
1: Então bora ativar o nosso megafone, hein? Atenção, atenção.

0: incrível hoje, hein? Filha da Dona Elis, Regina, parabéns. Tá novinho ainda, né? Tá cheirando a leite, como diz a turma. Parabéns, Giovanni. Mãezona, só felicidade, só sorriso de orelha a orelha, hein? Bom, se você estiver fazendo aniversário hoje, manda pra gente aí o seu nome. A gente manda um alô no nosso megafone. 11:10.
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1: 11:12, bom dia.

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7: Tudo bem,

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Repito, Duca Serra, quilômetro 3, Cabralzinho, 11h29. O pessoal falou que eu dei a hora errada agora há pouco, né? Acontece quase sempre, todo dia, toda hora. Eu falei meio-dia e 22, o pessoal tá dizendo aqui, né? Mas nada, 11h29. Beleza pura? Corrigiu o horário, ficou agoniado aí, né? Quando eu falei meio-dia e 22. Meu Deus, acabou, já é o dia. Calma que eu acelerei uma hora. Estamos juntos, hein? 11h29. Conta tudo no ar. Chegando agora.

0: Está no ar mais um Conta Tudo!
1: Fala, Cido!
0: Kelzinha, como é que você tá? Tá tudo bem?
1: Eu tô melhor agora, né? Chegando pra gente fofocar, tricotar, trazer música boa, aquela coisa gostosa desse programa maravilhoso.
0: Sem dúvida nenhuma. Bora fofocar então?
1: Ah, vamos falar do Cristiano Ronaldo. Aliás, mentira, vou falar do Cristiano Ronaldo não.
0: Não?
1: Não.
0: Por quê?
1: Porque eu não tô afim de falar dele. Eu falei dele esses dias.
0: Ah,
1: ele casou,
0: é?
1: Todo mundo sabe, gente.
0: Todo mundo sabe?
1: Eu quero notícias frescas, notícias quentes. Vou falar de término de relacionamento. Pronto.
0: Término? Pronto, aí já esquentou, hein?
1: Tá vendo como mudou o clima?
0: Eu te falar, o Cristiano Ronaldo assim, vou falar do Cristiano, de término.
1: Exato.
0: Término. Manda aí pra gente.
1: Olha, a cantora Marina Sena e o ex-BBB Juliano Floss não estão mais juntos.
0: Ah, tá brincando.
1: Pois é, o influenciador anunciou a separação nas redes sociais, gente. Inclusive, agradeceu aí o carinho dos fãs que acompanhavam a história do casal, né?
0: Uhum.
1: É, mas chegou realmente ao fim. Foi um texto curto, assim, também não foi de muitas palavras, só falou que eles não estão mais juntos, enfim. Pra quem não sabe, Marina e Juliana assumiram o relacionamento em julho de 2024, né? E nos últimos meses, eles estavam enfrentando ali rumores de uma crise, chegaram a negar publicamente, mas teve muita gente que falava assim, ai, não sei, o jeito que eles estão andando ultimamente, não
0: é
1: tá
0: assim,
1: com aquela mesma sintonia.
0: O primeiro ano foi perfeito, aí começa a desgastar no segundo e aí vai pro término.
1: Aí vai que vai, né, gente?
0: Ah, que coisa chata, né?
1: Pois é, agora os dois estão aí na pista.
0: É, vida artista, né? Vida artística, não tem jeito, né? Casa, separa. Eu acho que isso dá mais assunto, viu?
1: É mesmo.
0: É, vamos tomar uma aí?
1: Bora!

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Milkshake. 20 minutinhos faltando pro meio-dia, finalizando a edição dessa quarta-feira do nosso Milkshake nas produções mixagens, sempre do DJ Romulo Cunha, ele que tem sempre o apoio cultural do O Boteco dos Cunha. 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

0: meu DJ. Amanhã na quinta-feira ele tá de volta.
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0: 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Olha, agora 20 minutinhos faltando pro meio-dia. 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
4: E chegamos ao momento de quem ama, cuida, e o que rola nessa quarta-feira, Kel?
5: Vamos lá, gente, trazendo o resumão da novela pra você nessa quarta gostosa. Vamos começar com a Adriana, agradecendo ao Pedro por não ter desistido dos dois, né, gente?
4: Verdade, partiu dele, né?
5: Sobe trilha.
4: Então.
5: Ei, dança.
4: Lógico.
5: E olhares. Olha, o Kleber não vai aceitar trabalhar com o Ademir. E a Bruna e a Carmita vão ficar surpresas quando o Ademir decide quitar sua dívida bancária. Ele tá querendo alguma coisa, vocês sabem, né?
4: Uhum.
5: Já a Elisa vai falar pro Otoniel se aconselhar sobre seu dom espiritual. E o Pedro vai discutir com o Kleber de novo. E o Ademir vai dizer ao Luan que precisa pensar numa maneira de enfraquecer o Pedro.
4: Mas o Pedro também já começou na vibe de sofrimento na novela, né?
5: Ah, e como a novela tá no começo, vai sofrer muito mais. Agora sim, o próprio pai fica pensando em algo pra destruir o filho.
4: Então, menina.
5: O Ademir não vale nada, né, gente? Enfim, a Silvana vai ficar surpresa ao receber flores do Laurentino. E a Brigitte vai convocar o Nicolau pra ir com ela ao aniversário da Silvana. Mirtes orienta Camilo no que dizer a Nancy, a fim de convencer a mãe do menino a não ir à escola dele. E a Adriana autoriza Yuri a vender as joias pro comprador que ele conseguiu.
4: Uhum.
5: E aí a Brigitte e a Pilar vão se encarar na festa de aniversário da Silvana.
4: Vai pintar um climão.
5: Será que ela vai ter coragem de peitar a mãe mais uma vez?
4: Será? É o que acontece hoje, quarta-feira, em Quem Ama Cuida.
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0: 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Muito obrigado pela audiência do mundo, tá bom? Um abraço pro seu José, lá em Fazendinha, ligado aqui na programação da Diário FM. 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
0: 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Lene, a gente vai falar muito. A Lene tá um pouquinho nervosa, mas já tá passando, assim que é bom. Se não tiver o frio na barriga, ai, não é não bom. É. 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
0: Muito bem, essa é minha amiga Lene, chegando agora! Eu tô nervosa. Não fique nervosa que ninguém tá ouvindo a gente. É só eu e tu aqui batendo esse papo maroto. Ó, vambora, hein, que agora tem qual é a música? Chegando junto, hein?
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0: Ó, vambora colocar a turma do bem pra falar comigo aqui no 991-22-6978. Alô, bom dia, fala comigo. Cadê aqui? Bom dia, bom dia. Peraí, deixa eu ver aqui. Ah, peraí, fica na linha que eu já atendi, por gentileza. Eu já atendi alguém aqui, é só pra ligar aqui. Alô, bom dia.
4: Alô, bom dia, beleza.
0: Que bom que você ficou me esperando, que eu tinha ligado o cabo errado aqui.
4: Presta atenção.
0: Pois é, né? Eu tenho
4: não fica riado aí.
0: Pois é, eu tenho um amigo meu, o Luiz Lopes, o lendário. Ele sempre fala mal de mim aqui quando acontecem essas coisas, sabe? Ele disse, olha, Netinho, tu não sabe mexer nessa mesa aí, fica barbeirando. Ele fala assim, tu fica fazendo barbeiragem. Eu acho que é ele que tá me ouvindo e tá secando. Ô, Elô! É Elô, né?
4: Isso.
0: Vamos lá, Elô, quero te dar 50 contas agora pra você já entrar no clima do jogo do Mengão hoje. Me conta, quem
4: é
0: canta?
4: É nós.
0: Me conta.
4: Gustavo Mioto.
0: Gustavo Mioto.
4: Melhor negócio.
0: Ele se encaixa nesse perfil que eu falei, que é um cantor mais novo.
4: Sim, com certeza. Principalmente na parte do bonitão.
0: Era isso que eu ia te perguntar. A produção mandou assim: coloca bonitão aí. Eu disse: tá bom. Então você acha ele bonitão?
4: Olhando para os olhos.
0: Vambora, atenção, hein? Atenção, Elô! Não foi. Alô, bom dia, fala comigo.
5: Bom dia.
0: Tudo bem?
5: Tudo.
0: Daniel, onde está falando com quem nesse exato momento, 13 minutinhos faltando pro meio-dia?
5: Elizabeth.
0: Oi, Elizabeth, a prefeita da Mãe Luzia. Como é que tá aí a sua rua? Tudo bacana?
5: Tudo.
0: Tudo beleza, né? Oi, Elizabeth, sim. Vai lá, me fala o nome do cantor, o nome da música.
5: Zé Felipe. Malvada.
0: Vambora. Atenção. Alô, bom dia, tudo bem? Fala comigo.
6: Olá, bom dia.
0: É a minha amiga lá do Laranjal de Ari.
6: Isso, daqui de pertinho mesmo.
0: Eu conheço a sua voz de locutora. E aí, o tambor do meu amigo Alisson tá batendo. Fala o nome do cantor e o nome da música, cinquentão na parada, minha querida.
6: Eu acredito que é Murilo Ruf, A Cerveja Abre Sozinha.
0: Olha, essa é boa pra quem gosta de uma gelada. Vambora! Não foi. Bom, a gente tenta na segunda, né? A gente tenta na segunda.
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0: Ai, meu Deus do céu, parece que tô querendo ficar sem voz, bicho. Não é possível, hein? Hoje já tem jogo do Mengão, hein? Pelo amor de Deus, hein? Seguinte, galera, deixa eu falar agora do... Deixa eu abrir aqui, meu. Muito bem, abri, enchi aqui. 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
2: Vambora falar com a Elô, que vai brincar com a gente no game da hora. Tudo bem, querida?
3: Tudo bem, tia.
2: Tô na paz.
3: Tudo belebelê.
2: Me conta, onde é que você tá no trampo hoje, Elô?
3: Tô aqui no quilômetro 9.
2: Perto do Recanto dos Pássaros.
3: Isso aí, bem esse cantinho.
2: Quero te falar uma coisa, você pode ter um lote no Recanto dos Pássaros. Basta você querer, tá ouvindo?
3: Eu profetizo.
2: Vai lá que dá certo. Vai lá, pode chegar lá que você vai conseguir seu lote com que você nem imagina. Muita gente pensa às vezes, Nath, não consigo. Porque você não foi lá ainda. Ô, Elô, sabe por que eu tô te falando isso? Sabe por que eu tô te falando isso? Você vive

0: pra ir pra esse lado.
1: É, eu trabalho.
0: Então pronto, já mora pra ir pro Recanto dos Pássaros logo. Fica perto do trabalho.
1: Verdade, boa ideia.
0: Oi, Elô. Quem fez mais no game da hora fez 10 mil pontos, tá bom?
1: É na pressão.
0: É isso, eu não queria falar, mas já que você falou... Beleza?
2: Beleza.
0: Ó, seguinte, eu tô ouvindo minha voz lá no fundo, então tente ouvir pelo celular aí, pelo telefone.
1: Tá, deixa eu baixar aqui.
0: Por gentileza, pra não gerar confusão.
1: Pronto, zerado.
0: Você me ouve bem pelo celular?
1: Sim.
0: Então tá bom. Vai em carreira solo ou vai no Google?
1: Sozinho, Deus.
0: Que é a melhor companhia do universo.
1: É, aí. Meu companheiro diário.
0: É ele. Então bora começar.
1: É nós.
3: Fase 1. Valendo 2 mil pontos.
4: Todo o sistema da Grande Muralha da China tem cerca de 10 quilômetros. Essa afirmação é verdadeira ou falsa?
1: Falsa.
4: Ela tem cerca de 21 quilômetros.
3: Fase 2. Valendo 3 mil pontos.
4: Em Vingadores Ultimato, quem devolve todas as joias do infinito às suas respectivas linhas do tempo? Homem de Ferro ou Capitão América?
1: Capitão América.
3: Fase 3. Valendo 5 mil pontos.
4: Qual é o principal sal dissolvido na água do mar? Cloreto de sódio ou cloreto de potássio?
1: Cloreto de sódio.
4: Cloreto de sódio.
0: Temos mais uma pessoa com 10 mil pontos nessa semana no Game da Hora. Parabéns, dona Elô Oliveira, que em breve vai estar morando no Recanto dos Pássaros.
1: Se Deus quiser. Obrigado, Netinho.
0: Um abraço, queridona. Valeu!
1: Outro.
0: Pontuação. Bom, é isso, né? É, eu não lembro agora o nome da pessoa, mas já tem mais uma pessoa com 10 mil pontos aqui, né? Eu fiz o meu dever de casa aqui, mas tem duas pessoas com 10 mil pontos no nosso game da hora essa semana. Ah, tá aqui, ó. Maria Ribeiro com 10 mil pontos e Elô Oliveira com 10 mil pontos. Bom, tem muita bateria pra rolar? Tem mais uma bateria hoje à tarde, tem mais duas amanhã, tem mais duas na sexta-feira. Você faz seu cadastro e você brinca com a gente no game da hora.
4: 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De volta a qualquer momento.
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6: Drops do Pet no ar, e hoje a gente vai olhar para o nosso quintal de casa, porque também temos raças caninas desenvolvidas no Brasil. O Fila brasileiro é uma das mais conhecidas. De grande porte, corpo forte e aparência imponente, a raça foi desenvolvida ao longo da história brasileira para diferentes funções no meio rural. Uma de suas características mais marcantes é a forte ligação com a família, e ao mesmo tempo é um cão poderoso, protetor, que também pode ser reservado diante de estranhos. Por isso exige tutores responsáveis, socialização adequada, educação consistente e um ambiente compatível com seu porte e temperamento. Ter um cão não é apenas escolher pela aparência. Conhecer as características da raça e saber se elas combinam com a nossa rotina é parte fundamental de guarda responsável.

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0: Boa tarde, meio-dia em ponto.

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3: Macapá marcando 31 graus, início de tarde de quarta-feira, 19 de agosto, e meio-dia 12.
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3: Te organiza aí, e antes de eu tocar a primeira música da nossa sequência premiada, minha amiga Jéssica tá indo aqui já pro almoço. 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
3: 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Sabe como meus ouvintes me conhecem?
4: Como?
3: De boca de sacola.
4: Para com isso, Netinho. Sem spoiler.
3: Um abraço, minha amiga.
4: Beijo,
3: obrigada. Abraço. A gente vai se falando. Ó, vambora, hein? Vai começar.
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0: finalizando a sequência premiada dessa quarta-feira, meio-dia 25 aqui na sua 90.9 de Ar FM. Anotou direitinho aí as músicas? Fique esperto, hein? Amanhã te rola a última sequência premiada da semana.
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0: E aí?
1: Tá bom.
0: Tudo bem? Boa tarde.
1: Boa tarde.
0: Já meteu aquele rango?
1: Ainda não, mas já tô quase na proximidade.
0: Me conta, o que é que o Rodrigo vai almoçar hoje?
1: Não, primeiro eu vou te dizer o porquê que o Rodrigo veio antes do tempo lá dos Estados Unidos. Você quer saber?
0: Você tem 30 segundos para contar essa história.
1: Então ele veio de lá porque o Trump expulsou ele dos Estados Unidos porque ele estava sujando todinho aquele país, entendeu? Porque ele comia muita conserva e jogava lata na rua, rapaz. Entendeu? Não pode um negócio desse. E hoje ele vai comer conserva.
0: Esse manecão é só resenha. Um abraço.

0: pra falar isso com ele, porque ele sabe que ele tá em débito com a comunidade mazaganense.
1: Ai, Boneco, um abraço, olha, meio-dia 27.
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1: 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Apoio Cultural, volto já em 2 minutos para a gente fechar nosso programa aqui pela sua 90.9.
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1: Muito boa tarde, meio-dia 28.

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0: Tô na área.
1: Juntos e misturados, se derrubar é pênalti.
2: Cruzeiro!
1: Ryugen! Como era, tinha aquele áudio lá?
0: Qual é?
1: Aquele que você mandou cedo.
0: Caramba, eu já zerei aqui.
1: Já zerou, já.
0: Manda pro Alisson.
1: Vou mandar pro Alisson.
0: Manda.
1: Rapaz, não tem coisa melhor de começar amanhã com áudio motivacional desse.
0: Eu já acordei no gás hoje, hein?
1: Em dia de jogo importante, decisivo, diante de um grande adversário que é o Cruzeiro, mas não tem 10. O Maracanã é nosso, a torcida vai invadir. E o Flamengo é o Flamengo hoje. Vamos aí, confiantes numa classificação. Mas olha só, a motivação do Netinho logo cedo.
0: Mandando
1: aí o bom dia pro Rodrigo Silva. Manda aí, Alisson.
0: Vai.
3: Bom dia, galera. Vamos que vamos. Hadouken!
1: Pai, morro de inveja, secadores. Hoje tem Libertadores, mata-mata contra o Cruzeiro. Ei, Vampeta, sai pra lá, seu secador.
2: Olha, ele falou que o Palmeiras e o Flamengo vão ser eliminados, hein?
1: Você é um secador, rapaz.
2: E acertou o Fluminense ontem.
1: É.
2: Tomem cuidado.
0: Ei, sai daí, pipa podre. Pipa podre.

0: É.
1: Peraí, tio. Peraí,
2: tio.
3: Obrigado, obrigado.
0: Não resta outra coisa pra ele a não ser secar.
2: Não, deixa eu fazer uma pergunta.
0: Perdoe,
2: aqui,
0: pai. Ele não
2: Pelo
0: sabe o que
2: Pelo amor de
0: diz.
2: Deus, eu preciso da opinião de vocês.
0: Diga.
2: É verdade que o atual presidente do Flamengo, ele tá fazendo cortina de fumaça com a questão, tão preocupado com o Vasco, porque ele não conseguiu contratar ninguém nessa janela agora do meio do ano.
3: E a gente nem precisava contratar ninguém.
2: Ah, então tá. Não, e tá outra, bom, era só isso que eu queria saber.
3: Olha, agradeça a ele, mano, que seu time tá quebrado e continua contratando, pai.
2: Não, tranquilo, tranquilo.
0: Mas o Flamengo foi ao mercado, agressivo.
3: Foi.
0: A gente queria contratar Thiago Almada, cracaço de bola, e Luiz Henrique.
3: Mas aí,
0: não
3: cara,
0: deu.
3: Vou te falar uma coisa pra
0: não
3: ti.
0: Não deu, a gente, Rodrigo, não pode se contentar com pouco, meu patrão.
3: Então tá. E Rodrigo?
0: Ah.
2: Tá. Mas eu quero saber o porquê que essa preocupação
3: assim não é tudo
2: dele.
3: Isso não, cara.
0: Eu Flamengo também acho que não, né?
2: Agora não, né? Não eu veio pro Flamengo, agora não é tudo Henrique, isso mesmo.
3: Mas o Luiz Henrique eu queria.
0: Ah, o Luiz Henrique é bom. Bom jogador.
3: Rapaz, joga bem. Sim, mas o Almada não. Sei lá. Não sei.
0: Mas nós temos time, né, Latino? O time do Flamengo é bom, graças a Deus.
3: Time tranquilo, de boa, entrosado. Sim. É aquilo que eu falei semana passada, Rodrigo. Tem que saber jogar a Libertadores.
0: É verdade.
3: Tem que criar casca. Sim. E o Flamengo, nesses anos aí que vem disputando, vem criando casca. Vem cada ano assim.
0: Aprendeu, né? Aprendeu.
3: Aprendeu. A gente sofria demais.
0: Muito.
3: Era gol aos 45 minutos, né, Rodrigo?
0: Era. E nós não passávamos nem da primeira fase.
3: Nem da primeira fase.
0: Nem da primeira fase. Agora, então, só, se você for olhar o retrospecto nos últimos anos, mudou consideravelmente.
3: Mudou.
0: Estamos aí na elite do futebol sul-americano, que é muito importante, né?
3: Sim.
0: E hoje um jogo bom, vai ser um jogo muito pegado. O Cruzeiro é um time bom, mas o Flamengo vai fazer valer aí o
3: mando,
0: o,
3: né?
0: O mando, é.
3: Mando de cara. Tem que valer, né, cara? 70 mil ingressos vendidos aí. Tem que ir pra cima desde o início. E é isso. Maracanã vai pulsar hoje, hein? Sou mais Flamengo, hein, Rodrigo?
0: Respeitar o adversário. Agora, não pode, meu irmão, sair de lá com outro resultado que não seja a classificação, né?
3: É, não pode.
0: Porque
3: caso
0: o Flamengo,
2: se a classificação não vier,
0: o Flamengo é mais time. Tem mais time. É um time que tem conjunto. Jogou muito bem. Contra o próprio Cruzeiro, na semana passada, quarta-feira, jogou com muita personalidade, né? Criou oportunidades, cometeu alguns vacilos, mas criou também muitas oportunidades, teve mais posse de bola. E contra o Mirassol, que não é um time bobo, também foi aquele massacre lá de 5-1, ganhou bem, deu tempo de descansar. E eu sou muito mais Flamengo hoje, nós vamos ganhar.
2: Agora,
0: vamos sair com a classificação,
2: Rodrigo,
0: hoje.
2: Silva e Netinho, caso seja eliminado hoje, o técnico cai?
3: Pra que vai cair, mano? Pra quê?
0: É que tu é preocupado com o técnico.
2: Não, tô perguntando se vai cair. Se de repente o técnico pode cair com a derrota e a eliminação.
3: Aí, pipa podre!
0: Não, eu acho.
1: Pipa podre!
0: Eu acho que ainda não tem como ainda você fazer. Agora, assim, o time tá brigando pelo título do Campeonato Brasileiro.
2: Sim, verdade.
0: Fez uma boa
2: campanha. Que tem é pra
0: fez
2: isso.
0: A melhor campanha da primeira fase da Copa Libertadores.
2: O elenco
0: da América.
2: Que tem é pra isso.
3: E o elenco do Vasco é pra disputar pra não cair ou já é pra Série B?
2: Não, é só pra cair, pra não cair. Entendeu? É pra não cair, é pra se manter. Mas a gente tem a nossa realidade, viu, Letinho?
3: Me falaram que é pra jogar Série
2: agora,
3: B. Já.
2: Agora, quando o Vasco tá querendo sair da parada, o presidente do Flamengo não arará, não sei o
3: tá
2: que.
3: Ajudando
2: tá.
3: O Vasco tá quebrado. Ah, pelo
2: amor de Deus, mano. Tem que ajudar o time
3: tá
2: quebrado, dele, mano. Eu não gosto de entrar naquele assunto lá que o senhor fica chateado, então é melhor eu não falar sobre isso. Ele tem que se preocupar com as situações do Flamengo.
0: Eu vou falar hoje só sobre Libertadores.
2: Presidente chato.
0: Mas amanhã eu quero falar sobre Sul-Americana amanhã. Vamos falar Libertadores hoje primeiro.
3: Bora. Hoje é que vale, né?
0: Foco total, é elite.
3: Placar, bora lá, pro embora. Placar,
0: vamos lá.
3: Rodrigo. Placar.
0: 2-0 pro Mengão hoje.
3: Tô contigo 2-0. Também, tô contigo.
0: 2-0
3: hoje. Eu tô entre 2-0 e 2-1, mas eu vou colar em você.
0: Um gol no primeiro tempo e outro no segundo pra matar.
2: Você não vai me perguntar, Netinho?
3: Claro que não.
2: É,
3: eu vou querer energia negativa hoje na quarta-feira.
2: Não, mas eu posso dar minha opinião.
0: Pelo tom de voz. Eu conheço, né, Tine? Pelo tom de voz.
2: Ele fica.
3: Se o Rodrigo quiser, é contigo.
0: Qual é o teu palpite?
2: Olha, tá vendo aqui?
4: O Moreno tá ignorado, né, cara?
2: Meu direito adquirido aqui.
0: Qual é o teu palpite?
2: Hoje vai ser só. Vai ser 1-0 pro Cruzeiro.
0: Daí comprou o placar dos outros. Sabe por quê? Ele se liga muito no Instagram. Aí ele tá muito confiante porque o Vampeta disse que o Flamengo não vai se classificar, porque
2: não,
0: o Vampeta acertou
2: tá
0: tudo
2: bom,
0: na Copa do Mundo.
2: Seguinte, 4-1 pro Cruzeiro.
0: Vai quanto seja mais autêntico.
2: Tá bom. 4-1 pro Cruzeiro.
0: Seja mais autêntico.
2: Eu queria falar se esse placar.
0: Só porque o Vampeta disse que o

0: Pump.
1: Eu falei 1-0 por questão de respeito ao Netinho e você, gente, entendeu? Mas já que é pra ser sincero, então 4-1 pro Cruzeiro.
2: Vai lá, seja.
1: 4-1 pro Cruzeiro.
2: Seja, seja autêntico.
3: Não.
2: Use a sua autenticidade.
1: 4-1 pro Cruzeiro cá, hoje.
2: É, vai, solta o meu. Solta o eu que tá preso em ti.
1: E ainda vai ter lei do ex ainda hoje.
0: Olha aqui, mandaram um áudio pra ti. Ah, você autoriza? Pronto. Você autoriza
1: com
0: ou não?
1: Com certeza. O povo já deve estar irado aí, pessoal. Do... Para com teu show,
2: tu é secador, tu é... Olha, o Naldo Soares disse, olha, na escuta do programa, vem que tem. É, tá aí ligado. Valeu, Naldo, obrigado aí pela audiência.
1: A Nana tá dizendo que o Flamengo vai levar taca hoje.
2: Ai, meu Deus. Tem mais um áudio aqui. Vai, posso coloca. Mandar? Posso Bora. Mandar o áudio aí?
0: É pra mim?
2: Não, é pro Sammy.
0: Ah, tá, então
2: vai lá. Pra ele. Libera aí, Wallace. Lá ele.
4: E Rodrigo, agora pergunta aí do Mini Jabuti, se ele tá mais confiante na vitória do Flamengo, aliás, na derrota do Flamengo ou na vitória do Vasco?
0: Ah, do Mini Jabuti.
2: Pois é. Pois é, tá, não. Não é Mini Jabuti, pô, não. Também tá
3: calma, gente. Mas
2: quero sacanear com o cara, é o próprio. Tia Maria, como é que a gente chama pra ele, Tia Maria?
5: Ei, Jabuti da Xuxa!
1: Pô, a Tia Maria pode, com toda certeza. Tem alguns aí que não falam na maldade.
2: Ei, Felipe, já aí também tu já exagera.
5: É cabeça de balão?
0: Cadê a moça? Cadê a moça que fala? É só confusão, vai. Cadê a moça?
2: Não, Mini Jabuti, não.
1: Não, falando de boa, tranquilo. Agora tem uns que já querem já diminuir, aí não é bacana. Tia Maria pode ficar à vontade, Tia Maria pode. Tem total liberdade.
2: A Tia Maria pode.
1: Tia Maria pode.
2: Vai lá, Tia Maria. Solte o grito.
1: Rodrigo.
2: Solta o grito, Tia Maria.
1: Os caras que são meus amigos, podem.
2: Solte o grito, Tia Maria. Ei, Jabuti.
5: Ei, Jabuti da Xuxa.
1: Aê, Tia Maria.
2: É o próprio. Agora não, Mini não. O próximo não passa aqui, não. Mini não.
6: Cadê?
0: Fala.
6: O programa hoje é só confusão, né?
0: Rodrigo, vai embora! Eu espero amanhã estar falando contigo nesse horário com a nossa classificação.
2: Se Deus quiser, meu irmão.
1: Eu senti um certo medo aí nas palavras do Netinho.
2: Nós vamos ganhar.
1: Netinho, não senti firmeza nas tuas palavras hoje, meu amigo.
0: Sai daí, pipa podre!
1: Não senti firmeza nas palavras do Netinho.
2: Netinho, olha, tu tá... O Netinho tá chateado contigo, cara. O tom de voz do Netinho é assim. A voz até engrossou.
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2: O Netinho não fala assim, Netinho, a voz dele é...
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0: porque o Rodrigo Silva
1: passou horas. Da hora, mano, que eu tô nervoso. Da hora.
0: Ei, Macapá, 12 horas e 45 minutos. Começou!

0: programa hoje é só confusão, é?
1: Maravilha, maravilha, galera. Salve, salve. Muito boa tarde. Hoje é quarta-feira. Hoje é dia de Mengão na Copa Libertadores da América. Vale vaga para as quartas de final. O Fluminense já tá lá, hein? Parabéns a toda a torcida do Pó do Arroz. Hoje vai ter flamenguista sorrindo, flamenguista feliz da vida. Ou será que vai ter flamenguista chorando hoje, hein? Heraldo. Não, vai estar todo mundo sorrindo, né, Tarciso? Ei, Tarciso! Vai estar todo mundo sorrindo, Tarciso? Olha aí, ó. Ei, Natinho! Vamos sorrir hoje, né, Natinho? E os secadores, vamos mandar sair daí. Vamos mandar sair daí os secadores, hein? É, sai daí, seus bandos de secadores. Não é pra ti, Sammy. Não é pro meu amigo Sammy, não. Não é nada a ver com o Sammy isso aí. Não tem nada a ver com ele. É, não tem nada a ver. Hoje é quarta-feira, dia 19 de agosto de 2026. Começando mais uma audição do meu, do seu, do nosso. 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
1: 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Na técnica está ele, o Alisson Brito.
3: Fala, Patinho.
1: Tudo beleza, Alisson?
4: Sim.
1: Tudo tranquilo?
4: Sim.
1: Flamengo se classifica hoje?
4: Sim.
1: Vamos ganhar bem?
4: Sim.
1: Vamos sorrir?
4: Sim.
1: Ninguém vai estar chorando? Ninguém vai estar chorando, sim. Ninguém tá chorando, sim.
5: Tô sim. Falando que estão meio nervosos por aqui.
1: O Vasco ganha amanhã.
5: Netinho, que eu
3: vai
5: diga.
3: Não.
4: Sim.
3: Ele não vai, não.
1: É. E nós aqui na apresentação minha. E do nosso Gito Pequeno. Boa tarde, Samir.
5: Fala, Rodrigo Silva, boa tarde pra você, tia Maria, o Alisson, a todo mundo acompanhando aí o nosso Vem Que Tem. Um abraço todo especial, claro, aos flamenguistas, tá? Beijão no coração aí de todas as nossas ouvintes, os nossos ouvintes flamenguistas. Independente de qualquer coisa e acima de tudo, boa sorte, que hoje possa ser um jogo... bem bacana, jogo bem legal. E vença o melhor, no caso, o Cruzeiro. Não, mas falando sério, viu, gente? Tudo tranquilidade, tá? Vamos com calma aí, vamos na paz, na
1: calma,
5: paz.
1: Gente.
5: Mas que hoje eu vou estar torcendo para o Cruzeiro, não poderia e nem pode ser diferente. Mas sempre com muito respeito a todos os flamenguistas.
1: Verdade.
5: Independente de qualquer coisa.
1: É verdade.
5: Beleza? Um abraço todo especial. Você que tá aí do outro lado já mandando mensagem aqui pro 981024043 e também 98435-3121. Tem um áudio já aí, o Alisson. Deixa eu ver. Já colocou esse áudio aqui. É o Fabrício Lopes. Fala, Fabrício!
6: E aí, Alisson? Desde quando eles têm estádio, Alisson?
5: Não, já parei já.
6: Maraca é nosso.
5: Não, já parei.
6: Síndico não é dono. Não, fala aí pro Rodrigo aí.
5: Mas já parei. Um abraço, meu amigo Valério, também, nosso ouvinte todos os dias. Aquele abraço. Boa tarde, já
1: nós
5: ligado
1: aqui, já falei Fábio isso aqui, Pinheiro. Já. Nós temos estádio, sim.
5: Não tem,
1: nosso
5: não.
1: Estádio
5: sim.
1: É Maracanã.
5: Não, não tem, não.
1: É, a gente paga o aluguel.
5: É alugado pra você.
1: A gente paga o aluguel.
5: É alugado.
1: Você pagou o aluguel, a responsabilidade é sua.
5: Verdade.
1: A casa é sua.
5: Não.
1: É, tá bom, não vou discutir isso. Tá bom.
5: Não.
1: Não é, né?
5: Não é.
7: Que tá
5: bom.
7: Isso, não é. Meu filho, calma.
5: Se for Maracanã é do povo.
1: Se for o estádio, se for ter um estádio pra dizer que é nosso, igual o São Januário, eu prefiro não ter mesmo. Prefiro pagar o aluguel.
5: Mas o São Januário é do Vasco.
1: É, mas...
5: fique bem claro.
1: Pois é.
5: O São Januário é do Vasco.
1: É estádio lá, né?
5: Bom, o nosso Vem

especial hoje é dia 19 de agosto de 2026. 12 horas e 51 minutos. 12 e 51. 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Olha, um abraço todo especial, meu amigo Ney Oliveira. Tá acompanhando a nossa programação, certamente ouvindo aqui o Sistema Diário de Comunicação. Alô, Ney! 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Então, senhoras e senhores, e a todos que nos acompanham a partir de agora, tá no ar o Vem Que Tem. Vem Que Tem.

0: Que pro meu amigo Ney Oliveira. Meu amigo Ney, que também é torcedor do Flamengo, né, Ney? Aí. Olha, nome do meu amigo Ney, nome do respeito que eu tenho pelo Ney. Um abraço todo especial a todos os flamenguistas também, o meu respeito aí. 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

das 5, olha, pra você que nos acompanha, nos dando essa audiência maravilhosa e especial, meu amigo Costa Morningstar, doutor Costa. Ei, Costinha, aquele abraço pra você aí, acompanhando a nossa programação. Jovan Costa, esse é o nome, viu, doutor Jovan? Um abraço.

0: Van, um abraço pra você, tudo de bom, obrigado pela audiência. 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
2: Olha, sou eu, hein, gente? Sou eu sempre! Meu amigo Rodrigo Silva também, claro, nosso âncora oficial, comandando aqui o nosso Vem Que Tem, nosso diretor Alisson Brito, todo o nosso time. Ei, tia Maria, hoje é quarta-feira, tia Maria!
3: Ele é da Xuxa.
2: Calma, tia Maria, de boa, suave, tranquila, afinal de contas é meio de semana. E a gente já tá na preparação, nos preparativos para mais um final de semana, hein? Só que aproveitou no final de semana aí a Expofeira, os shows que estiveram por lá. Ei, mas é o seguinte, eu quero te lembrar que tá chegando a Expo Agro 2026 lá em Tartarugalzinho. 9, 10, 11, 12 e 13, né, de setembro. No dia 9, numa quarta-feira, a gente começa com o super show do Léo Magalhães. No dia 10 tem Viviane Batidão, no dia 11 tem Murilo Ruf, no dia 12 tem esse som aí, ó, som da banda Magníficos. E no domingão, encerrando a programação, tem uma super programação gospel lá em Tartarugalzinho. Bacana, legal demais. E você, claro que vai participar, vai curtir aí essa super programação, essa super festa nos dias 9, 10, 11, 12 e 13 de setembro. É a programação lá do município de Tartarugalzinho. Um abraço, meu amigo prefeito Bruno Mineiro. Alô, Anax! Aquele abraço pra vocês aí, tudo de bom. Estamos já na organização, os detalhes finais aí para essa grande festa que é a Expo Agro Tartarugal 2026.

lembrar também mais uma vez que tá chegando o grande dia, viu, nos dias 4, 5 e 6 de setembro. Vai acontecer mais uma edição também do Festival do Abacaxi. É, antes da Expo Agro, lá em Tartarugalzinho, o município de Porto Grande vai estar realizando mais uma vez o tradicional Festival do Abacaxi. Um abraço, prefeito Léo, toda a equipe já que já está na organização. 4, 5 e 6 de setembro. É, meus amigos, já tá chegando também lá no município de Porto Grande essa grande festa e esse grande evento. Olha, o Efraim tá aqui acompanhando. Deixa eu ver. É, o Efraim Reis. Valeu, Efraim! Grande corredor, maratonista, acompanhando aqui, ouvindo a nossa programação. Tem áudio chegando também, o Alisson, vou te encaminhar aí. Ah, tá, beleza. Na verdade, olha, é, tem um pedido aqui, o Alisson. Um pedido de solicitação para doação de sangue. Atenção, um recado importantíssimo aqui do programa Vem Que Tem. O Ademir Figueiredo Teles precisa de sangue O positivo. Ele está internado no HK e precisa aí de sangue O positivo, tá? O Ademir Figueira Teles está lá na sala de nefrologia, no leito 37, mas você pode se encaminhar aí ao Hemoap e fazer aí a doação. Você que puder fazer essa doação ao Ademir Figueiredo Teles, precisa de sangue O positivo. Quem tá mandando recado aqui é a dona Ana, pedindo aí, solicitando. Ela que não é aqui da capital,

estão vieram justamente para fazer esses procedimentos aí, o Ademir Figueiredo Teles, que está na sala de nefrologia e precisa de sangue O positivo. Se puderem doar, por favor, se encaminhar ao Hemoap. Tá dado o recado, então? A gente segue aqui a nossa programação. Música.

0: 13h07, 13h07. 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

0: Olha, 13 horas e 10 minutos, 13 e 10 em Macapá. 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

0: Boa tarde, Elcio Sami. Aqui é a Severa Romana do Mestre Oscar. Tô ligadinho no ver que tem. Coloca meu nome no sorteio, por favor. O placar do jogo vai ser Flamengo 2 e Cruzeiro 1.
1: Muito bem, Severa Romana. Obrigado pelo áudio aí, pela sua participação. É torcedora do Flamengo, acredita na vitória do Flamengo hoje. Ó, um abraço também toda a galera, sabe da onde? Lá da Mapoeira. É, um abraço meu amigo Geodiandro, aquele abraço especial pra todo o time aí que faz o sucesso, que é a Mapoeira, meu patrão! 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
0: Olha, deixa eu aproveitar para mandar um abraço aqui, minha amiga Franci, Simon, aquele abraço especial a esse casal maravilhoso, um grande beijo, carinho especial por esse casal abençoado. Ei, Franci, ei, Simon. Aquele abraço, estão acompanhando aqui a programação da 90.9, aqui na Diário FM, o nosso sistema diário de comunicação, 13h24, continuamos aqui ao vivasse pedindo para você mandar sua mensagem pelo 981-02-4043. Boa tarde, Summer, mais um dia na escuta do Vem Que Tem. Olha, e hoje vai ser Flamengo 3, Cruzeiro 1, coloca o meu nome para concorrer os sorteios, o Jorton Carvalho, motorista por aplicativo. Valeu, Jordan! Mais uma vez aqui, um abraço pro meu amigo Ney Oliveira, tá sintonizado, ligado aqui na nossa programação lá da Fiat Betrão. Tá todo mundo aqui ouvindo, ó, e tá chegando mais som, mais sucesso aqui.
5: Normal.
0: É a nossa programação musical diferenciada desta quarta-feira, 13h25. Você tá aqui, ó. Tá no Vem Que Tem, você tá na 90.

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Maravilhosa, especial musical aqui no Vem Que Tem. Quarta-feira, 13 horas e 40 minutos, 13h40. Obrigado aí pela sua audiência, viu, gente? 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

0: 13 horas e 42 minutos, 13h42. 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
0: 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Vamos lá, Alisson, vamos continuando aqui a nossa programação, porque agora eu preciso falar mais uma vez da Hiper Saúde. 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

Olha, são 13 horas e 49 minutos, 13h49, já virando o ponteiro aqui, 13 horas e 50 minutos agora. E pessoal, tá chegando, sabe o quê? A Expo Agro 2026, no município de Tartarugalzinho. Já saiu, hein? Saiu a programação oficial, atenção população, saiu a programação da terceira Expo Agro Tartarugal. Venha se divertir, se emocionar no maior show de negócios do interior do estado do Amapá, de 9 a 13 de setembro em Tartarugalzinho. No dia 9, prepara tudo aí, Alisson, prepara uma música de cada um aí, ó. No dia 9 é o som desse cara, vai ter Léo Santana de volta ao Amapá, em especial lá em Tartarugalzinho, na Expo Agro, abrindo de forma oficial os festejos e as comemorações. Essa aqui, sem dúvida, é o maior show de negócios do interior do estado do Amapá. 9 de setembro, Expo Agro, Léo Magalhães.

dia 10 de setembro. Dia 10 de setembro tem Viviane Batidão. A segunda noite da Expo Agro, dia 10 de setembro, tem a musa, a musa paraense, tocando seus grandes sucessos, Viviane Batidão, na Expo Agro 2026.

0: E além disso, nos dias 10, 12 e 13 de setembro tem um grande rodeio, que já é, claro, tradicional da Expo Agro também. 10, 11 e 13, aliás, 10, 12 e 13 de setembro tem o grande rodeio também pra galera curtir e aproveitar essa grande festa, esse grande momento da Expo Agro. No dia 11 de setembro chega ele. No dia 11 de setembro tem Murilo Huck ao vivo da Expo Agro Tartaruga. Aô, Treibo! Canta, meu filho, canta!
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0: É bom, Herói.
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0: Aí sim. Murilo Huff, meu patrão. 11 de setembro na Expo Agro, Tartaruga. No dia 12 de setembro tem o som dessa banda aqui também, por onde passa, leva os seus grandes sucessos. Banda de respeito, já conhecidíssima no cenário musical brasileiro e vai estar também na Expo Agro. Banda Magníficos! Essa é boa, hein? Essa é boa aí, ó. Aí você vai poder ouvir, curtir ao vivaço. Banda Magníficos ao vivo, 12.

a gente ainda vai ter também a programação gospel, tá? No dia 13 de setembro, encerrando a programação, e vai ter a participação do pastor Paulo André, já confirmado aqui pela assessoria de comunicação da Prefeitura de Tartarugalzinho. A atração vai ser o pastor Paulo André, no dia 13 de setembro, com uma noite abençoada para o povo gospel de Tartarugalzinho. Então é isso, se prepara aí, de 9 a 13 de setembro tem Expo Agro Tartarugal. Vamos lá, Alisson Brito, vamos girar nos apoios culturais e daqui a pouco a gente volta para nós finalizarmos aqui a edição desta quarta-feira do meu, do seu, do nosso. Vem que tem, é rapidinho, não sai daí! 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

0: abraço todo especial a Paula Rainelli, tá acompanhando. Alô, Paula, alô, Paulinha, aquele abraço especial, tá sintonizado aqui na programação da 90.9, o nosso Vem Que Tem. Tá feliz demais aí, hein, Paula? Telefonezinho de volta, devidamente recuperado, que bacana, que legal. Um abraço, Paulo, obrigado pela audiência de sempre. É a 90.9. Agora sim, o Alisson Brito, vamos pro apoio cultural.
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demais, bom demais, ao som do Calcinha Preta aqui no finalzinho do nosso Vem Que Tem, 2 horas pontualmente em Macapá. Forrozinho bom, forrozinho gostoso, minha gente. E olha, nesse clima que a gente vai finalizando aqui a nossa edição desta quarta-feira, agradecendo sempre a você pelo seu carinho, pela sua audiência, no apoio cultural e agradecimentos também dos nossos...

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E amanhã, se Deus quiser, a gente volta a partir das 12h30 na tradicional transição com o nosso parceiro Netinho. Tá nervoso, Netinho, rapaz. O povo do Flamengo tá tudo nervoso e tem jogo Cruzeiro e Flamengo. É, meu amigo, alguém vai sorrir, alguém vai chorar hoje à noite. E amanhã a gente conta esse capítulo aí, mais um capítulo do nosso futebol. Tá chegando aí o Célio Santiago e o show da Diária, a nossa programação que continua. Valeu, meu parceiro Alisson, valeu, tia Maria, valeu pra todo mundo, tchau e até amanhã. Entre ser só seu amigo.

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5: Olá, pessoal. Agora, 2:05.
6: Cadê?
5: Cadê, bebê? Não faz isso comigo, não. Não faz isso comigo, não, bebê. Já estamos na área, aqui no nosso show da Diário. Pra levar muita alegria, muita música, informação e, lógico, a tua participação.
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Muito boa tarde pra você ligado! A sintonia da YS453 90,9 Diário FM Macapá. Hoje, quarta-feira, meio cona da semana, que maravilha! Dia 19 de agosto. Rapaz, 19 de agosto tá indo embora. Rapaz, mês de agosto tá indo embora, hein? Tá indo embora, daquele jeitinho, daquele modelo. Agradecendo o carinho, a audiência e a sintonia dessa turma maravilhosa. Valeu mesmo, de verdade, por estar junto com a gente aqui na programação número 1. Agradecendo o teu carinho, agradecendo a tua audiência, agradecendo a tua sintonia. Você que tá aí na sua casa, tá no seu ambiente de trabalho, valeu mesmo, de verdade, por estarem junto com a gente aqui na programação número 1. Aliás, muito prazer, eu me chamo Célio Santiago, o Panda tá na área. Derrubar é pênalti, segue lá a gente nas redes sociais, arroba Show da Diário Oficial no Facebook e Instagram, arroba Show da Diário. Agora, se você quiser seguir a gente também nas redes sociais, fique à vontade, arroba Locutor Panda, underline, tô até esquecendo do meu Instagram, não? arroba Locutor Panda, underline oficial, com apoio cultural da Rede de Lojas Tudo 18.

0: essa é a sua Diário FM 90.9. João Gomes, Pablo, vou te procurar, I love you, baby. Essa música ela é linda demais, hein? Te amar. Dá o papo aí, pessoal. Te amar é tão bom. Fala, boa tarde, meu amor. Já na escuta do seu programa top. É o Mary Jane Costa e a minha filha Moana. E a minha avó Raimunda. E meu avô Benedito aqui no Distrito do Carvão. Essa turma maravilhosa, hein, Mary Jane, aí do Distrito do Carvão. Super abraço pra vocês. Obrigado pelo carinho, obrigado pela audiência. Agora 2:18.
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0: Muito bem, vamos nessa.
2: Boa tarde, Sérgio Santiago e Marlon e toda a produção. Vamos que vamos. Quarto. Marta do Serena, pra todos que nas escuta bem. Vamos que vamos.
0: Vamos que vamos, Martinha. Boa tarde, meu querido. Já na escuta do nosso show da Diário aqui no Renascer 1. Uma boa quarta-feira para todos nós. Valeu, dona Jerusa. Grande beijinho, dona Jerusa, para a senhora. Tudo de bom. Valeu mesmo, de verdade. Também por aqui, meu amigo WilliamBrasil.com.br. Já tá na área com a gente. Vamos nessa, vamos que vamos. Aproveitando muito bem. Boa tarde, meu amigo Rosinete Rocha. Tudo de bom, meu querido, na Ilha Rasa. Eita, Ilha Rasa. A Ilha Rasa maravilhosa. Um dia eu hei de ir na Ilha Rasa. Qualquer hora dessa. 991-22-6978. A turma que tá na área com a gente. Valeu. Obrigado pelo carinho. Valeu pela sintonia. Valeu pela audiência. Então já aproveita logo. Vem pra cá. Vem junto com a gente no 991-22-6978. Você já pode mandar teu beijo, teu abraço, seu cheiro pra quem você quiser agora. E a gente vai disparando com todo carinho pra você do mundo. Sim. Muito bem. Gente boa. Vamos nessa. Aproveitando muito bem pra galera que tá na área com a gente. 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Ei, por enquanto no nosso Game da Hora, aqui a galera não para, viu? 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Temos mais... Olha, mais um ouvinte aqui com 10 mil pontos. Elô Oliveira, hoje no Manhã da Diário, fez 10 mil pontos. Vamos ter sorteio, sim, na sexta-feira. Então, meus filhos e filhas, vocês estão me ouvindo nesse momento? Elô Oliveira e Maria Ribeiro estão com 10 mil pontos. Se alguém vai ingressar no meio dessa fila de 10 mil pontos, não sei. Vai depender muito da participação da galera a partir de agora à tarde até sexta-feira à tarde. Então, muita coisa pode mudar, inclusive nada. Então já aproveita logo. Quer participar do Game da Hora com a gente? Já manda lá o teu recado no 991-22-6978 com seu nome, sobrenome, bairro, hashtag Game da Hora e número de contato. Olá, boa tarde. Um abraço para todos na escuta aqui pelas ruas de Santana. Rosiel Costa, motora de APP. Meu amigo Rosiel Costa, meu conterrâneo de Santana, Rosiel Costa, grande abraço pra você, tudo de bom, muito obrigado pelo carinho, pela audiência, pela sintonia. Rosiel, eu acho que do jeito que eu ando de aplicativo lá pro Santana... Ei, Rosiel, será que tu já fez alguma corrida pra mim, cara? Eu acho que não, né? Nunca, né? Pior que eu já rodei tanto de aplicativo em Santana, roda até hoje ainda, de aplicativo em Santana... Mas assim mesmo, tá valendo. Grande abraço, Rosinha, pra você. Hoje tem

0: na parada, é Flamengo e Cruzeiro, Cruzeiro e Flamengo hoje. Maraca, né, mestre? Libertadores, ontem o Fluminense no sufoco acabou ganhando, né? Acabou ganhando, se classificando direitinho. No sufoco, mas foi. Brazucas estão pra cima. Hoje vamos saber quem é o próximo brasileiro, né? Clube brasileiro que vai avançar na Libertadores. Será o Cruzeiro ou o Flamengo? O Flamengo ou o Cruzeiro? Não sei. Eu sou meio suspeito pra falar alguma coisa, né? 991-22-6978. 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Daqui a pouquinho tem game da hora e eu quero brincar com você hoje. 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
0: Hora certinha, agora 2h24.
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0: Rodrigues, Daniel Dial, Calcinha Preta.
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0: Será que é hoje? Será que é hoje? Será que é hoje? 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Agora duas. 2:39.
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0: Muito bem, fala Panda, toca a música do Léo Santana e Natanzinho, Golzinho Vermelho. Já

audiência, pela sua sintonia. A você que tá em Macapá, Santana, Mazagão, valeu mesmo de verdade por estar junto com a gente aqui na programação da número 1, da number 1 pra você, viu? Ó, detalhe, você que tá aí pode participar com a gente também do nosso game da hora, tá valendo aqui, ó, 100zão. Por enquanto, né, Maria Pinheiro e Elô Oliveira com 10 mil pontos. Faça já seu cadastro e venha testar os seus conhecimentos no game da hora. Baterias manhã e tarde e o campeão da semana fatura 100 reais. Já pensou você com 100 reais no bolso? Na sexta-feira vai ter sorteio, viu, pessoal? Vai ter sorteio. Então, você quer fazer parte desse grupo seleto dos 10 mil pontos? Então já aproveita logo, saca o telefone do bolso e vem pra cá participar com a gente no 991-22-6978. 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
0: Hora certinha, agora 2h41. Ei, continua sempre ligado com a gente. Manda o teu WhatsApp que eu quero atender você agora, hein?
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0: 89.9, Dilcinho, Dilcinho, Grupo Menos é Mais. Fica light, fica light, fica light. Agora, 2:55.
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0: Opa, agradecendo o carinho, a audiência da minha amiga Rose. Alô, Rose, grande beijo pra você. Meu parceiro DJ coreano. Eita, coreano. Grande brother, parceiro, valeu pelo carinho. Obrigado pela audiência. Meu amigo Ed Jax, grande músico, compositor. Minha parceira Sheila Santos, lá de Oiapoque, grande comunicadora. Uma das vozes, assim, eu posso dizer assim na real pra vocês, viu? Uma das vozes mais bonitas que esse estado tem. Minha amiga Shirley Santos, ela está em Oiapoque, já morou aqui em Macapá, tive a oportunidade já de trabalhar com ela. Pensa numa mulher que tem uma voz potente demais, minha parceira Shirley Santos. Meu amigo Diandes Macari, grande abraço pra você. Valeu, valeu, valeu. Isaías Padilha, grande abraço também. A Cleidiane, beijos, Cleidi. Obrigado pelo carinho. Minha parceira, cantora Arlene Bezerra, grande beijo, Arlene, pra você, tudo de bom, valeu pelo carinho, obrigado pela audiência.
2: Boa tarde, meu amigo Célio Santiago. Boa, boa tarde, ouvintes do programa Show da Diário. Boa tarde, produção bagunceira, Marlon e Vini. E quem fala é o Jonathan Mello, John do bairro Novo Horizonte, Zona Norte, Macapá, diretamente da Rodovia Curiaú, ligadão no programa, quartou, meio cada semana. E saudações rubro-negras para todos os flamenguistas aqui do Show da Diário. Rolou na Diário, virou comentário. É nóis.
0: Valeu, é nóis, é nóis, é nóis, é nóis, é nóis, é nóis na ponte do Copala e do Congós. É nóis, vamos nessa. Aproveitando, né, pra você que tá aí com a gente também, pode participar no 991-22-6978, 991-22-6978. Agradecendo o teu carinho, a tua audiência, pode pedir o seu som à vontade também. E aqui a

todo carinho. Ah, muito bem, olha, deixa eu ver. 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

0: 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Ainda não tive tempo pra parar por lá, mas tá valendo, viu? Olha, boa tarde, família Ferreira de Porto Grande. Alô, turma de Porto Grande. Família Ferreira aí de Porto Grande, muito obrigado pelo carinho, obrigado pela audiência. 991-22-6978 pra galera que tá na área com a gente. Valeu mesmo pelo carinho, obrigado pela audiência, pela sintonia. Essa turma maravilhosa, valeu mesmo por estarem junto com a gente aqui na programação da nossa 90.9. Deixa eu ver quem tá mais. Denilson, alô Denilson, a toda a turma aí de Tartarugalzinho. Valeu, queridão. Tá aqui pelo Jesus de Nazaré também? Beleza, tá pelo Jesus de Nazaré. Nosso parceiro Denilson, um grande abraço pra você. Tudo de bom, muito obrigado por estar sempre junto com a gente. 991-22-6978. 991-22-6978. 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Por enquanto, Elo Oliveira e também, né, a Maria Pinheiro estão com 10 mil pontos cada uma. Quer fazer parte do seleto grupo de pessoas com 10 mil pontos aqui no programa? 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
0: Hora certinha, 3 em ponto. Pra você ligado na melhor. Daqui a pouquinho já tem game da hora.
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0: a sua, Diário 90.9, Solange Almeida e Freitas. Se não valorizar, agora 3 e 12.
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0: Vamos agora para o game da hora, saber quem está do outro lado da linha para brincar com a gente agora. Alô, boa tarde.
2: Boa tarde.
0: Opa, boa tarde. Com quem eu falo?
2: Natan Lima.
0: Fala, Natan Lima! E aí, queridão, tudo beleza por aí? Como é que tá essa tarde? Tá ensolarada, tá chuvosa, como é que tá?
2: Tá tudo certo. Por aqui tá um solzão bravo. Bom pra lavar roupa.
0: Eita, bom pra lavar... Olha, é bom que eu aproveitei, jogo e lavei as minhas. Só, graças a Deus, só lavei as minhas hoje, agora pela manhã. E só vou lavar agora só semana que vem. É desse modelo. Tem que aproveitar, né? O solzinho ainda, enquanto ainda tem ainda. Quando chega... Ainda mais que o nosso tempo, nosso clima, ele é meio louco, né? Você era um clima tropical, em período de verão, que é pra fazer sol, chove. E tem dias que é pra fazer inverno, que é pra chover, faz de sol. Ou quando não, tem sol...
2: Exatamente.
0: Tá um sol pinhado, não tem nuvem no céu, mas tá chovendo. Já entendeu o nosso clima louco, hein? Nosso clima
2: é
0: desse jeito.
2: É verdade.
0: Seguinte, você sabe que você tem uma missão maluca agora, né, cara? Você tem que adquirir os 10 mil pontos, pelo menos os 10 mil pontos, pra poder empatar com a Elô Oliveira e também aqui com a... Deixa eu ver quem foi mais que fez aqui. A Maria Ribeiro. Maria Ribeiro e Elô Oliveira, cada uma está com 10 mil pontos. Bora ingressar agora nesse round de 10 mil pontos aí?
2: Bora buscar.
0: Bora buscar então. Boa sorte!
3: Fase 1. Valendo 2 mil pontos.
1: Mitologia. Qual feiticeira transformava os companheiros de Odisseu em porcos? Circe ou Teia?
2: Circe.
3: Fase 2. Valendo 3 mil pontos.
1: Qual oceano circunda completamente a Antártica? Oceano Austral ou Oceano Pacífico?
2: Oceano Pacífico.
1: Oceano Austral.
3: Fase 3. Valendo 5 mil pontos.
1: Qual é o mascote tradicional do Cruzeiro? Raposa ou baleia?
2: Raposa.
1: Raposa.
0: Ô, Natan, que sacanagem dessa produção,
2: caramba,
0: hein?
2: Velho.
0: Que sacanagem dessa produção. Que pegadinha, hein?
2: Caraca.
0: Pegadinha. Qual oceano circunda completamente a Antártica? Oceano Austral. Eu te juro por Deus aqui, cara. Eu nunca ouvi falar desse oceano aqui, cara. Não cheguei.
2: Cara, a mesma coisa é eu.
0: Eu nunca cheguei. Olha, vou te ser sincero. Na minha vida acadêmica, eu nunca cheguei a ouvir desse Oceano Austral, mas...
2: Exatamente, eu também não.
0: Ah, mas se a minha produção e o nosso professor que está lá, que faz o game na hora, diz que tem, quem sou eu pra dizer que não tem, né? Então, assim, que pegadinha louca, que sacanagem. Ei, professor!
2: Ei,
0: Marlon! Ei, Marlon, pô, sacanagem, hein? Sacanagem com o cara aí, rato!
2: Vou entrar com recurso, hein?
0: Entrar com recurso, viu? De Oceano Austral. Eu também iria na pegadinha, eu iria no Oceano Pacífico.
2: É.
0: Oceano Pacífico.
2: Caraca, essa daí foi.
0: Matou mesmo. Mas se não fosse isso, tu ia fazer os 10 mil pontos tranquilo. Tranquilaço.
2: Puxa, né?
0: Pô, mas tu conseguiu fazer 7 mil pontos, tu não zerou. Não zerou também, que isso que é importante.
2: É importante.
0: Vai mandar beijo de abraço pra alguém, queridão. Fique à vontade.
2: Todo mundo que tá na escuta aí, agradecer pela participação e semana que vem a gente tenta de novo.
0: Então pronto, fechado então. Abraço, tudo de bom, queridão.
2: Valeu.
0: Olha, eu juro, pela bênção de Deus, pela bênção de Cristo, bicho, pra vocês aqui. Cara, eu tô pensando, eu tô olhando aqui pro papel do gabarito aqui, tô olhando qual oceano circunda completamente a Antártica. Oceano Austral ou Oceano Pacífico? Oceano Austral, hein? Austral, hein? Que coisa!
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0: Que pegadinha do

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1: Muito bem, hora certinha, agora 3:20.
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0: sua, Diário 90.9, agradecendo o carinho, a audiência dessa turma maravilhosa, valeu, valeu mesmo. Estamos juntos e misturados aqui na programação número 1, agora. Agora 3:35.
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0: Tudo bem, você pode mandar beijo, abraço, cheiro pra quem você quiser agora. É nós aqui no 991-226978.
2: Fala, Pandão, fala, Pandão. Boa tarde, Alexandre Sena na escuta por aqui.
0: E Alexandre?
2: Nessa lua de Macapá.
0: Nossa.
2: Tô na escuta por aqui, Pandão. E hoje tem Mengão.
0: É hoje, queridão. É nós, nós mais uma vez. Vamos nessa. Grande abraço pra você. Valeu, querido, pelo carinho, pela preferência, pela audiência, sempre 991-226978, para você colocar o teu nome, sobrenome, bairro, hashtag, game da hora e número de contato. Olá, boa tarde, Panda, estamos aqui, olha, ligados em você na Gráfica Vieira, manda um super alô aqui pra rapaziada, bairro do Buritizal, o Frank, Rangel, Daniel, Fábio, João, Sidney Vieira e Caio Matias. Grande abraço pra essa turma maravilhosa aí na Gráfica Vieira. Grande abraço pra você, tudo de bom, valeu mesmo, de verdade, pelo carinho, pela moral e pela sintonia.
2: É, Pandão, funcionei contigo essa noite, Pandão.
0: Gelo, geladeira, geladeira. Não, negativo. Negócio de ficar sonhando comigo já. Passei perfume errado hoje, macho. Já, é bem não. Deixa eu ver quem tá mais por aqui, olha, salve amigo, já estou aqui escutando a Diário no trabalho, beijos pra você, valeu, valeu, valeu, valeu, valeu, valeu, valeu, Cléo Silva, grande beijo pra você, tudo de bom, valeu. Olha, eu ia acertar, pronto, temos um adivinha tudo agora aqui nesse trem. Ai, muito bem, vamos nessa, 991-226978 pra galera que tá na área com a gente agora. Bora ver essa aqui, bora ver essa pérola. Fala, fala, Alexandre.
2: Ei, panda, eu, tu e o Jonathan Mello.
0: É, guarda, o John. Junto contigo. É, não, não bota, velho.

0: Não boto fé numa parada dessa. Olha, mas isso aí eu não faço trisal não, mestre. Você tá doido? Você tá louco? Ai, meu Deus do céu. 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
0: Hora certinha agora, 3h38, vou te falar, viu? Oh, e ainda com o Jonathan ainda, velho.
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0: Sempre na melhor sintonia, agora 3:55.
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0: Mandando os últimos beijos, os últimos alôs da hora. Vamos lá no 991-22-6978. Tem áudio da galera aqui. A galera não para de mandar áudio, mande áudio.
2: Acho que tá uma bagunça já esse programa. Ah. Vou ter que ir aí pra ajeitar esse programa, que tá muito bagunçado já. Bem, protege nas contas. Tira todo mundo aí do grupo.
0: Eu vou te falar, viu? Vou te falar, Martinha. Rapaz, o que é que o Alexandre tá mandando aqui? Fala, Alexandre, diz.
3: Não, no meu sonho tava eu, tu e ele. Não era só nós dois.
0: Ah, tá, tu é doido, é? E só essa, ele escuta essa só. O cara tá tava sonhando comigo, diz que aí mandando essa pera. Olha, escuta só essa, ele.
3: É, Pandão, eu não sonhei contigo essa noite, Pandão.
0: Mestre, aí olha que ele manda mais aqui, ó.
3: E panda, era eu, tu e o Jonathan Mello. Não, no meu sonho tava eu, tu e ele, não era só nós dois.
0: É, tu é doido, né? É doido, não, olha, até o Alisson aqui, bicho, até o Alisson, pô, é sacanagem, Alisson, uma parada dessa aqui o cara faz. Fala um negócio, uma indecência dessa, uma hora dessa.
4: Vai de horário.
0: Não pode. Esses bichos são ralados. Ei, bicho, vocês não vão pro céu, cara. Você é doida. Eu acho que esse é o programa mais pirado do rádio amapaense. Não pode. É, por isso todo mundo fala que eu sou locutor. Não era pra ser locutor, era pra ser louco. Se a gente fazer isso aqui, cara, a gente não tem que ser muito normal, não, viu? Não tem que ser muito normal, hein? Ai, gente, vou ficando por aqui. Deixa-me embora. Puxa meu barco. Seguinte, eu vou indo embora, amanhã tô de volta a partir de 2 da tarde, amanhã quinta-feira, dia de quinta TBT. Dia de quinta-feira, dia de quem manda na programação é você. Dia que é amanhã, amanhã é o dia que mais eu e o Eli vamos trabalhar. E aí pegar a música pro pessoal, mano.

É o dia que nós mais vamos trabalhar amanhã, né? A quinta-feira, mas eu adoro a quinta-feira. Quinta-feira é excelente pra mim. Só lembrando, peça sua música, faltando 10 para as duas, né? 5 para as duas, direitinho aí, né? Pra ser uma das primeiras logo a tocar na quinta-feira TBT, tá bom? Grande beijo, cheirinho maravilhoso nas minhas meninas. Um abraço bem acolchado pros rapazes aí. Vai pra ti, viu, Alexandre? Vai, um abraço bem acolchadinho pra ti. Sentiu aí? Tá. Beleza, então. Tudo pra ti, Jonathan. Vai direitinho, naquele modelo. Grande abraço pra todo mundo. Fiquem com Deus e até amanhã. Fique agora com o Heraldo Almeida e o Canto da Amazônia. Com o jeito e a cara da nossa gente. Tchau, tchau. Fiquem com Deus e até amanhã.

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3: É na minha querida Macapá, terra do Marabaixo, 4:06.
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0: Boa tarde, Amazônia. Boa tarde, meu Brasil.
1: Brasil!
0: Cante esse canto. Olha aí o Ivo Canuti cantando Isso é uma Paz. Essa música retrata muito bem a temática desse programa.
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0: 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Um programa 100% regional. Na nossa linguagem amazônica de ser. A música popular nas

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0: 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Canto da Amazônia em Macapá, capital do Amapá, região norte do Brasil.
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0: Fronteira com a Guiana Francesa, as margens do maior rio do mundo. 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
1: Obrigado pela audiência, obrigado pela moral. Canto da Amazônia começando. Técnica do programa, Mr. Eli Mangabeira. A direção administrativa de Mário Mello, Juliana Mello. A produção é de Cláudio Rogério, a direção geral de Luiz Mello. E a nossa apresentação,
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1: Alô, Brasil, hoje quarta-feira, 19 de agosto. Todo mundo ligado, o Canto da Amazônia está no ar. Agda Xavier, Amazonas.

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1: Reinaldo Maranhão cantando esse projeto Raízes Aéreas, né? Música magia interiorana. Inclusive eles gravaram, né? Já estão colhendo material para a gravação de um documentário, né? Mais de 30 anos de história, de criação desse movimento da música da Amazônia, da música do país. Reinaldo Maranhão, Beto Oscar, Helder Brandão, Helder do Espírito Santo, quem mais? Joatan Santarém. Cara, um mundo de cancioneiro amapaense da Amazônia aí. O primeiro disco dele foi produzido pelo Osmar, sabia disso? Estiveram aqui com a gente, né? E gravaram aí o material para o documentário da criação Raízes Aéreas, é.
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1: Olha, tá dando o que falar, viu, Eli? Ontem entrevistamos aqui, pela primeira vez no programa aqui, a nossa querida cantora da nova geração, Maju Vilhena, esteve aqui soltando a voz ontem e inclusive gravou até pro Vivo Rádio, que vai ser exibido no sábado com a participação de Maju Vilhena no violão Arthur Saboia, né? E ontem estiveram aqui os dois, Maju Vilhena e Arthur Saboia. Ela tá gravando o seu primeiro EP, vem aí com 3 músicas. Uma de sua autoria, que é Negra Linda, que ela cantou aqui ontem. E 2 músicas do Enrico de Metiales e Joãozinho Gomes. E o lançamento vai...

0: acontecer em outubro. Tá dando o que falar, muita gente curtindo no Instagram aí. Maju Vilhena e Arthur Saboia. Nós temos aí, né? Outro, ele gravou aqui, cara, a participação deles. Essa é Negra Linda? Aí. Um pouquinho só. Foi ontem, rolou bacana a entrevista aqui. Tá tendo aí uma aceitação muito grande essa voz dessa grande cantora. Cantora e compositora.
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0: Esta música é dela, hein?

0: Entra quem aí nesse cenário? Entra um pouquinho de Eli Regina também aí, né, rapaz? Entra.
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0: Entra mais quem aí? A Adriana Calcanhoto, né? Foi uma mistura maravilhosa, cara. Que ela recebeu de influência, né? A música tem essa magia.
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0: Ela faz um trocadilho com a música do Djavan, né? É, show dela, show de bola. Parabéns aí, a Maju, Belina. E no violão, seu produtor, seu diretor musical. É o Arthur Saboia. 4h19, o programa Canto da Amazônia, que tem o apoio cultural da Rocha Tecidos Macapá e Santana, com armarinho completo, climatizado, ampliado, guardando a sua visita. 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Olha o Naldo Maranhão soltando a voz. Era os projetaço aí, né? Tá vindo um documentário aí, hein? 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
0: de garoto, já esteve aqui, bom pra caramba esse menino, hein, ele? Ou seja, a nova geração assumindo seu papel e dono.

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Moisés Sandino aí, ó. Solidão nunca mais. É o canto da Amazônia que toca a nossa música.

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1: É, rapaz, estamos tocando pra vocês aí essas músicas do... Nossa, nova safra, né? Nova geração do pop, do reggae, do hip hop, do autoral aqui, do clássico. Assim. É, esse aí é o Mano Roots agora aí, olha. Mano Roots. Banco de Areia. Um abraço ao pessoal de Oiapoque, um abraço aí ao pessoal que está nos acompanhando em Mazagão, na vila de Mazagão Velho. Alô Jari, alô Calçuene, Amapá, Ferreira Gomes, Porto Grande, Serra do Navio, Santana. Alô, pessoal do Bailique. Isso aqui é o Canto da Amazônia, toca a nossa música.
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1: Vamos ao apoio cultural, ouvindo o Mano Roots. Na volta vamos falar de mais uma agenda cultural do projeto Cancioneiros do Meio do Mundo, a ponte cultural do Amapá. Osmar Júnior, Zé Miguel e Osmar Júnior, Zé Miguel e Amadeu Cavalcante já se apresentaram em Santana dia 1º de agora de outubro, de agosto. A próxima agenda em Belo Horizonte dia 28 agora. Então voltamos já. Vocês conhecem a música do Osmar Júnior, que a nossa querida, saudosa Dani Lee gravou, levou até para a rede nacional, né? É, todo mundo já conhece. É, Eu Sou da Amazônia. Você vai ver agora uma nova versão, mas daqui a pouquinho, logo após, o apoio cultural, o Canto da Amazônia.

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0: levou para o Brasil. Ela foi, inclusive, nota máxima lá no programa do Ratinho, né? É, isso aí. E agora o projeto Cancioneiros do Meio do Mundo, assinado aí por Zé Miguel, Amadeu Cavalcante e Osmar Júnior, já fizeram o primeiro show aqui em Santana, lá em Santana, né? Aqui no Amapá, lá em Santana, dia 1º de agosto. Dia 28 se apresenta em Minas Gerais, em Belo Horizonte, Minas Gerais. Dia 28 agora de agosto. Dia 26 de setembro em São Luís do Maranhão. Dia 10 de outubro em Belém do Pará. Dia 31 de outubro em Macapá. Dia 27 de novembro em Boa Vista, Roraima. E dia 1º de... aliás, dia 30 de janeiro do ano que vem, em Brasília, Distrito Federal. Isso mesmo. É, rapaz. E eles estão gravando várias músicas, os três. Zé Miguel, Amadeu Cavalcante e o poetinho autor desta música, Osmar Júnior. E entre várias músicas, eles gravaram Eu Sou da Amazônia. Então vamos tocar agora, porque aqui no Canto da Amazônia tem lançamento.
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0: ainda.
1: Muito bem, tá aí. Olha aí, essa versão show de bola aí, né? Que arranjo lindo, cara. Parabéns aí a Osmar Júnior, Zé Miguel e a Amadeu Cavalcante. Parabéns aos cancioneiros do meio do mundo, a Ponte Cultural do Amapá, em nome desse projeto. E vão estar em Minas Gerais, dia 28. Dia 28, portanto, olha aí, vai ter. É hora de conhecer aí um pouco mais do Amapá para além das nossas canções. Dia 28 de agosto, às 18 horas, o projeto Cancioneiro do Meio do Mundo, Zé Miguel, Osmar Júnior e Amadeu Cavalcante, se encontram com o público para uma roda de conversa sobre a cultura do Amapá, música produzida na Amazônia, seu processo de criação e produção musical, trajetórias, referências e vivências que atravessam a obra de Zé Miguel, Osmar Júnior e Amadeu Cavalcante. Lá no espaço Una Fisco, em Minas Gerais, na Rua Espírito Santo, Belo Horizonte, no 12º andar. Alô, BH! O povo tá chegando aí. E um showzaço. Às 20 horas, a roda de conversa às 18, o show às 8 da noite, no palco do Teatro do Centro Cultural Unimed BH. As sonoridades históricas e poesia que nascem no Amapá e atravessa o Brasil, ocupando seu espaço. É o nosso cancioneiro, né? Portanto, Osmar Júnior, Zé Miguel, Amadeu Cavalcante, cancioneiro do meio do mundo, a Ponte Cultural do Amapá, dia 28 de agosto, em Belo Horizonte, Minas Gerais.

projeto Missão Verde Rosa. Missão Verde Rosa, Maracatu da Favela. Há instrumentos musicais, atividades acessíveis. Inscrição até o dia 20. Até o dia 20. Até amanhã, 20 de agosto. São 60 horas, 35 vagas. Período da oficina, são oficinas, tá? De 24, agora dia 24 de agosto até o dia 15 de setembro, de segunda a sexta, das 18 horas e 30 minutos, de segunda a sexta, das 18h30 às 21h30, sábado, das 16 às 19h, local, sede da Maracatu da Favela. Inscrições gratuitas, só acessar aqui e inscreva-se. Missão Verde Rosa. .com.br missãoverderosa.com.br. Esse projeto tem assinatura do governo federal através do Ministério da Cultura. 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
1: Falta bem pouco.
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3: Jimmy Face, rapaz, nosso parceiro, saudade dele ali. Que Duas Rosas, Rodas, perdão. Duas Rodas, o nome desta música. E também faz parte da nova geração, né? O cara canta demais, cantor e compositor. Grande Jimmy Feixes. 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
1: Nós vamos juntos, meu benzinho.
0: Vamos ao apoio cultural, né? Ouvindo um pouquinho mais. Duas rodas. Jimmy Faces.

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Olha, muito bem, 5 horas e mais. Não. Cinco horas, mais 19 minutos. Quero mandar um abraço especial ao meu grande amigo Finer Nelute. Finer Nelute tem morado nesse programa aqui. Finer Nelute tem moral nesse programa aqui, parceiro. Seguinte. Expofeira, show de bola. Se eu pudesse dar uma nota pra Expofeira, eu ia dar nota 11. Nossa, show de bola. Já falei isso aqui na segunda-feira. Certo? É o seguinte. Depois da Expofeira, de volta o Jazz na Calçada a partir deste sábado, agora dia 22, né, Li? A partir das 17 horas e 30 minutos, lá na Calçada do Mestre Tiago, na Avenida Clodóvio Coelho, 787, no trem, entre Leopoldo Machado e Hamilton Silva. Jazz na Calçada, aí vai ter o Quinteto Amazon Music, Tom Campos e outros convidados. Você pode levar o seu cooler, sua cuba liberada, sua cadeirinha, para você curtir música de qualidade. O meu amigo, meu irmão, parceiro Finer Nelute. E tem moral aqui nesse programa. Que é isso, rapaz? É o seguinte, sábado agora, dia 22, a volta do Jazz na Calçada, que deu aquela descansada porque os artistas estavam participando aí lá na Expofeira 2026. Mas agora, sábado, dia 22, é a volta. Então, o Finer vai cantar agora. Eu estava conversando com um colega, o Luiz Carlos, o Espalha Lixo. E o DJ Luiz Carlos, que ele está tocando essa música do Finer, do Bailique e Oiapoque. Rapaz, os caras estão bombando lá. E outra. Rapaz, os proprietários dos stands lá do Ariri querem conhecer o Nelute. Olha. Eu disse, faz o seguinte, eu vou convidar o Nelute e eu vou na carona, que eu quero ser também, fazer parte da bancada, da comitiva dele, que nós vamos lá. Lá no Ariri. O cara não é fraco, não. Vamos tocar o Oiapoque aí. Oiapoque. Que é a notícia que o mundo todo está dando, a imprensa do mundo todo é sobre o petróleo lá no Amapá e a nossa saída para a Europa. A única cidade brasileira que tem a sua fronteira com a França é o Amapá, parceiro. É isso. Então é o seguinte, Jazz na Calçada, sábado agora é o retorno às 17 horas e 30 minutos. Calçada do Finer Nelute, ali na avenida, lá no bairro do trem, na avenida Clodóvio Coelho, 787, todo mundo sabe, a calçada do Mestre Tiago, bairro do trem, entre Leopoldo Machado e Hamilton Silva. E aí na Calçada é um projeto criado pelo Finer Nelute, que faz parte já dos ensaios, da resenha para o Amapá Jazz Festival, que vai rolar esse ano aí, na segunda quinzena. E todo mundo sabe que rola pra caramba aí. Nova temporada! O que é que ele vai cantar agora? Oiapoque, atenção! Então, já sabe, Tom Campos, Amazon Music e muitos convidados. Todo mundo vai pra lá, não paga nada. Leva a mamãe, o vovô, o cachorro. Leva o vizinho que você tá brabo com ele. Que ele jogou, né? É o nome de lá? Jogou aquele negocinho de estalinho pra acordar o vizinho. Leva todo mundo pra lá, que vai ser na calçada do Finer Nelute. Amapá Jazz Festival. No dia... Ah, já, rapaz? Ah, não, calma aí. Atenção. O Jazz na Calçada é uma preparação, um esquenta, uma resenha para... Qual é a edição do Amapá Jazz Festival, hein, Finer? Caraca, 18 anos já, meu irmão. A 18ª edição. O Amapá Jazz Festival vai acontecer, anote aí, dias 22, 23 e 24 de outubro, lá às margens do Rio Amazonas, lá no Araxá. Não, é em frente à Casa do Artesão, num pátio da Casa do Artesão, não é isso, Nelute? Pátio da

Casa do Artesão. Mas começou lá no Araxá. Então todo mundo agora, Jerry na Calçada, sábado agora, a partir das 5:30 PM, com a Amazon Music, Tom Campos na Calçada do Mestre Thiago, Casa do Fidel Nelucci, na Avenida Clodóvio Coelho, repito, no bairro do Trem, entre Leopoldo Machado e Hamilton Silva. 5:30 PM, já é um esquenta para o Amapá Jazz Festival, 18ª edição, dias 22, 23, 24 de outubro. E ele canta agora Oiapoque, Finer Nelucci, 3, 2, 1.

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1: Olha, muito bem, tô indo embora então, hein? Obrigado pra técnica, Mr. Eli Mangabeira. E direção administrativa de Mário Melo, Zilda Mamela, produção de Cláudio Rogério, direção geral de Luiz Melo, a nossa apresentação.
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1: E aí, ponto de encontro, né? Cléber Barbosa, toda a equipe, rapaz, deu um tororó aí, fora aí, agora. Tororó. Tororó geral, fora aí. Leandro Sheik, soltando a voz? Oi, a POC. Pode, sim. Tô indo embora, valeu.

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2: Agora 5h40 em Macapá. Boa tarde.
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0: CNMP rejeita embargos de João Furlan e manda o caso para MP do Amapá cumprir. Petróleo Chique coloca o Amapá no centro das atenções do mercado global de energia. Pesquisas na margem equatorial inserem Brasil em disputa estratégica na América do Sul, diz Batista. MPF volta a apontar riscos ambientais e cobra explicações do IBAMA sobre novos poços na foz do Amazonas. Desembargadora Estela Ramos assume cargo de juíza membro substituta do TRE Amapá. E ainda, mercado imobiliário ganha força com expectativa de petróleo e chega a 922 corretores no Amapá. São os principais destaques agora do portal diariodamapá.com.br. São 24 horas de conteúdo digital. Olha, hoje nós vamos receber aqui a doutora Suelen Oliveira. Ela é chefe da divisão de saúde ao Educando da Secretaria Municipal de Educação. E também a psicóloga Adenilde Pinheiro vem falar com a gente sobre o lançamento do protocolo de orientação para as escolas sobre casos de suspeita de maus tratos, abuso e exploração sexual. Tema muito importante, muito atual, falar sobre a importância dessa iniciativa para o contexto da educação pública aqui no Amapá. O programa também recebe Clebson Sampaio, é superintendente da PRF no Amapá. A superintendência, né, da Polícia Rodoviária Federal aqui no Amapá. Tem esporte no programa de hoje com a participação do nosso colega Elson Summer, que traz aí os destaques do esporte com a coluna Mexa-se. Nós temos também a sua participação, ela está garantida através do nosso WhatsApp aqui do nosso programa. O nosso WhatsApp é 991-57-0022. 991-57-0022. Você também pode acompanhar o programa em áudio e vídeo no meu Facebook, né? Ou no Facebook do Diário do Amapá, no Facebook Diário FM Macapá, ou ainda no meu Facebook, né? Jornalista Kleber Barbosa. Tem também a nossa live no YouTube. É só você passar lá no nosso canal, que é arroba Kleber Barbosa no YouTube. Aproveita lá e você, por favor, se inscreva lá no nosso canal, né? Faça com que a plataforma entenda aí se é relevante os conteúdos que a gente segue, né? Segue postando lá, não é isso? Eu tô fazendo meu dever de casa agora aqui no meu perfil pessoal aqui. Então, se você acha relevante ter mais pessoas conectadas com os conteúdos aqui da Diário, marque agora um amigo, uma amiga, um colega de trabalho, um familiar no Facebook agora. E aí a gente vai ter muito mais pessoas aqui conectadas com os conteúdos da Diário. Pronto, já fiz o meu dever de casa aqui também, já estamos a postos, nós aqui, você aí, está no ar mais um programa Ponto de Encontro e você é nosso convidado.
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vovó das rodovias federais. Olha, a BR-156 no Amapá, popularmente conhecida e batizada como a vovó das rodovias federais em construção no país, porque é considerada a obra pública mais antiga em andamento no Brasil. O projeto e a abertura da estrada começaram em 1932, idealizados pelo Marechal Cândido Rondon, e mesmo após mais de 90 anos, a rodovia ainda não foi totalmente concluída. O Amapá é o estado mais isolado por terra do país. A rodovia, de 823 quilômetros, é a espinha dorsal que conecta o sul, Laranjal do Jari, ao extremo norte, Oiapoque, na fronteira com a Guiana Francesa.

francesa, passando pela capital Macapá. Embora parte do trecho central estejam asfaltadas, os trechos dos extremos sofrem historicamente com atoleiros severos no inverno amazônico. A estrada já atravessou dezenas de governos federais, estaduais e regimes políticos, consumindo bilhões em recursos sem nunca atingir 100% da pavimentação.

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0: Agora são 5h49 na Diário.

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2: Muito bem, olha, a gente segue falando de estradas, né? Porque a gente está recebendo aqui o superintendente da PRF no Amapá, a Polícia Rodoviária Federal, que é o superintendente Clebson Sampaio, ao vivo aqui com a gente na Diário. Tudo bem, superintendente, seja bem-vindo mais uma vez aqui à emissora.
3: Boa tarde, Kleber. Boa tarde a todos os ouvintes da Diário FM. Aproveitando a sua deixa aí da BR-156, na verdade, essa imagem que você mostrou já ficou, para mim, ficou passada. E eu que já estou trabalhando na PRF há só 32 anos, aqui no Amapá, de 2023 para cá melhorou bastante. O mesmo trecho de chão que nós temos, 110 quilômetros, quem segue para o Iapoque, e 240 quilômetros daqui de Macapá até o Laranjal do Jari, né? Inclusive com já trechos, todos os trechos já licitados pelo DENIT. Então, nós tivemos um avanço significativo de 2023 para cá. Inclusive no tronco sul, em Laranjal do Jari, tem dois pontos sendo trabalhados, um pelo Exército e outro pelo a empresa, na verdade,
2: consórcio, né?
3: Um consórcio que ganhou, já começando do Laranjal do Jari para em direção a Macapá, os 60 quilômetros.
2: A gente colocou na hora do editorial uma foto aleatória, né, de um trecho da estrada sem pavimentação, esse trecho aí. O senhor consegue assim saber onde é isso aí?
3: Isso aí é caminho pro Oiapoque, já não é Laranjal do Jari, mas já não se encontra assim para nossa boa, como eu lhe disse, de 2023 para cá melhorou bastante mesmo.
2: Por conta
3: foi alargada.
2: De conservação,
3: manutenção e conservação.
2: Atoleiros não tem sido registrado.
3: Não tem sido registrado, principalmente nos dois últimos anos. É claro que, como eles estão trabalhando, você vai ter local onde eles estão trabalhando com a terra mais fofa, até compactar, terminar o serviço. Mas é momentânea coisa para poder melhorar. E aí, mais um detalhe. Você falou bem, a BR-156 hoje só tem no Amapá. Entre aspas, vamos abrir um aspas aí. A BR-156 vai passar para o lado do Pará e vai encontrar um 63 em Santarém. Se você olhar lá no Sistema Nacional Viário do DENIT, vai estar lá em federalização, 350 quilômetros do Pará. Ou seja, a 156 vai passar e encontrar um 63. Aí nós teremos realmente uma saída terrestre do Amapá, interligação, e aí teriam três pontes: a ponte sobre o Rio Jari, a ponte sobre o Rio Paru e a ponte sobre o Rio Amazonas, ali pegando já a ponta do Tapajós ali, né? Então, o governo federal, teoricamente, tem mais dinheiro, então, assumindo essa rodovia, transformando em 156, pode pavimentar ela. Sem falar que essa rodovia, esse nosso trecho aqui, está inserido naquele eixo 1 das integrações, dos cinco eixos que o governo federal está trabalhando. E aí, uma outra curiosidade, de onde vem esses cinco eixos? Lá, antigamente, nós tínhamos o IRSA, que era um projeto de integração da Sul-Americano, via terrestre, e o Brasil tinha 7 desses eixos, passava pelo Brasil. O governo federal pegou esses 7 eixos e condensou em 5, que é o que você tem hoje para ser sendo trabalhado. São eixos multimodais. Então tem eixo que ele tem rodovia, ferrovia e hidrovia. Ferrovia e hidrovia é que serão construídas ainda. E aí vem aquela questão da PEC 18 da segurança. Por que está sendo dado mais as áreas de atuação de segurança para a PRF? Então, em breve, a PRF não vai trabalhar só em rodovias, vai trabalhar também em ferrovias e hidrovias federais.
2: Caramba! Ou seja, hoje já faz parte da sua jurisdição duas rodovias federais aqui no Amapá, BR-156 e a 210.
3: Correto.
2: Aí, com esse processo de interligação entre a BR-156 e a BR-163, a sua área de atuação passa os limites aí dos estados do Amapá e Pará.
3: Isso. A PRF, ela é uma polícia só. Como acontece em outros estados da federação, a gente tem a administração regional para poder facilitar o atendimento à nossa população. Mas em outros locais, em outras regiões, nós temos também a polícia baseada em um estado tomando conta de parte de outro estado.

0: e é o que vai acontecer com a gente. Desses 350 quilômetros aí no Pará, digamos que perto dos 200 vai ter que ser policiado pela superintendência aqui no Amapá, porque vai estar mais próximo da nossa unidade que nós estamos construindo em Larajal do Jari.
1: Eu tô lendo aqui, ó, o prolongamento da BR-156, né, tecnicamente é isso, é um prolongamento.
0: Prolongamento.
1: Atualmente ela começa em Laranjal do Jari e vai até Oiapoque.
0: Correto.
1: Agora ela vai avançar para o lado paraense, né, segundo o Plano Nacional de Viação, né, prevê a extensão da BR-156 saindo de Laranjal do Jari até o município de Alenquer, no Pará, no norte do Pará, né, o chamado Calha Norte. Esse novo trecho federalizado possui cerca de 382 quilômetros e se sobrepõe à atual rodovia estadual paraense. Esse trecho é chamado de PA-254.
0: Correto, correto. Eu tinha calculado aqui, até porque o nosso pessoal já foi fazer esse levantamento, cerca de 350, aí está dizendo 380, né?
1: A conexão da BR-163, a partir de Alenquer, no Pará.
0: Isso.
1: O trajeto rodoviário segue pelas rodovias locais do Calha Norte até alcançar a cidade de Óbidos, no Pará, Oriximiná. É exatamente nessa região que se encontra o trecho complementar setentrional da BR-163. Caramba, é muita coisa, muita, hein, superintendente?
0: Muita coisa. Então, a gente tem aí a PRF próximo do seu centenário. Esse ano completamos 98 anos, então, caramba. 2028 foi criada em 1928 e agora em 2028 completará o seu centenário.
1: Tá novinho. Já teve até série na televisão no Brasil, né?
0: Ainda
1: era,
0: tem.
1: Era o guarda, como é que chamava?
0: Tinha o patrulheiro rodoviário.
1: Patrulheiro rodoviário, tinha um pastor alemão com ele, né? Isso. Uma série icônica, sem dúvida alguma. Cara, que novidade é essa? Então, a BR-156 então, vai se prolongar, com isso a gente pode ter a entrega dessa ponte. Finalmente fazer a travessia e tirar do isolamento o Amapá por terra.
0: Inclusive não será, pelo planejamento que eu vi do DENIT, não será mais naquela onde começou aquela anterior. Vai ser mais para o lado, quem chega no Laranjal do Jari, mais para a esquerda, um pouco mais para o lado lá.
1: É um trecho mais estreito do rio?
0: É um trecho bom do rio que dá para fazer uma ponte mais tranquila.
1: Muito bem. Esse projeto atual, que ficou só nos pilares ali, vai ser abandonado, definitivamente.
0: Ali não tem como, porque já foi feito até um estudo que ele não suporta. Teria que derrubar e fazer de novo. Então, não tem condições.
1: Caramba, quanta novidade aí, então, para o trecho pro sul da BR. O senhor falou de uma coisa muito interessante. Agora, no rigor do inverno amazônico, que circularam nas redes sociais imagens de atoleiro. E, na verdade, era um ramal apenas de um trecho que o exército estava pavimentando. Precisou fazer um desvio, né, para poder fazer a... E nesse ramal, nessa rampa, durante a chuva, ficou escorregadio, né?
0: Correto. Você, aquilo que eu lhe disse, enquanto está se trabalhando na pista mesmo da BR, que você precisa fazer a compactação, depois fazer a imprimação, para depois fazer o trabalho de asfaltamento, você precisa fazer um desvio lateral. E nesse desvio... É a terra bruta quase. Então, choveu, claro que vai ter o atoleiro. Você tem que ter um pouquinho mais de cuidado. Mas é aquela questão. É momentâneo para que a gente possa ter a pista principal já pavimentada.
1: Bom, o superintendente, uma outra coisa também. Nós tivemos as férias de julho, tivemos agora o período dos festivais, o nosso verão. Está tentando chegar, está tentando se impor, né? Ainda está chovendo.
0: Está chovendo, já, agora teve mais uma chuva, né?
1: Teve mais uma chuva. No Brasil inteiro a gente tem tido muitas ocorrências de acidentes assim, terríveis. Teve um agora de uma carreta com combustíveis, que é o choque, ela explode. Enfim, são as imagens, imagens terríveis, muito fortes. E aqui, como é que tem sido nas rodovias do Amapá?
0: Olha, apesar da gente ter aumentado a fiscalização, mas a gente está tendo ainda muitos acidentes. Você falou do período de férias até hoje. Então, eu peguei o período de 1º de julho até dia 18 de agosto, que foi ontem, tanto do ano de 2025 quanto do ano de 2026. Então, se você vê que em 2025 nós tivemos 6.678 veículos fiscalizados nesse período. Então, de 1º de julho a 15 de agosto. 6.678.
1: Tá.
0: Nós identificamos 1.581 infrações cometidas. Então, nós tivemos nesse período, ano passado, esses são os números ainda do ano passado, nós tivemos 22 acidentes, sendo 5 graves e um óbito, né, no ano passado. Para você ver que aí, pegando aquelas infrações que são mais de atitude do próprio condutor, nós tivemos 134 pessoas sem CNH ano passado, nesse período.

0: autuadas. 42 por alcoolemia. 40 sem cinto de segurança, porque isso te expõe muito se você tiver que frenar, e a morte geralmente acontece por isso, que você é jogado para fora do veículo. Nós tivemos 25 ultrapassagens proibidas, 300 notificações por excesso de velocidade o ano passado. E também identificamos 42 crianças sem a cadeirinha, que aí eu vou te reportar por que esse dado é importante. Um dos acidentes que nós já tivemos esse ano com óbito, no carro ia a condutora e mais duas crianças, a que estava no dispositivo de retenção colocada, sem problema, ficou ilesa. Agora, a outra criança que estava sem o cinto foi arremessada do veículo e infelizmente veio a óbito. Então, você tem, você não dá essa noção, assim, não dá essas, o colo do pai e da mãe é mais seguro, não. Esqueça isso. Porque se você tiver que frear um pouco mais rápido, mais bruscamente, ou tiver uma colisão, o corpo tende a continuar aquele mesmo movimento que vinha fazendo dentro do carro. Isso é física. E aí ele vai ser arremessado. Se você tiver com cinto, ele vai te segurar, vai te reter. Então, olha só, eu te passei os números de 2025. Agora, vamos comparar com os números de 2026. Nós aumentamos o número de veículos de 6.678 para 7.061. Então, nós fiscalizamos mais um pouquinho de veículo. Só que, só esse pouquinho a mais de veículo, nós já identificamos 2.311 infrações. Quer dizer, muito superior àquelas 1.581.
1: Do ano passado.
0: Do ano passado. Só que nós tivemos, mesmo com maior fiscalização, nós aumentamos, teve mais 3 acidentes. Ano passado tiveram 22, esse ano nós tivemos 25. E desses 25, 9 graves. Sendo que ano passado nós tivemos uma morte, esse ano nós tivemos 4. Quer dizer, mesmo com a fiscalização intensa, mesmo assim, pela atitude dos nossos condutores, que aí eu vou comparar agora com as mesmas infrações de 2025 com 2026, pelas atitudes de quem está sentado na frente do volante ali, é que tem acontecido tudo isso. Então a gente precisa que a nossa população, que os nossos condutores tomem consciência de que ele tem uma arma na mão, que se ela não for bem gerida, vai matar. E aí vamos lá para as notificações. Lembra que ano 2025 nós tivemos 134 notificações sem CNH. Quando foi agora, em 2026, aumentou para 267, ou seja, 267 pessoas que estavam conduzindo sem ter a habilidade aferida na prova de direção. Então, que não eram para estar dirigindo, ou seja, assume risco de matar ou morrer. É a atitude do condutor.
1: Uma pessoa sem habilitação que se envolve num acidente, normalmente aqui é senso comum, as pessoas perde toda a razão. É por aí?
0: Uma das coisas é essa, porque você não tem a habilitação, a CNH é uma concessão do Estado. Para você ter essa concessão, você tem que passar por aqueles processos todos. Aula, prova, a parte prática, para ferir se você realmente tem condições de conduzir. Se você não passou por isso, então como é que a gente vai dizer se você tem realmente essa condição de estar habilitado e assim passar a conduzir um veículo?
1: Ou e seja, aí nós vamos lá no acidente que eventualmente tem até razão, não teve culpa.
0: Não tem razão porque não era para estar conduzindo. Começa daí, a premissa é essa.
1: Por isso que se diz, já perde a razão daí.
0: A premissa, primeira premissa, você tem a CNH, tem a concessão do Estado? Não. Então não era para você estar conduzindo. Aquilo ali poderia não ter acontecido se você respeitasse a legislação, né? Então, mas a segunda, você lembra que nós tivemos ano passado, nesse período, 42 autos de alcoolemia. Esse ano, quase triplicou.
1: Caramba.
0: 119 autos por alcoolemia. Quer dizer, a pessoa pode ter até CNH, mas ela tá lá, ingeriu álcool e foi para a condução, ela assumiu o risco de novo de matar ou morrer. E geralmente mata, né?
1: Uhum. Então, isso, vamos combinar, isso é... São abordagens feitas por amostragem, não é? Não é uma coisa absoluta essa checagem, né?
0: É, a gente tira assim, por exemplo, nesse período, vamos dizer, período de expofeira que teve agora. Então você sabe que tem lá, o pessoal tem os shows, e aí a gente coloca para fiscalizar na madrugada, na volta desse pessoal de lá, e aí a gente faz a operação com muitos mais policiais de reforço, e aí a gente pega muito mais. Que a intenção é justamente identificar essas pessoas e tirar elas da condução.

0: para evitar esse acidente, para evitar essa morte, para salvaguardar vidas. E é isso, é uma das coisas que a gente fala. Então, aí, além dessa questão da alcoolemia, olha, os cintos de segurança, que ano passado nós tivemos só 40, esse ano nós já tivemos 134. Ultrapassagem proibida, que ano passado 25, esse ano já foram 72.
1: O cinto de segurança, vocês conferem, conseguem verificar isso por câmera, por filmagem ou na abordagem mesmo?
0: Aqui no Amapá a gente ainda não está utilizando as câmeras para notificar. Já é regulamentado pelo Senatran, Tudinho, Contran, já é regulamentado. Pode ser feito, mas a gente faz mesmo abordando a pessoa, parando o veículo e identificando. Viu lá que está alguém, aí já para o veículo, vamos parar, vamos abordar, vamos fazer a fiscalização, a notificação e pedir para colocar os cintos.
1: É comum, então, se os policiais verificarem a pessoa chegando na blitz, vai começando a colocar o cinto, né?
0: É
1: que
0: bem
1: deveria
0: assim.
1: Ser...
0: Não, eu tirei rapidinho. Não é. A gente sabe que não é, porque a gente já vem observando, né? De longo tempo. E aí o último dado, que foi aquele das crianças sem cadeirinha, ano passado 42, esse ano o dobro, 84. Então nós só botamos aqui as notificações que dependem da atitude de quem está no volante e elas influenciam na questão do acidente.
1: Então, olha pessoal, tá aí. Essa escalada da violência nas nossas estradas, as infrações, em que pese, né? É inversamente proporcional aos investimentos que têm sido feitos na melhoria das nossas estradas, seja no trecho de asfalto. E é preciso reconhecer, a gente que já fez viagem recente, tanto para o Oiapoque como para o Jari, a gente percebe esses avanços, a melhoria, mesmo na trecho de estrada vicinal. E falta realmente o motorista se conscientizar, né? Fazer sua parte.
0: A gente precisa dessa educação. A gente precisa do básico. Vamos lá, para dentro das cidades? Quantas vezes você vê no nosso trânsito, seja inclusive na nossa capital, o veículo lento andando pela esquerda?
1: É, verdade.
0: É regra básica.
1: E aí você vai, tenta dar um joguinho de luz, de sinal de luz, alguma coisa nesse sentido, e aí parece que o cara...
0: Não, tem gente que baixa o vidro e faz assim pra você, né? Que é pra você passar por cima.
1: Passa por cima.
0: Passa por cima. Quer dizer, a nossa educação parte de novo da atitude, atitudinal de cada um que está lá. Não, eu sei que eu tenho que ultrapassar pela esquerda e voltar para a direita e vou lá me mantendo. Até porque, se vier um veículo de emergência, vai passar por lá, o veículo policial vai passar por lá, alguém que tiver com alguma outra emergência vai passar por lá, mas o certo é, a não ser que você tenha um congestionamento, aí você vai ter as duas faixas ou três faixas ocupadas. Mas fora isso...
1: Outra prática comum, infelizmente, é a pessoa tá indo numa faixa, aí vai para fazer uma conversão, né, vai pegar uma saída para a direita, mesmo com ela com duas faixas, a pessoa cruza de uma faixa para outra em plena curva.
0: E nem olha que quantos estão vindo atrás, né? E aí, geralmente, vem a colisão. Então, tudo, eu volto a dizer que hoje, vamos dizer que 95%, acho, dos acidentes que acontecem é da atitude do condutor.
1: O nosso ouvinte aqui, o Pedro Santana, ele faz essa pergunta, eu achei pertinente. Se a BR-156 tem o marco inicial dela em Laranjal do Jari, a extensão desses 300 e poucos quilômetros aí pro lado paraense vai mudar essa numeração, essa quilometragem?
0: Não, o nome dele mesmo, desculpa.
1: Pedro Santana.
0: Pedro, olha só, Pedro. Vamos pegar, por exemplo, a BR-101, que sai do Rio Grande do Sul e vem até aqui o Nordeste. Em cada estado ela tem o zero e o máximo dela. Entrou no outro estado, vai começar de novo. Então, o zero da 156 no Pará vai ser lá embaixo, lá no encontro com a 163. E aqui, na divisa com a Amapá, vai dar 350, 380, conforme for quando terminarem. Então, cada estado ela tem um marco inicial e o final. Quando passa para outra unidade da federação, começa tudo de novo, sempre assim. Toda vez que a BR tiver a começar com o numeral 1, é porque ela é sempre o sentido sul-norte. Por isso que o zero é no Laranjal do Jari e o final 802 é no Oiapoque. Então sempre cada estado tem o marco inicial e o final.
1: Sul e norte, estradas começando com 1, com 2 é no sentido leste-oeste, né? Com 3
0: diagonal, longitudinal,
1: e com 4 interligação.
0: É de ligação. Isso. E com 0 é porque sai da capital.
1: Essa aí eu aprendi com o senhor outro dia aí. Superintendente da PRF, Clebson Sampaio, muito obrigado por ter vindo com a gente aqui. Sempre muito esclarecedor ter o senhor com a gente aqui.
0: A gente agradece.

0: Agradece, estamos lá à disposição. Qualquer coisa, estamos na nossa sede nova lá do lado do CETRAP, né? Depois de mais de 30 anos, conseguimos estar com a nossa sede nova para poder receber os nossos usuários, os nossos, a nossa população e dar uma condição melhor de trabalho aos nossos servidores. Maravilha. Estamos lá.
1: Obrigado, bom trabalho.
0: Agradeço também.
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1: Agora 18h10 na Diário.

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1: Hora do intervalo do apoio cultural, já já a gente tá de volta.
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3: Muito bem, agora são 18h20 na Diário.

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2: Olha, acontece amanhã no Teatro Municipal Fernando Canto o lançamento do protocolo de orientação para as escolas. É um trabalho inédito no Amapá. A Secretaria Municipal de Educação, né, de Macapá, por meio da Divisão de Saúde do Educando, realizará o lançamento do protocolo de orientação para as escolas sobre casos de suspeita de maus tratos, abuso e exploração sexual. Sobre isso, o programa está recebendo aqui Suelen Oliveira, é chefe da Divisão de Saúde ao Educando da Secretaria Municipal de Educação, acompanhada aqui da psicóloga Adeilde Pinheiro. Tudo bem, Suelen, seja bem-vinda.
3: Muito obrigada, gostaria de agradecer a todos os ouvintes, né, e dizer que a gente está entregando à sociedade algo que já vinha se desenvolvendo há 4 anos e que com a sensibilidade, né, e todo o apoio do nosso prefeito Pedro da Lua, e a nossa secretária de Educação, a senhora Karina Alfaia, esse projeto a gente pode estar entregando amanhã, enfim, nesse dia típico aqui na cidade de Macapá, né, que é o guia de orientação para as escolas sobre os casos de suspeitas de maus tratos, abusos e exploração sexual, que é uma ferramenta, né, que vai ser desenvolvida aqui no estado, com o objetivo de diminuir esses números, né, que estão cada vez maiores, de abuso sexual contra essas crianças e adolescentes.
2: Adeilde Pinheiro, sim. Ouvi também sua saudação inicial. Boa noite, já, né? 18h22.
4: Sim, boa noite.
2: Como é que vocês conseguiram desenvolver esse protocolo?
4: Então, a gente vem desenvolvendo esse protocolo desde 2022, né? Assim que a gente foi chamada, né, enquanto psicologia dentro da educação municipal. Quem participou do desenvolvimento desse protocolo foi eu e mais duas psicólogas, Yasmin e Josilene. E a gente foi recebendo essas demandas do município e o questionamento dos professores, dos profissionais da educação, de como lidar com essa situação, né? Quando a criança faz um relato espontâneo. Como vou lidar com essa situação, que geralmente a porta de entrada é a escola, né? É o professor, é o diretor, é o pedagogo. Então, pensando nessa demanda que chegou até a gente começou a pesquisar, né, buscar outras fontes de como a gente poderia estar ajudando a rede em relação a isso. E aí a gente verificou que a rede não tinha nenhum documento norteador, né, para orientar essas escolas. Então foi a partir daí dessa ideia que surgiu o guia, né? E aí a gente fez várias pesquisas, várias reuniões com outras, com as equipes intersetorial, como parceiros, como MP, como o Conselho Tutelar também, as escolas em si. A gente fez esse levantamento, né, para verificar quando chegar essa demanda, qual o papel da escola, né? Então, o protocolo ele vem com esse passo a passo de como deve ser esses encaminhamentos, esse acolhimento que a escola deve dar a essas crianças.
2: Bom, pela experiência de vocês, você falou, vários atores estão nessa...

0: universo da escola. Quando essa conversa, esse primeiro contato, a primeira pessoa que decide dividir, compartilhar a experiência, o drama, foi um coleguinha. Muda o quê? Qual a experiência de vocês? Esse coleguinha mais dá força, ou mais encoraja, ou nem tanto?
1: Você fala quando ele relata para outro coleguinha, né? Uhum. Geralmente, o que a gente orienta, né? Eu também trabalho com as turmas, com as crianças diretamente. Não só com orientações sobre esse tipo de violência, mas todo tipo de violência e violação de direito da criança. Então, quando surgem essas demandas, a gente orienta que ele peça ajuda para um adulto. Aquele adulto que você sente confiança, que você sente que pode contar. E aí alguns questionam, mas às vezes eu falo e ninguém acredita em mim. Né? E aí eu falei, mas não desiste, né? Alguém vai te escutar. E é justamente por isso que a gente orienta no protocolo esse acolhimento. Né? Quando a criança fala que algo está errado, que não está se sentindo bem, confortável com algo, dê atenção. Né? Você pode estar salvando ali uma vida ou outras vidas, porque podem ter outras crianças sofrendo abuso ou algum tipo de violência. Então, o protocolo ele é bem pedagógico, específico da questão do abuso sexual, mas a gente também está fazendo outros documentos norteadores para a rede, como bullying, cyberbullying. Questão de saúde mental, que é o suicídio, a autolesão, que também tem. Apesar da gente ser da rede inicial da educação básica, de falar de crianças, existem crianças que têm ideação suicida. Existem crianças que, a partir dessas violências, sentem a vontade de tirar a própria vida e praticar autolesão.
0: Ô, Suelen, fala pra gente, esse protocolo, o evento que foi formatado para acontecer amanhã, ele é para toda a comunidade escolar, é especificamente para professores, para técnicos?
2: Não, na verdade...
0: Fala para a gente qual vai ser a dinâmica.
2: Certo, ele é para toda a comunidade escolar, né? Porque, na verdade, nós queremos que todos esses gestores tenham esse olhar sensibilizado, né? Que possa tá identificando essas crianças que sofrem esses abusos, né? E que estão ali no nosso ambiente escolar, né? A Divisão de Saúde ou Educando, por intermédio da Secretaria Municipal de Educação, ela desenvolve, como a doutora Deilde falou, não apenas, né, questões voltadas aqui como guia de orientação, nós temos outros projetos dentro, que também entre eles está, né, a questão dos primeiros socorros na escola, que é extremamente importante, né, nós desenvolvermos todos esses pontos. E essas são as questões que nós desenvolvemos dentro da divisão. Né? Mas essa questão da guia de orientação, ela é para toda a escola. Né? Contudo, esse guia de orientação ele vem com o objetivo de padronizar algo que até então não sabíamos como começar, quem eu vou avisar, aconteceu, o que eu faço, o que eu deixo de fazer, né? Com o objetivo de organizar qual é a funcionalidade, né, daquela pessoa no momento em que ocorre, né, aquela lesão com aquela criança.
0: A gente também que acompanha pela crônica policial, né, a cobertura que a gente dá da imprensa faz desses episódios lamentáveis aí, mostra um percentual importante, para não dizer a maior parte, envolvem os próprios familiares, ou seja, no ambiente mais próximo ali dessa criança, desse adolescente. Isso é o que mais atrapalha essa criança a denunciar o infrator?
2: A maioria das nossas denúncias, né, que nós recebemos ali por via documental na Secretaria Municipal de Educação, elas vêm, na sua grande maioria, infelizmente, desses familiares, né? Essa criança, ela sofre esse abuso sexual em casa, e ao chegar na escola, é aí que entra o guia de orientação. A professora, ela precisa ter essa sensibilidade, né, de observar, de identificar, né, que está acontecendo alguma coisa com aquela criança e desenvolver o protocolo com o objetivo de sanar aquele problema que, infelizmente, a gente sabe que é bastante comum.
0: Tá, qual vai ser o horário lá amanhã do lançamento?
2: Amanhã, a partir das 14h30, nós aguardamos toda a sociedade no Teatro Fernando Canto, né? Será o guia, será esse lançamento de algo inédito aqui no estado do Amapá, né? Será o lançamento do nosso guia de orientação.
0: Eu te mandei, Bruno, o fly aí, o evento. É desse evento amanhã, 14h30, no Teatro Municipal Fernando Canto. Tem inscrição prévia, demanda espontânea, pode chegar lá e participar.
1: Demanda espontânea.
0: Tá. Quem mais? Que diz, ó, público-alvo, né, gestores escolares, coordenadores pedagógicos, professores, profissionais do,

0: educação, equipes multiprofissionais, psicólogos, assistentes sociais, representações ou representantes de instituições que integram a rede de proteção dos Sim. direitos da criança e do adolescente, demais profissionais envolvidos na proteção integral de crianças e adolescentes, e eu imagino que também papai e mamãe podem comparecer.
1: Sim, estão todos convidados. Toda a sociedade, né? A gente aguarda toda a sociedade, porque isso é um problema de saúde pública, não é só da rede educacional, é de todos nós, é um dever de todos nós.
0: E tá ali o livro, é um livro mesmo, é um guia, tá aqui ele impresso aqui, encadernado, muito bem ilustrado, né? A linguagem acessível para todos os públicos, né?
2: Sim, sim.
0: Olha, meninas, só agradecer, parabenizar por essa iniciativa aí. E amanhã a gente vai mandar a equipe lá para cobrir também.
1: A gente agradece.
0: Tá bom? Obrigado por terem vindo. Sucesso.
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0: Agora são 18h30 na Diário.

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1: Muito bem, hora de mais um apoio. Intervalinho do apoio cultural. Daqui a pouco tem mais. Hoje é dia do historiador. A gente vai conversar daqui a pouquinho com o coordenador do curso de História da Universidade Federal do Amapá. É logo depois do apoio cultural, a gente volta já.
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11: Muito bem, agora são 18h38 na Diário.

0: Olha, hoje o calendário marca que também hoje é dia do historiador. E a gente pediu, né, para conversar com o atual coordenador do curso de História, né, da Universidade Federal do Amapá, que é o professor Alexandre Cruz. O professor Alexandre Cruz está com a gente por telefone hoje. Tudo bem, professor? Boa noite.
1: Boa noite, tudo bem? Como vai? Prazer estar aqui.
0: Muito bem. Tem a fotinha dele aí, né, Bruno? Tá. Ó, o professor é doutor em História, professor de História das Américas na Universidade Federal do Amapá, coordenador do curso de licenciatura em História da nossa academia, né, da nossa Universidade Federal, está com a gente hoje por telefone. Ó, parabéns pelo dia de hoje, hein? Dia do historiador. Como é que o senhor teve essa vocação? Sempre gostou dessa disciplina? Como é que o senhor se tornou também um historiador, hein, professor?
1: Ah, muito obrigado. Na verdade, desde criança eu gostava de estudar, compreender um pouco outras sociedades, outras temporalidades, outras culturas. E, infelizmente, a gente ainda não pode voltar no tempo, né, fisicamente. Mas, através da história, dos documentos e dos livros, a gente consegue, sim, viajar por outras temporalidades, outras culturas, e isso é fascinante.
0: Eu imagino que o senhor deve ser um consumidor compulsivo de museus nas suas viagens, seja a trabalho, seja a lazer. O museu é algo que lhe atrai a curiosidade de visitar.
1: Não, com certeza. Na verdade, a gente que trabalha com a história, as férias são sempre um momento de você conhecer outros territórios, outras memórias. E aí, com certeza, os museus, as bibliotecas, as praças, os prédios fazem parte do nosso olhar.
0: Isso fora do Brasil também? Já teve, por exemplo, em outros países, tipo Torre do Tombo em Portugal, alguma coisa do gênero?
1: Já tive. Como eu sou professor de História das Américas, então já tive oportunidade de visitar países como Chile, Argentina, México, Estados Unidos. Atualmente, eu e vários estudantes aqui do Amapá temos estudado o movimento indígena nos Estados Unidos. Então, tenho ido para lá sempre que é possível, visitar os arquivos, os museus. É muito interessante.
0: Ah, que maravilha. Bom, eu sei que quando a gente chega na fase do estudo, do ensino superior, a dinâmica de sala de aula é muito mais de troca de informações, né? Os acadêmicos são instados a se questionar mais, essa interação, essa troca, do que propriamente aquela história convencional. Vamos trazendo para a nossa realidade a história do Brasil, aquilo que a gente aprendeu na minha época, tinha até a musiquinha que dizia que o almirante português Pedro Álvares Cabral, no ano de 1500, saiu de Portugal. Sim, numa quarta-feira, dia 22 de abril, foi descoberto, afinal, o nosso amado Brasil. Era a letra da música que eu lembro até hoje. Essa é a versão europeia. Como é que fica o contraponto, a visão dos povos originários que estavam aqui, professor?
1: Até muito recentemente, havia uma divisão, uma ideia de que os professores de história da educação básica, eles tinham apenas a função de traduzir o que se pesquisava na universidade, né? Então, os professores universitários e pesquisadores, eles teriam uma proeminência na pesquisa e elas deveriam ser traduzidas e simplificadas para a educação básica. Há uns 20 anos, né, para cá, essa visão tem sido combatida, tanto na universidade quanto pela educação básica. A gente trabalha hoje em dia com a percepção do professor-pesquisador, pesquisador-professor, no ensino superior e no ensino na educação básica. Isso tem transformado muito as aulas da educação básica. Quer dizer, nessa letra de música que você trouxe, há várias questões aí que a gente pode problematizar e que a gente problematiza. né? Sobretudo, por exemplo, a ideia de um descobrimento do Brasil, né? Um Brasil que não existia, portanto, não poderia ser descoberto. E aí, se a gente olhar do ponto de vista português, eles descobriram, né? Eles descobriram alguma coisa, mas do ponto de vista dos povos originários, não havia nada a ser descoberto porque eles já estavam aqui. Então, essa...
0: A visão deles é um invasor português, né? Um invasor europeu.
1: É, o conquistador, o invasor. Então, na verdade, a gente, né, tem diferentes perspectivas que precisam ser trabalhadas, né, pesquisadas e compreendidas. O que ocorreu durante um certo tempo, principalmente ao longo do século XIX, é que a história, né, acadêmica, ela se tornou uma espécie de, entre aspas, memória nacional, né, memória da nação, memória oficial da nação. E, nesse sentido, se tornou um lugar comum uma versão única da história, né? A gente hoje trabalha com a ideia de histórias, né? Com diferentes percepções, com diferentes temporalidades que se cruzam. No caso da chegada dos europeus, da conquista europeia das Américas, né? Da resistência indígena, da luta indígena, um momento muito complexo para a gente simplesmente simplificar numa música, né? Então, essas percepções únicas da história, elas têm sido combatidas, têm sido deixadas de lado, em prol de uma percepção mais plural, né? De uma percepção mais eclética e que tente dar conta, né, sobretudo das percepções e das vozes dos povos que foram subalternizados e, portanto, não entraram nessa narrativa oficial da história nacional.
0: A gente teve agora, recentemente, né, no meio do ano, terminou a Copa do Mundo de futebol, e a gente via muito isso, né? Tudo bem que a gente a nossa seleção não avançou muito na competição, mas toda vez que tinha um jogo, por exemplo, de um país sul-americano com uma seleção europeia ou uma seleção do continente africano, né, contra o seu ex-colonizador, não tinha negócio da gente comprar essas dores, a torcida brasileira acabar torcendo para um time que foi um país que foi colonizado? Tem isso também, né?
1: Não, isso também ocorre, porque, na verdade, o passado, ele não é propriedade dos historiadores profissionais, né? Existe uma história pública, uma memória coletiva, e ela é acionada e disputada por diferentes grupos e diferentes correntes, né? Então, de fato, os movimentos sociais, os jogadores de futebol, a imprensa, o cinema, né, as televisões, trabalham também, estão o tempo todo também trabalhando com o passado e percepções do passado, e etc. E isso, de fato, acaba que gera, em determinados momentos, né, esse retorno, né, de um determinado processo histórico, para se fazer valer, né, de disputas políticas atuais. Então, por exemplo, em países que foram colonizados e que muitas vezes estão em situações precárias, né, no caso europeu, especificamente com relação à África, a gente não pode esquecer, né, essa grande imigração, muitas vezes por caminhos completamente perigosos, né, pelo Mediterrâneo, etc., de africanos, mesmo os povos árabes, para a Europa, e quando eles chegam lá, eles são humilhados, são presos, né, muitas vezes deportados de modo completamente complexo. Então, isso tem levantado um pouco, né, para o debate público, né, essa herança, né, essa herança da colonização que está presente até hoje. Então, isso é completamente compreensível, né, que haja essa, entre aspas, né, ressentimento. O ressentimento é uma categoria também, é um conceito que a gente analisa na história. Agora, por outro lado, a gente precisa, quando está trabalhando com a história acadêmica, com a história oficial, as coisas são menos simplificadas, são menos lado A, lado B, né? Quer dizer, há uma compreensão de que, de fato, mesmo entre os povos colonizados, houve uma elite, né, que trabalhou em prol da colonização, e essa elite muitas vezes está lá também, e ela precisa ser criticada, ela não pode se esconder atrás de um processo colonial, Né? E, por outro lado, quando a gente pensa na Europa, a gente também não pode pensar que os europeus são todos classe média alta, ricos e

racistas, quer dizer, o movimento dos trabalhadores, né? O movimento anarquista, o movimento comunista, surgiu na Europa, né? De trabalhadores que estavam completamente abandonados à própria sorte, etc. Então, assim, quando a gente vai analisar de fato os processos históricos, né? Academicamente, profissionalmente, a gente percebe que existe um gradiente, né? Uma,

0: pelo menos a maior parte dessas sociedades que foram colonizadas no século XIX, principalmente, ainda sofrem com resquícios dessa colonização. E aí, de fato, isso surge no debate público, seja em eventos de Copa do Mundo, de Olimpíadas e etc., porque não há nada mais político em determinadas circunstâncias do que o esporte.
1: Muito bem, ó, para você que está chegando agora, pegou essa entrevista pelo meio, esse é o professor Alexandre Guilherme da Cruz Alves Júnior. Ele é doutor em História, professor de História das Américas na Unifap, é o atual coordenador do curso de licenciatura em História, não é? E está sendo aqui homenageado, né, por conta da passagem hoje do Dia do Historiador. A nossa equipe fez uma compilação aqui de algumas homenagens que rolaram hoje nas redes sociais pela passagem do Dia do Historiador. Eu selecionei algumas aqui, professor. Olha só, quem estuda o passado ilumina os caminhos do futuro. Outra que diz: o historiador não reconstrói apenas o tempo, ele dá voz a quem a história silenciou. Achei muito legal isso aqui, hein?
0: Na verdade, só aí é aquela coisa mesmo dos historiadores chatos, né? Os historiadores, a gente não dá voz aos grupos subalternizados, a gente escuta, né? Isso é uma questão muito importante. A gente trabalha, né, sobretudo com grupos que não produziram uma documentação oficial, né, em papel, eventualmente, há um caminho metodológico que é a história oral. E nesse caso, né, na história oral, mais do que a gente dar voz, ligar o microfone, né, para povos e grupos que foram historicamente subalternizados, primeiro a gente precisa dar a escuta, né? Eu acho que é algo que a gente compartilha com os jornalistas também, nesse sentido, né? Antes da gente trabalhar com o material que a gente recebe, a gente precisa estar muito atento e estar muito disponível para ouvir, né? Então, no final das contas, os historiadores, eles dão a escuta e ajudam, né, na voz, né, na projeção da voz dos grupos subalternizados. Mas é excelente os comentários.
1: Outros dois aqui, ó. Compreender o ontem é a única chave para transformar o hoje. Parabéns pelo seu dia. E a outra frase aqui da nossa ouvinte, mandou a Rita de Cássia: a história não é o que passou, é o que sobrou do passado em nós. Obrigado por preservá-la, diz a Rita de Cássia, que mora lá no bairro do Marabaixo, professor.
0: Ah, excelente. De fato, a gente não... É impossível reconstruir o passado, né? A gente se aproxima, né, o máximo possível através das fontes, dos documentos, né, dos relatos, das memórias. E a gente, obviamente, está sempre pensando no presente. Essa é uma percepção que foi falada, né, nessas homenagens, e agradeço todas. De fato, os historiadores e as historiadoras, né, os professores e as professoras, a gente não mergulha no passado para ficar lá, né, divagando e desconectado do tempo presente, muito pelo contrário, porque todas as questões que nós construímos para investigar o passado surgem de demandas do presente. Então, a história, a pesquisa em história, ela é algo que está muito conectada com os debates políticos, sociais e econômicos do tempo presente. E se me permite um pouquinho mais de tempo, é um comentário que é importante a gente dizer, que a historiografia mapaense, nas últimas décadas, tem crescido exponencialmente. E aí eu queria fazer uma propaganda, né, do nosso curso de licenciatura em História. Nós alcançamos no ano passado a nota 5 no ENADE. Isso coloca o nosso curso de licenciatura em História da Unifap entre os melhores cursos de História do país.
1: A nota, né, do ENADE que vai até 5, né?
0: Que vai até 5, exato. A nota máxima do ENADE.
1: Não é nota para passar raspando, viu, pessoal? Nota 5 é a nota máxima.
0: Obrigado. E atualmente nós temos dois mestrados, né? Um mestrado profissional em ensino de história, que ele é voltado para professores e professoras da educação básica, e temos um mestrado em história social, que inclusive está com as inscrições abertas agora no momento. Inscrições gratuitas, só dá uma olhada no nosso site, o ppgh.unifap. E maravilha. Temos o doutorado também agora.
1: Maravilha.
0: Em ensino de história. Então, a historiografia mapa

0: Está cada vez mais forte.
1: É, a gente então, ó, receba o nosso cumprimento, professor Alexandre Cruz. A gente se consorcia também as alegrias aqui dos colegas aqui da casa, professor e historiador Célio Alício, também o professor Daniel Chaves, que é um amigo em comum, né? Ele é colega da gente da Diária, uhum, como colaborador do Sistema Diário de Comunicação, e é seu colega também do Colegiado de História, e foi ele, ó, vou entregar aqui a bocada, tá? Foi ele que me passou o seu contato.
0: Muito obrigado.
1: Obrigado por ter atendido a gente e parabéns.
0: Olha, muito obrigado. Eu queria cumprimentar aí os colegas. Daniel, um amigo, ele é um operário da universidade, trabalha bastante, enfim. Então, eu fico muito honrado de ter sido lembrado, se ser lembrado por vocês também.
1: Valeu, professor.
0: Lembrado o curso de história, né, através do coordenador.
1: Valeu, obrigado. Boa noite.
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1: Agora são 18h56. Vamos pro Mexa-se com Elcio Summer.
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5: Oi pessoal, tudo bem? Em nome da Fiat Petral, se prepara porque vai começar o Mexa-se. Hoje eu começo falando do futsal. São José, o nosso São José conquistou a primeira vitória no Campeonato Brasileiro de Futsal, e isso jogando fora de casa. O time amapaense goleou o Sorriso do Mato Grosso por 5-1 e somou os primeiros pontos na competição nacional. Os gols da equipe foram marcados pelo Canabarro, o Alan Delon e o Rodrigo Jucá. O Vitinho e o Valdinho também deixaram suas marcas. O São José, ele segue viagem agora para o Piauí, onde será um desafio ainda maior. Na sexta-feira, agora, a partir das 8 da noite, o time enfrenta o Atlético Piauiense, ao atual campeão brasileiro, lá no Ginásio Verdão, em Teresina. E essa partida, ela será válida pela quinta rodada e marcará o quinto jogo consecutivo do São José atuando fora de casa. Depois da vitória sobre o Sorriso, a equipe amapaense agora chega bastante motivada e busca mais um resultado positivo para, quem sabe, seguir brigando por uma vaga na próxima fase desta competição. Parabéns, o São José. E ó, na próxima semana joga em casa diante da Chapecoense, e a gente traz todos os detalhes.
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3: Musculação.
5: Vamos dar de assunto agora, porque eu vou pro futebol para amputados, que também está em ritmo intenso de preparação, mas aqui no Amapá. Isso porque o nosso estado será a sede do Campeonato Norte-Nordeste de Futebol para Amputados, que está marcado para os dias 11, 12 e 13 de setembro. E essa competição, ela vai ser realizada no Centro de Desenvolvimento do Futebol da Federação Amapaense de Futebol, e vai reunir aproximadamente 110 atletas. Um evento grandioso realmente, olha. E essa competição vai reunir as equipes do Amapá, do Pará, do Ceará, da Bahia, Pernambuco e Paraíba, que estarão na disputa. E a preparação da equipe amapaense, ela acontece em duas frentes: fora de campo, a organização realiza reuniões e está buscando parcerias para estruturar ainda mais o evento e garantir todas as condições necessárias para receber as delegações. E dentro de campo, os treinos seguem acontecendo, o elenco passa por alguns ajustes e também a chegada de alguns reforços para o campeonato. Esta semana o time ganhou dois reforços, o Aldaí e o Léo, que foram apresentados e passam a fazer parte desse grupo que vai representar o Amapá na competição. Então, boa sorte para o nosso time e que tudo dê certo aí nesse Norte-Nordeste de futebol para amputados, que será realizado aqui no nosso Amapá. 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Forte abraço para todo mundo. Eu volto a qualquer momento. Tchau.
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1: Em Brasília, 19 horas.
0: Está no ar a Voz do Brasil. As notícias do governo federal que movimentaram o país no dia de hoje.
2: Olá, boa noite.
1: Boa noite para você que nos acompanha em todo o país.
2: Quarta-feira, 19 de agosto de 2026.
1: Vamos aos destaques do dia.
2: Segurança pública.
1: Operação recupera mais de 6 mil celulares em 10 dias.
2: Mobilização nacional é voltada à recuperação de aparelhos roubados ou furtados.
1: E também ao enfrentamento da cadeia de receptação e comercialização ilegal. Luciana Colares de Holanda.
3: Qualquer pessoa, antes de adquirir um celular usado, deve verificar por meio de aplicativo ou do portal Celular Seguro se o aparelho possui alguma restrição.
2: Participação das mulheres no mercado de trabalho.
1: Empresas com mais de 100 empregados devem atualizar os dados salariais e de diversidade. Luana Kari.
4: A partir desses dados é gerado o relatório de transparência salarial e as empresas recebem orientações sobre como diminuir as desigualdades.
2: Preparação para o Enem.
1: Aplicativo ajuda estudantes a reforçar os estudos para as provas. Jéssica Gonçalves.
5: O aplicativo oferece trilhas de estudo e simulados completos com questões de provas anteriores. A ferramenta ainda permite fazer a transcrição e a correção automatizada de redações.
2: Hoje, na apresentação da Voz do Brasil, eu, Mariana Jundima e Luciano Seixas.
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2: Em Iperó, no interior de São Paulo, o Centro Industrial Nuclear de Aramar reúne parte das atividades do Programa Nuclear da Marinha.
1: O programa avança para a etapa de montagem do reator destinado ao futuro submarino brasileiro com propulsão nuclear.
2: Vamos saber mais sobre as atividades com Pablo Mundim.
6: Em Aramar, no interior de São Paulo, estão sendo desenvolvidas tecnologias relacionadas à geração de energia elétrica por fonte nuclear. O trabalho inclui a montagem do reator que será utilizado no submarino brasileiro com propulsão nuclear. Segundo o comandante da Marinha, Marcos Sampaio Olsen, o uso da energia nuclear no Brasil vai além da sua atuação militar.
7: O Brasil é um país vocacionado para o desenvolvimento e aplicação da energia nuclear. Para além da defesa, a energia, a saúde, segurança alimentar, segurança hídrica. O Brasil possui, com um terço do seu território prospectado, o sexto país em reserva de urânio.
6: O complexo concentra etapas estratégicas do programa, como o domínio do ciclo do combustível nuclear e o desenvolvimento da tecnologia brasileira de enriquecimento de urânio. Também reúne estruturas de formação e segurança nuclear. A ministra da Ciência, Tecnologia e Inovação, Luciana Santos, falou sobre o desenvolvimento do projeto.
8: Por meio da FINEP, estamos apoiando o desafio tecnológico do submarino. O submarino com propulsão nuclear é um instrumento de dissuasão por excelência. Uma ferramenta importante para protegermos, por exemplo, o nosso mar territorial.
6: O Programa Nuclear da Marinha reúne instituições de pesquisa e empresas brasileiras. Reportagem Pablo Mundim.
1: Uma operação envolvendo profissionais de segurança de 23 unidades da Federação recuperou mais de 6 mil celulares roubados.
2: E resultou em quase 100 prisões, de acordo com os resultados parciais apresentados hoje.
1: Além do combate ao furto, o objetivo é desarticular a cadeia de receptação e comercialização ilegal desses aparelhos.
3: A operação Última Chamada envolve as forças de segurança de 22 estados e do Distrito Federal no combate ao roubo e à receptação de celulares. Nesta quarta-feira, foi apresentado um balanço parcial da operação, que teve início no dia 10 de agosto. Entre os resultados, mais de 6 mil aparelhos foram recuperados, de acordo com o diretor de Operações Integradas e de Inteligência, Anchieta Neri.
9: Foram mais de 100 inquéritos policiais conduzidos pelas 23 polícias civis que participaram das ações. Isso levou, até esse primeiro momento, à recuperação de mais de 6 mil celulares em todo o território nacional, bem como também mais de 100 prisões. 80 prisões em flagrante delito e mais de 20 prisões por mandado em razão das investigações conduzidas nos estados.
3: Mais

0: de 33 mil notificações foram enviadas a pessoas que estavam em posse de aparelhos identificados como objetos de crime. A iniciativa integra a Política Nacional de Enfrentamento ao Roubo e Furto de Celulares, coordenada pelo Ministério da Justiça e Segurança Pública. Segundo o ministro da pasta, Wellington César Lima e Silva, os aparelhos fazem parte de uma cadeia maior.
1: O problema do celular que aflige e figura em muitas das pesquisas como uma das três principais questões que aflige a percepção de segurança pública faz parte de uma cadeia de um celular que é furtado, roubado, que tem a receptação e que chega inclusive às mãos do crime organizado nos presídios. Então a única forma de enfrentar o problema é com integração com todas as polícias dos diversos estados.
0: Hoje, o Brasil tem registrados mais de 3 milhões de celulares roubados, com base nos dados do Banco Nacional de Celulares com Restrição, que reúne informações de aparelhos roubados, furtados ou extraviados no país. Agora será possível tratar esses dados, como disse o secretário nacional de Segurança Pública, Chico Lucas.
2: A gente está dando estrutura para os estados recuperarem esses celulares. A partir de agora, nós vamos dar rankings de restituição, rankings de notificação, dar transparência aos dados sobre o celular e essa operação vai ser permanente para que a gente tenha redução dos números de roubo e furto de celular.
0: O Banco Nacional de Celulares com Restrição é uma ferramenta do programa Celular Seguro, criado a partir de informações dos boletins de ocorrência registrados em todo o país. Qualquer pessoa, antes de adquirir um celular usado, deve verificar por meio de aplicativo ou do portal Celular Seguro se o aparelho possui alguma restrição. Para isso, basta ter o e-mail do celular. Ele aparece na embalagem original do equipamento ou no discador ao teclar asterisco jogo da velha 06 jogo da velha. Reportagem Luciana Colares de Holanda.
3: É recomendado o cadastramento de aparelhos no celular seguro para proteger dados, definir contatos de confiança e bloquear o equipamento rapidamente em caso de roubo, furto ou perda.
4: Para isso, é necessário baixar o aplicativo Celular Seguro ou acessar o site oficial do programa utilizando sua conta gov.br.
3: Se preparando para as provas do Enem, o Exame Nacional do Ensino Médio conta com uma ferramenta para reforçar os estudos.
4: É o aplicativo MEC Enem, que reúne conteúdos, questões e recursos que ajudam os estudantes a revisar os principais assuntos cobrados na prova.
3: O exame ocorre durante dois domingos seguidos, 8 e 15 de novembro.
5: Estudante do terceiro ano do ensino médio, Maria Clara da Ponte, de 17 anos, sonha em cursar medicina. Na preparação para o Enem, ela encontrou no celular uma ferramenta para reforçar os estudos. Maria Clara usa o aplicativo MEC Enem para resolver questões e identificar os conteúdos em que ainda precisa melhorar.
6: Ele me mostra exatamente os pontos que eu tenho errado e me ajuda a ir evoluindo com as questões. Então, não basta só saber o conteúdo teórico, eu preciso saber aplicar. Então, o aplicativo ele ajuda bastante a, por meio das questões, eu entender onde eu preciso melhorar. O simulado também ajuda bastante a treinar o tempo de prova.
5: No aplicativo MEC Enem, o estudante pode estudar todas as áreas cobradas no Exame Nacional do Ensino Médio: linguagens, ciências humanas, ciências da natureza e matemática. O aplicativo oferece trilhas de estudo e simulados completos com questões de provas anteriores. Também tem um assistente virtual com inteligência artificial que ajuda a montar cronogramas personalizados e a tirar dúvidas. A ferramenta ainda permite fazer a transcrição e a correção automatizada de redações. O estudante pode acompanhar conquistas e pontuações e compartilhar a evolução nas redes sociais. Segundo o secretário executivo do Ministério da Educação, Rodolfo Cabral, a plataforma identifica o nível de conhecimento do estudante e, a partir daí, direciona a preparação.
7: Assim que um estudante entra no MEC Enem, ele vai fazer algumas questões de exames passados e a plataforma já vai fazer o nivelamento, testar qual é a situação daquele estudante naquele momento de preparação e já vai fazer todo um guia de estudos com base no nível que aquele estudante atingiu. E ainda a gente tem também um assistente virtual, que vai responder perguntas, vai tirar dúvidas e vai também preparar todo um cronograma de estudos de acordo com o nível do estudante e também de acordo com a periodicidade que ele usa a plataforma.
5: Para o professor do Centro de Ensino Médio 3 de Taguatinga, no Distrito Federal, Leonardo Pinelli,

0: dele, ferramentas como essa podem transformar um aparelho que já faz parte do dia a dia dos estudantes em aliado na preparação para a prova.
1: Ter ali na mão o acesso a um aplicativo onde você pode resolver questões, que é uma das, a gente já sabe, uma das melhores formas de se estudar para uma prova, ter acesso a conteúdo e agora com a IA, também tem no aplicativo, você pode estabelecer um diálogo, ou seja, uma forma que é mais aceitável de você acessar o conteúdo, de você perguntar e responder sem ter que demorar tanto tempo pesquisando.
0: Para acessar o MEC-ENEM, é só baixar o aplicativo no celular ou entrar na plataforma pela internet no computador. O acesso é feito com a conta gov.br. Reportagem Jéssica Gonçalves.
2: E professores da rede pública estadual e do Distrito Federal vão atuar na mobilização dos estudantes e no acompanhamento das provas do Enem.
3: A indicação dos docentes será feita pelas secretarias de educação entre 8 e 18 de setembro.
2: Os selecionados devem ter smartphone com internet móvel e não podem ter parentes de até terceiro grau inscritos no Enem no mesmo município de atuação.
3: Haverá capacitação à distância e, ao final do processo, os participantes serão remunerados por meio do auxílio de avaliação educacional.
2: As provas do Enem ocorrem nos dias 8 e 15 de novembro. Para saber mais, acesse gov.br/mec.
3: As empresas têm até o fim do mês para informar dados sobre remuneração de empregados, igualdade salarial entre homens e mulheres e políticas para a diversidade.
2: Os dados vão embasar mais um relatório de transparência salarial.
4: Em 2010, quando começou a trabalhar na indústria automotiva que fica em Porto Real, no Rio de Janeiro, Josiele Viana era a única mulher na linha de montagem de portas. Tempos depois, ela foi promovida para atuar na formação de novos empregados. Hoje, vê com satisfação o aumento do número de mulheres na fábrica.
5: Antes, o número de mulheres era muito pequeno. Na linha de porta, durante anos, eu era a única mulher. E hoje, nós temos a maioria de mulheres. E elas podem imaginar que, se elas engravidarem, elas vão ter um período de descanso, elas vão ter uma licença maternidade de 180 dias. Elas se sentem assistidas.
4: Uma das colegas de trabalho da Josiellen é a Daniele de Araújo Silva. Ela está há quase 4 anos na montadora e agora vai liderar uma das equipes de operação.
6: Eu acho que eu posso ser uma inspiração, né? Que as meninas já começam a ganhar mais espaço, já gera um desejo diferente, uma curiosidade de correr atrás e além também. E você é capaz e pode, sim, exercer um cargo bem diferente do que você ocupa hoje.
4: E a participação das mulheres no mercado de trabalho é um dos temas que estão sendo informados pelas empresas neste mês. Até o dia 31 de agosto, as empresas com mais de 100 empregados devem atualizar os dados salariais e de diversidade no portal Emprega Brasil. A medida está prevista na Lei de Igualdade Salarial de 2023 e permite também traçar um diagnóstico da participação de mulheres em cargos de liderança. A subsecretária de Estatística e Estudo do Trabalho, do Ministério do Trabalho e Emprego, Paula Montagnier, aponta o que deve ser informado pelas empresas.
7: A gente pergunta informações se que tipo de situação altera salário das pessoas. A gente também pergunta sobre ações que as empresas fazem para contratar mulheres, para aumentar a diversidade de pessoas que trabalham nas suas equipes e pergunta também sobre ações que as empresas fazem para garantir que estão apoiando as ações de família e parentalidade.
4: A partir desses dados é gerado o relatório de transparência salarial. E as empresas recebem orientações sobre como diminuir as desigualdades. Nos casos em que a diferença é mais acentuada, há a possibilidade de multa. Reportagem Luana Karen.
3: O relatório de transparência salarial pode ser preenchido no portal Emprega Brasil, no site empregabrasil.trabalho.gov.br.
2: Segundo o IBGE, as mulheres com mais de 60 anos já somam 17 milhões e 800 mil pessoas, o que representa 8,8% da população total do nosso país.
3: Pensando nisso, o Fórum Nacional pelo Protagonismo das Mulheres Idosas foi criado para fortalecer a participação social e ampliar o diálogo sobre políticas públicas voltadas a esse público.
2: E organizações da sociedade civil interessadas terão a oportunidade

0: De participar.
1: O Ministério das Mulheres abriu chamada para selecionar organizações que atuem na defesa dos direitos das mulheres idosas e na temática do envelhecimento.
0: São 7 vagas, 5 delas para representantes das diferentes regiões do país e 2 para organizações de abrangência nacional.
1: A coordenadora de formação e articulação da política de cuidados do Ministério das Mulheres, Luísa Lucchesi, explicou como será a atuação das organizações durante o fórum.
2: Então, a atuação dessas organizações de sociedade civil, que terão as suas representantes nesse fórum, se dará a partir das discussões que serão movimentadas nesse fórum, que é um fórum de caráter consultivo, para indicar exatamente quais são os caminhos que a política pública precisa seguir e deve seguir no campo das mulheres idosas, né? A gente não quer fazer uma discussão sobre as necessidades e as políticas públicas das mulheres idosas sem as mulheres idosas. Nada sobre nós sem nós, né? A gente está seguindo essa lógica.
0: O edital do chamamento foi divulgado no Diário Oficial da União no dia 7 de agosto e as organizações podem se inscrever em até 30 dias após a publicação.
1: As inscrições são gratuitas e devem ser feitas exclusivamente pela internet, por e-mail no endereço cgpc@mulheres.gov.br.
0: O INSS voltou a alertar a população sobre golpes que tentam enganar aposentados e pensionistas.
1: Dessa vez, criminosos enviam uma mensagem de texto via celular sobre suposto corte de benefícios por falta de prova de vida.
3: O INSS reforça o alerta contra fraudes que usam a prova de vida para fazer vítimas entre segurados da Previdência. Os golpistas costumam enviar uma mensagem SMS com link de acesso para o celular das vítimas. O conteúdo falso informa sobre um suposto corte de benefícios. Para saber se a mensagem é verdadeira, é preciso estar atento a alguns sinais, como explica a presidente do INSS, Ana Cristina Silveira.
4: Se você receber uma mensagem do governo federal pelo WhatsApp, verifique se ela foi enviada pela conta oficial identificada com o selo azul de verificação. O INSS nunca solicita dados pessoais, senhas ou qualquer tipo de pagamento.
3: A prova de vida é feita de forma automática por meio do cruzamento de informações entre as bases de dados do governo. Apenas os segurados que não tiverem essas movimentações identificadas pelos sistemas são chamados a regularizar a situação pelo WhatsApp do gov.br ou pela caixa postal da conta Gov. De acordo com a presidente do INSS, Ana Cristina Silveira, o cruzamento de informações garante o pagamento em dia com total segurança.
4: A prova de vida é um procedimento importante para garantir a continuidade do pagamento do benefício com segurança. Se for necessário realizá-la, o procedimento pode ser feito de forma simples e segura. Basta comparecer à agência bancária onde você recebe o benefício. Outra opção é fazer a comprovação pelo site ou aplicativo Meu INSS.
3: Em caso de dúvida, aposentados e pensionistas podem ligar para a central telefônica 135 de segunda a sábado, das 7 da manhã às 10 da noite. Para acessar a plataforma Meu INSS, basta entrar no endereço meu.inss.gov.br ou baixar diretamente na loja de aplicativos do celular. O acesso aos serviços precisa do login na conta Gov. Reportagem Edinaldo Júnior.
0: Ela faz bem para o coração, aumenta músculos e ainda diminui o estresse.
1: Estamos falando da bicicleta, que para muitos vai além do lazer. É um meio de transporte.
0: E hoje, Dia Nacional do Ciclista, vamos falar desse meio de transporte, utilizado por mais de 4 milhões de brasileiros como forma de locomoção para o trabalho.
5: A bicicleta é companheira do brasiliense Rafael Dornelles em vários momentos do dia, desde as atividades de lazer até os deslocamentos para compromissos que ele tem como coordenador da organização não governamental Rodas da Paz, que promove a mobilidade urbana sustentável e pacífica.
6: A bicicleta é meu principal meio de transporte e é uma forma de você se locomover pela cidade, trazendo saúde. É uma forma sustentável, uma forma que impacta menos a cidade, tanto financeiramente quanto espacialmente, e traz uma alegria que é específica da bicicleta.
5: Dados do IBGE apontam que 4 milhões e 400 mil brasileiros, que representa 6,2% da população, vão de bicicleta para o trabalho. O ciclismo, assim como a caminhada, é chamado de meio de transporte ativo ou não motorizado. Significa que só depende da força do próprio ser humano. Além do benefício para a saúde, essa forma de

0: deslocamento traz outras vantagens, como explica Marcos Daniel dos Santos, secretário nacional de mobilidade urbana.
1: E hoje o brasileiro gasta quase 20% da sua renda para poder se deslocar, seja para botar combustível no carro, ou seja para pagar o transporte público. Então, quando você coloca a bicicleta, você está reduzindo o que você usa para se deslocar no dia a dia da cidade. Alguém que deixa de andar de carro para andar de bicicleta é menos um carro. É mais espaço disponível, é menos poluição. O custo como um todo de se manter uma cidade que pedala muito, você vai ver que é um custo menor para o poder público. Por quê? Porque é menos gestão de trânsito, é menos manutenção viária.
0: Para o especialista em mobilidade da Universidade de Brasília, pastor Willy Gonzalez, a Magrela ainda precisa conquistar seu espaço no trânsito.
2: Em se tratando especificamente de áreas urbanas mais centrais, o problema é um pouco maior relativo à questão da segurança, né? E o conflito com veículos de maior porte em espaços que realmente a bicicleta não tem condição de poder, digamos, competir. Nesse sentido, espera-se que continuem as políticas que o Brasil vem desenvolvendo para tornar a bicicleta um modo mais seguro, né?
0: Desde 2012, o Brasil possui a Política Nacional de Mobilidade Urbana, que define regras para o deslocamento nas cidades. E uma das principais diretrizes é a priorização dos meios de transporte ativos, ou seja, a caminhada e o deslocamento por bicicletas. O dia 19 de agosto celebra a importância do ciclista no trânsito das cidades e da bicicleta como meio de locomoção. Reportagem Graziele Bezerra.
3: Sancionada a lei que prevê a ampliação da lista de produtos prevista no programa de venda de balcão.
4: A medida também autoriza a realização de leilões públicos para a formação de estoques de produtos agrícolas.
5: O programa de comercialização direta de insumos permite a compra por criadores rurais de pequeno porte. Ficam autorizadas as compras de milho, sorgo, caroço de algodão, farelo de soja e farelo de milho. A nova lei também incluiu os aquicultores como público do programa de venda em balcão. Cooperativas de produção agropecuária e associações formadas por agricultores familiares também poderão participar. O pré-requisito é que os beneficiários estejam cadastrados no Sistema de Cadastro Nacional de Produtores Rurais e demais agentes, o SICAM. Além dos novos produtos, a legislação estabelece limites mensais para a aquisição dos produtos destinados à alimentação animal. O máximo que pequenos criadores poderão comprar por mês é de até 27 toneladas. Já as cooperativas e associações de agricultores familiares poderão adquirir até 80 toneladas. Toneladas mensais. As compras poderão ser feitas por meio de leilões públicos. A medida também prevê a aquisição de produtos básicos da política de garantia de preços mínimos por valores de até 25% acima do preço mínimo vigente no estado onde ocorrer a compra. O objetivo é permitir a formação de estoques públicos que possam ser utilizados em ações de abastecimento e segurança alimentar. Daniele Popov para a Voz do Brasil.
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4: Fique agora com o Minuto do TCU. Em seguida, as notícias do Poder Judiciário e do Congresso Nacional. Boa noite.
3: Boa noite, até amanhã.
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8: O Tribunal de Contas da União apresentou ao Congresso Nacional os resultados de auditoria sobre prevenção e combate ao assédio nas 69 universidades federais do país. 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O tribunal determinou que as universidades criem ou aprimorem as ações, ampliem os canais de denúncia e ofereçam capacitação permanente. 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

0: Dados preliminares mostram que 28 das 41 instituições que ainda não tinham uma política já criaram normas internas. 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
1: 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Você vai ouvir agora notícias do Poder Judiciário.
2: Supremo decide por unanimidade ampliar o alcance das medidas protetivas previstas na Lei Maria da Penha.
3: TST decide que trabalhador pode entrar na justiça na cidade onde ele mora, mesmo não sendo local de trabalho.
2: STJ imposta novos presidente e vice para o biênio 2026-2028.
3: Boa noite, eu sou o Arthur Filho.
2: E eu sou Walter Lima.
3: O plenário do Supremo Tribunal Federal decidiu na sessão de hoje que medidas protetivas da Lei Maria da Penha podem ser aplicadas em casos de violência contra a mulher fora do âmbito doméstico e familiar. Este mês, a norma completou 20 anos.
2: O caso concreto tratava da negativa de aplicação das medidas protetivas pela Justiça de Minas Gerais, sob o argumento de que não havia relação familiar ou afetiva entre a vítima e o agressor.
3: O presidente do STF, ministro Edson Fachin, é o relator do processo. Para ele, a ausência de relação íntima de afeto não afasta a incidência das medidas protetivas quando presentes elementos característicos da violência baseada no gênero.
2: Os demais ministros acompanharam o entendimento do relator por unanimidade.
3: Tomaram posse hoje como presidente e vice-presidente do STJ e do Conselho da Justiça Federal, respectivamente, os ministros Luiz Felipe Salomão e Mauro Campbell Marques.
2: A solenidade contou com a presença de autoridades dos três poderes. Fátima Uchoa.
4: Em discurso, o presidente do STJ, ministro Luiz Felipe Salomão, destacou algumas prioridades para o biênio 2026-2028. Segundo ele, o tribunal se prepara para iniciar um novo tempo dentro do sistema de justiça com a implementação do filtro da relevância da questão federal e todas as mudanças regimentais necessárias para a corte funcionar dentro dessa nova lógica. Segundo Salomão, a qualidade das decisões, a transparência e o acesso dos cidadãos serão preocupações permanentes com o uso da inteligência artificial e das ferramentas tecnológicas a serviço da sociedade.
3: TST decide que em situações excepcionais, trabalhador pode ajuizar a ação na cidade onde mora, mesmo que não seja o local onde trabalhou.
2: A regra geral continua sendo a do local da prestação dos serviços. Simone Moura.
5: O Tribunal Pleno do TST definiu que em casos excepcionais, o trabalhador pode ajuizar a ação na cidade onde mora, mesmo que não tenha sido contratado ou trabalhado no local. Pela regra geral, prevista no artigo 651 da CLT, o processo deve correr onde o serviço foi prestado. No entanto, o TST flexibilizou essa regra para garantir o acesso à justiça em casos de doença ocupacional, vulnerabilidade ou quando o deslocamento for caro demais. A decisão foi tomada a partir do caso de um jogador de futebol que morava em São Paulo e foi contratado por um clube de Rondônia. Ele ajuizou a ação depois de sofrer uma lesão no início dos treinos. O relator, ministro Lélio Bentes Correa, destacou que as mudanças na Justiça do Trabalho, como o processo judicial eletrônico e o juízo 100% digital, reduziram as barreiras geográficas para o acesso à justiça. Para o TST, no entanto, a flexibilização não pode prejudicar o direito de defesa da empresa. A tese foi fixada pelo rito dos recursos repetitivos e deve orientar decisões em todo o país.
3: Justiça Federal determina a adoção de medidas urgentes para preservar igreja e Casa da Ordem Terceira do Carmo, no Centro Histórico de Salvador.
2: Decisão atende a pedido do MPF e estabelece prazos para vistoria, plano emergencial e execução de obras de contenção. Sabrine Menezes.
6: De acordo com a ação movida pelo Ministério Público Federal, a igreja está interditada desde 2025, com risco de desabamento por conta do apodrecimento de estruturas de madeira e assoalhos. Com a decisão, a Ordem Terceira do Carmo, responsável pelo imóvel, deve remover e catalogar em até 30 dias os escombros resultantes de um desabamento acontecido em 2025. Uma vistoria técnica deverá ser conduzida em até 2 meses e um plano emergencial de intervenção deverá ser apresentado ao IFAM em até 3 meses e executado em 6 meses após.

0: após sua aprovação.
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1: A você, uma boa noite.
2: E até amanhã.
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4: Está no ar o Jornal do Senado.
5: Eu sou Paula Groba.
6: E eu sou Humberto Pinheiro.
5: E estes são os destaques de hoje do Jornal do Senado, que começa agora.
6: Uso de aeronaves em transporte de equipes médicas e órgãos para transplante pode ser ampliado.
5: Senado analisa a criação de um fundo de amparo a crianças órfãs.
6: Especialistas avaliam avanços do sistema de escola em tempo integral, com mais matrículas e menos evasão.
5: Boa noite.
6: Boa noite.
5: O programa Escola em Tempo Integral tem ampliado o acesso dos estudantes à jornada estendida e também contribuído para reduzir o abandono escolar. A conclusão é de debatedores que apresentaram dados que mostram um aumento de 13 pontos percentuais nas matrículas em tempo integral e uma redução de 20% no abandono escolar. O tema foi discutido hoje em uma audiência pública no Senado.
6: A região Nordeste lidera o número de matrículas em tempo integral no país e estudantes pretos e pardos são a maioria entre os beneficiados. A Comissão de Educação agora avalia os resultados e os desafios do programa. A repórter Raíssa Abreu tem os detalhes.
7: A iniciativa de avaliar o Escola em Tempo Integral foi da senadora Damares Alves, do Republicanos do Distrito Federal. Um dos convidados, o presidente do Conselho Nacional de Educação, César Calegari, disse que a proposta curricular está entre os principais critérios de qualidade da modalidade sugeridos pelo órgão.
8: A educação integral não é apenas um contraturno em que se repete de alguma maneira o que se faz no turno anterior. Exige uma nova concepção curricular e os projetos políticos pedagógicos das escolas devem refletir uma concepção curricular integral.
7: Damares Alves voltou a frisar que pretende finalizar as audiências e a coleta dos dados antes da votação da Lei de Diretrizes Orçamentárias.
9: Eu não tenho política pública fortalecida sem dinheiro. E o lugar de discutir o orçamento é nessa comissão.
7: Também participaram do debate a gerente do Instituto Sonho Grande, Josiara Muniz, a secretária de Educação do Ceará, Jucineide Fernandes, e a representante da Confederação Nacional dos Trabalhadores em Educação, Odisseia Pinto de Carvalho.
5: E um projeto apresentado recentemente no Senado pode reduzir o custo da adrenalina autoinjetável, usada por pessoas que correm risco de anafilaxia, uma reação alérgica grave e de evolução rápida.
6: A proposta da senadora doutora Eudócia prevê isenção do imposto de importação para o medicamento quando importado por pessoa física para o uso próprio. A reportagem é de Yasmin Rodrigues.
10: A anafilaxia pode provocar uma queda rápida das condições de saúde e ameaçar a vida do paciente. E a adrenalina é o principal recurso para conter a reação, mas o custo da importação da adrenalina autoinjetável pode dificultar que pacientes mantenham o produto disponível para uma situação de emergência. A gravidade da anafilaxia e a importância da adrenalina em uma emergência foram discutidas em audiência pública na Câmara dos Deputados. A médica Fátima Rodrigues, da Associação Brasileira de Alergia e Imunologia, explica a rapidez com que uma reação pode evoluir e o risco para o paciente.
11: É uma reação alérgica grave. É de evolução rápida e ameaça a vida. Essa evolução pode demorar de 15 a 30 minutos para um choque anafilático e a taxa de letalidade pode chegar a 17%, principalmente se a gente não tiver o recurso da adrenalina autoinjetável.
10: O projeto prevê a retirada do imposto de importação da adrenalina autoinjetável destinada ao tratamento da anafilaxia quando a compra for feita por pessoa física para o uso próprio. A autora do projeto, senadora doutora Eudócia, do PSDB de Alagoas, acredita ainda que a proposta pode incentivar a nacionalização da produção da adrenalina autoinjetável, reduzindo a dependência de importações no futuro. O texto segue para análise das comissões do Senado.
5: A Comissão de Constituição e Justiça iniciou a análise do projeto de lei que cria um fundo de amparo às crianças órfãs.
6: O objetivo da medida é garantir suporte financeiro

0: e assistencial a crianças e adolescentes que perderam pais ou cuidadores primários. Repórter Bruno Lourenço.
1: O texto prevê a criação de um auxílio financeiro direcionado aos guardiões legais de baixa renda, além do repasse de verbas para fortalecimento de instituições e programas de acolhimento familiar. O relatório lido pelo senador Hamilton Mourão, do Republicanos do Rio Grande do Sul, acolheu sugestões da sociedade civil apresentadas em audiências públicas. Mourão explicou a opção pelo financiamento do programa por meio da destinação de parcela da arrecadação de loterias federais.
2: A opção de financiar o FACOR com parcela da arrecadação de loteria revela-se adequada sob a ótica de política pública, utilizando receita não tributária de caráter voluntário para o apostador e já tradicionalmente destinada a finalidades sociais. A redução do percentual destinado ao agente operador da loteria atende ao princípio da responsabilidade fiscal, na medida em que realoca recursos dentro do próprio sistema lotérico sem ampliar gastos ou comprometer a viabilidade operacional da loteria.
1: 5% dos recursos arrecadados pelo fundo serão destinados a estudos e pesquisas sobre a orfandade no Brasil. O benefício, condicionado à baixa renda familiar e vinculado ao guardião legal do órfão, permite o acúmulo com outros auxílios, como BPC e Bolsa Família.
3: Uma aeronave parada em um aeroporto pode representar mais do que um voo que não aconteceu. Pode significar tempo perdido para uma equipe médica ou até para um órgão que precisa chegar a um paciente.
0: É para dar mais agilidade a esse tipo de transporte que o Senado pode analisar uma nova proposta. O projeto prevê o ressarcimento de pessoas e empresas particulares que disponibilizarem aeronaves para essas operações. Repórter Alexandre Campos.
4: Pelo texto, as empresas e pessoas sem certificado de operador aéreo que disponibilizarem suas aeronaves particulares para o transporte de equipe de saúde ou de órgãos, tecidos e partes do corpo humano para fins de tratamento ou transplante no âmbito do Sistema Único de Saúde serão ressarcidas pelos custos operacionais do voo. Além disso, estarão isentas do pagamento de tarifas aeroportuárias e de navegação aérea. Autor do projeto, o senador astronauta Marcos Pontes, do PL de São Paulo, lembrou que atualmente a rede de transporte conta com apoio das companhias aéreas comerciais e dos aviões da Força Aérea Brasileira.
5: Mas aí você tem um órgão doado. Tem alguns deles que tem limite muito curto para se tirar de um corpo e colocar no outro. E perde-se muitos órgãos dessa forma porque não tem como transportar. A Força Aérea tenta, mas ela não tem recurso para fazer esse transporte para o Brasil todo, o tempo todo. Aí você tem os aviões parados. Por que não utilizar esses aviões dos empresários que estão no avião parado no hangar para que eles possam transportar esses órgãos e salvar uma vida?
4: O projeto ainda permite que, por meio de convênio com a União, Estados, Municípios e Organizações Sem Fins Lucrativos, o Sistema Nacional de Transplantes coordene o cadastro das pessoas e empresas que queiram disponibilizar seus aviões, de modo a acioná-las quando necessário e compensá-las após a prestação do serviço de transporte.
3: A semana de vivência legislativa do programa Jovem Senador começou com a posse dos 27 estudantes da rede pública, que assumiram o mandato como jovens senadores.
0: Os participantes também elegeram a mesa diretora e as meninas foram protagonistas. Pela primeira vez, todos os cargos da mesa serão ocupados por jovens senadoras. Repórter Lana Dias.
6: Os estudantes vencedores do concurso de redação agora passarão a semana no Senado, experimentando o trabalho parlamentar na prática. Na sessão de posse, o senador Paulo Paim, do PT do Rio Grande do Sul, presidente do Conselho do Projeto Jovem Senador, destacou a importância do tema da redação deste ano, democracia nas redes sociais, como construir um debate saudável.
7: Discutir democracia nas redes sociais é discutir o próprio futuro da nossa gente, do nosso povo, do nosso país. E vocês jovens, estão no centro desse debate.
6: A jovem senadora Yolanda Paiva Favacho Ribeiro, representante do Pará, foi eleita presidente da mesa diretora, 100% ocupada por meninas. Ela focou seu discurso no combate à desigualdade no país.
8: Estar aqui hoje, representando os nossos estados, é um motivo de grande orgulho, mas também nos traz a consciência de que muitos jovens brasileiros não encontram a estrutura nem o suporte necessário para alcançar espaços como jovem senador.
6: Cerca de 240 mil estudantes e mais de 5 mil escolas participaram do concurso de redação.
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3: Termina nesta quinta-feira, dia 20 de agosto, o prazo para eleitores solicitarem a transferência temporária da sessão eleitoral. A medida permite votar em uma cidade diferente daquela onde o eleitor tem domicílio eleitoral.
0: O serviço está disponível no cartório eleitoral mais próximo

0: ou pelo autoatendimento no site do Tribunal Regional Eleitoral do seu estado. Com edição de Paula Groba e trabalhos técnicos de João Lira, o Jornal do Senado fica por aqui. Acompanhe agora as notícias da Câmara dos Deputados. Boa noite.
1: Boa noite e até amanhã.
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3: Câmara aprova a proteção de servidor que denunciar violência contra criança. A
4: proposta amplia as exigências para permanência e naturalização no Brasil.
3: Avança projeto que cria dia do plantio de árvores a ser celebrado em maio.
4: Deputados obrigam a escola a mudar sinal sonoro para não incomodar autistas.
3: Boa noite. A Câmara aprovou a obrigatoriedade de escolas alterarem qualquer sinal sonoro para não incomodar alunos com autismo. A repórter Paula Bittar acompanhou a votação e explica como isso pode ser feito.
5: A Comissão de Constituição e Justiça da Câmara aprovou uma proposta que obriga escolas públicas e privadas a substituírem os sinais sonoros para não gerar incômodos sensoriais aos alunos com transtorno do espectro autista, TEA. A medida será aplicada sempre que solicitada pelos pais ou responsáveis. O texto aprovado inclui a obrigatoriedade da substituição dos sinais sonoros na Lei Berenice Piana, que trata dos direitos das pessoas com TEA. Relator na comissão, o deputado Alex Manente, do Cidadania de São Paulo, destacou que a proposta busca garantir respeito às necessidades específicas das pessoas.
6: A aprovação desse projeto é uma vitória muito importante para toda a comunidade atípica. Ela faz com que o respeito a essas pessoas esteja presente naquilo que é mais sagrado, que é na educação, onde a partir de agora não será mais um sinal sonoro que prejudica a qualidade de vida e a sensação de todas as pessoas com transtorno do espectro autista.
5: O projeto que obriga as escolas a substituírem os sinais sonoros para não gerar incômodos sensoriais aos alunos autistas já pode seguir para análise do Senado, a menos que haja recurso para votação pelo plenário da Câmara. Da Rádio Câmara, de Brasília, Paula Bittar.
2: Educação.
4: Ricardo Maia, do MDB, apoia a criação da Universidade Federal do Nordeste da Bahia para ampliar o acesso ao ensino superior no sertão do estado. Autor do projeto que autoriza a implantação da instituição, o deputado pede urgência na análise da matéria.
3: Ricardo Maia argumenta que outras regiões da Bahia já contam com universidades federais, enquanto estudantes do Nordeste do estado ainda precisam realizar longos deslocamentos para cursar o ensino superior público. Ele considera que a nova universidade vai contribuir para o desenvolvimento local.
2: Saúde.
4: Stefano Aguiar, do PSD de Minas Gerais, propõe que os usuários do SUS tenham acesso em tempo real a informações sobre a regulação de consultas, exames, cirurgias e outros procedimentos. A plataforma deve informar a posição do paciente na fila e o tempo médio estimado para atendimento.
3: A proposta também prevê a divulgação de dados consolidados por região para facilitar o acompanhamento da demanda e da oferta de serviços. Segundo Stefano Aguiar, a medida amplia a transparência, fortalece o controle social e contribui para identificar desigualdades no acesso aos serviços do SUS.
2: Meio Ambiente.
4: Comissão aprova a criação do Dia Nacional do Plantio de Árvores. Saiba mais sobre o assunto na reportagem de Júlia Lopes.
7: O plantio de árvores é uma das estratégias mais eficazes e acessíveis para a recuperação ambiental e o enfrentamento da crise climática. As árvores ajudam a preservar nascentes, aumentam a fertilidade do solo, servem de habitat para diversas espécies e melhoram a qualidade do ar. Nesse contexto, a Comissão de Meio Ambiente da Câmara dos Deputados aprovou um projeto de lei que institui o Dia Nacional do Plantio de Árvores, a ser celebrado em 23 de maio. Segundo o autor da proposta, deputado Pedro Uquizai, do PT de Santa Catarina, a data pretende incentivar a criação de uma cultura de valorização das florestas e de mobilização ambiental, com foco na recuperação de áreas degradadas e na restauração ecológica. Para o relator da proposta, deputado Newton Tato, do PT de São Paulo, o projeto também fortalece os compromissos internacionais assumidos pelo Brasil na área de sustentabilidade e ajuda a conscientizar a população.
8: O Brasil também já tem o compromisso de restaurar 12 milhões de hectares, um acordo

0: Nacional, pelo próprio Código Florestal, nós teríamos também que restaurar e recuperar 32 milhões de hectares. E por isso que aprovar um dia do plantio da árvore para conscientizar a população brasileira e fazer esse debate nas escolas, nas igrejas, enfim, em todo quanto é canto.
1: A escolha do dia 23 de maio homenageia o fotógrafo Sebastião Salgado, que morreu nessa data em 2024. Ele e sua esposa, Lélia Vanick, lideraram uma das maiores iniciativas de reflorestamento do país, com um plantio de mais de 2 milhões e meio de árvores ao longo de 25 anos no Vale do Rio Doce, interior de Minas Gerais. A proposta que cria o Dia Nacional do Plantio de Árvores aguarda análise da Comissão de Constituição e Justiça da Câmara. Da Rádio Câmara de Brasília, Júlia Lopes.
2: Homenagem.
3: Jefferson Rodrigues, do PSDB de Goiás, apresentou o projeto que cria o Dia Nacional do Fazendeiro, em 21 de setembro, instituindo também uma semana dedicada à valorização do produtor rural. A proposta prevê ações de capacitação, inovação e incentivo à produção sustentável no campo.
4: Jefferson Rodrigues argumenta que a proposta se justifica pela importância da agropecuária na produção de alimentos, na geração de empregos e nas exportações brasileiras. O projeto do deputado também conta com iniciativas de apoio à permanência dos jovens no meio rural.
3: Sóstenes Cavalcante, do PL do Rio de Janeiro, presta homenagem à memória do pastor Eliseu de Matos, da Assembleia de Deus no bairro Pantanal, em Duque de Caxias.
4: Sóstenes Cavalcante relata que aos 90 anos, o religioso morreu após enfrentar problemas pulmonares e que será lembrado pelo trabalho de décadas dedicado à evangelização na região.
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2: Relações Exteriores.
3: Avança na Câmara a proposta que amplia as exigências para permanência e naturalização no Brasil. A repórter Maria Neves explica o objetivo da matéria.
9: A Comissão de Relações Exteriores da Câmara dos Deputados aprovou o projeto que torna mais rígidas as regras para concessão de visto de permanência e naturalização de estrangeiros no Brasil. Uma das novidades do texto é a exigência de que o interessado em viver no país comprove condição financeira suficiente para o sustento próprio e o da família. Segundo o relator, deputado General Girão, do PL do Rio Grande do Norte, em 2024, o governo federal destinou cerca de R$1,5 bilhão de reais do Bolsa Família a estrangeiros residentes no país. Na opinião do parlamentar, a comprovação de que o estrangeiro tem condições de se manter é necessária para aliar os direitos dos imigrantes com a proteção dos brasileiros.
10: Não é justo que esses estrangeiros sejam tratados aqui no Brasil com recursos públicos do nosso Tesouro Nacional. Não há dados oficiais de todos os custos efetivos com o processo de imigração no país, especialmente em relação à educação, saúde, moradia, segurança. No entanto, há um gasto já identificado que diz respeito ao acesso a programas assistenciais, tipo Bolsa Família, BPC e outros programas assistenciais, até mesmo auxílio emergencial.
9: Outra exigência inserida pelo projeto na Lei de Migração, que é de 2017, é a comprovação de bom procedimento social. De acordo com o General Girão, essa regra se mostra razoável porque a naturalização depende de avaliação do governo quanto à conveniência e oportunidade, principalmente em temas como esse, que envolve interesse nacional e segurança. A proposta também determina que, mesmo se atender a todos os requisitos legais, o estrangeiro não tem direito automático ao visto de permanência ou à naturalização. Cada caso deverá ser analisado pelo Ministério da Justiça e Segurança Pública, que passa a ser o responsável

0: responsável pelos processos migratórios. O projeto do deputado Luiz Felipe de Orleans e Bragança, do PL de São Paulo, que torna as regras para obtenção de visto e naturalização de estrangeiros no Brasil mais rígidas, ainda será analisado pela Comissão de Constituição e Justiça. Da Rádio Câmara de Brasília, Maria Neves.
1: Trabalho.

0: qualificação profissional e outras atividades.
1: Reginaldo Lopes também relaciona a redução da jornada à saúde mental dos trabalhadores e pede apoio dos presidentes da Câmara e do Senado para que a proposta avance. Para o deputado, o fim da escala 6x1 é uma mudança importante nas relações de trabalho no país.
0: Dr. Fernando Máximo, do PL de Rondônia, cobra a votação da proposta que trata de direitos de servidores dos antigos territórios de Rondônia, Roraima e Amapá. Ele sustenta que muitos desses trabalhadores atuaram em condições precárias na construção desses estados e envelheceram sem o direito reconhecido.
1: Dr. Fernando Máximo lembra que a proposta de emenda à Constituição foi aprovada pelo Senado em 2023 e que o relatório pela admissibilidade está pronto desde junho. Ele garante que não vai desistir da matéria.
0: Helena Lima, do PSD de Roraima, apresentou o projeto que atualiza a regulamentação da profissão de biólogo. A proposta amplia as áreas de atuação desses profissionais e inclui atividades nas áreas de saúde, meio ambiente, biodiversidade, biotecnologia, diagnóstico laboratorial e educação.
1: Helena Lima afirma que a legislação atual de 1979 precisa ser atualizada diante dos avanços científicos e tecnológicos. O texto também amplia as atribuições dos conselhos de biologia e garante aos licenciados o ensino de ciências e biologia nos diferentes níveis de educação.
2: Transportes.
0: Cobalcini, do MDB de Santa Catarina, relata a reunião sobre o futuro de um trecho da antiga ferrovia São Paulo-Rio Grande. Com o encerramento da concessão previsto para fevereiro de 2027, o deputado defende uma alternativa para os 372 quilômetros entre União da Vitória, no Paraná, e Marcelino Ramos, no Rio Grande do Sul.
1: A proposta de Cobalcini é transformar o trecho em uma via verde voltada ao cicloturismo, às caminhadas ecológicas e ao lazer. Segundo o congressista, a iniciativa pode converter a antiga infraestrutura em um ativo público para a sociedade.
2: Eleições.
0: Com a chegada da campanha eleitoral, Atila Lira, do PP do Piauí, critica algumas legendas por ataques a adversários políticos. Para o parlamentar, informações falsas estariam sendo disseminadas com recursos públicos, com o objetivo de influenciar a opinião pública.
1: Atila Lira chama a atenção da população para a disseminação de fake news durante o período eleitoral. Na avaliação do deputado, a população vai perceber a diferença entre embate republicano e ataques indevidos.
2: Justiça.
0: Marcel Van Hatten, do Novo, do Rio Grande do Sul, critica decisões recentes do Supremo Tribunal Federal e pede que o Senado analise pedidos de impeachment de ministros da corte. Ele também questiona um pedido de busca e apreensão envolvendo a fonte e o advogado de um jornalista do Maranhão.
1: Marcel Van Hatten afirma que os episódios representam ameaças à liberdade de imprensa, ao Estado de Direito e às prerrogativas do Congresso. Para ele, a próxima eleição para o Senado será fundamental para enfrentar o que considera abusos de autoridade e arbitrariedades cometidos pelo STF.
0: Nas palavras de Gustavo Geyer, do PL de Goiás, o país enfrenta dificuldades econômicas, com aumento do endividamento das famílias e do custo de vida. O deputado também menciona denúncias de corrupção envolvendo integrantes do governo.
1: Na opinião de Gustavo Geyer, a formação de uma maioria de oposição no Senado é importante para os rumos do país. Ele acredita que essa alteração pode promover mudanças no governo e conter o que ele considera decisões abusivas do Supremo Tribunal Federal. 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
2: Segurança Pública.
0: Os deputados aprovaram proteção para o servidor ou militar que denunciar maus tratos contra a criança. A repórter Paula Bittar acompanhou a votação.
2: A Comissão de Constituição e Justiça da Câmara aprovou uma proposta que assegura

0: acesso a programas de proteção de testemunhas aos militares e servidores públicos que denunciarem casos de violência, agressão e maus tratos contra crianças e adolescentes. O texto também permite a transferência do servidor ou militar com ou sem mudança de sede por medida de segurança. O benefício vale para trabalhadores da União, dos estados, dos municípios e do Distrito Federal. A relatora da proposta na comissão, deputada Cristonieto, do PL do Rio de Janeiro, destacou que o projeto busca proteger o agente público para fortalecer a garantia dos direitos de crianças e adolescentes. Ela ressaltou ainda que a Constituição estabelece a proteção integral e a prioridade absoluta dos direitos desse público.
1: Muitas vezes, militares, servidores públicos tomam conhecimento de casos de violência, agressão, maus tratos contra crianças e adolescentes, mas de alguma forma podem sofrer algum tipo de ameaça, represália quando decidem denunciar. E quem tem coragem de proteger uma criança não pode ficar desprotegido pelo Estado, né? Por isso, o projeto ele assegura a esses denunciantes o acesso aos programas de proteção de testemunhas quando estiverem em situação de risco. Nosso trabalho na CCJ foi justamente de garantir a segurança jurídica para que essa importante medida pudesse avançar. Até porque proteger quem denuncia é também proteger a criança que muitas vezes não consegue pedir socorro sozinha.
0: A proposta que assegura acesso a programas de proteção de testemunhas aos militares e servidores públicos que denunciarem casos de violência, agressão e maus tratos contra crianças e adolescentes já pode seguir para análise do Senado, a menos que haja recurso para votação antes pelo plenário da Câmara. Da Rádio Câmara, de Brasília, Paula Bittar.
2: Priscila Costa, do PL, critica a situação da segurança pública no Ceará após o assassinato de um policial de 27 anos, morto ao sair do serviço. A congressista afirma que o caso demonstra a vulnerabilidade dos agentes diante do avanço da violência.
3: Priscila Costa contesta a avaliação do governo estadual de que o Ceará vive um bom momento na segurança pública. A parlamentar cobra mudanças na política do setor para ampliar a proteção dos policiais e da população em geral.
2: Sargento Faur, do PL, celebra a entrega de fuzis fabricados em Israel para as polícias civil e militar do Paraná. O congressista informa que parte dos equipamentos foi adquirida com recursos de emendas destinadas por ele.
3: De acordo com o sargento Faur, o armamento será utilizado no enfrentamento às organizações criminosas. O parlamentar também reivindica a construção de um presídio estadual de segurança máxima nos moldes das unidades federais.
2: Na avaliação de capitão Alden, do PL da Bahia, o projeto que criminaliza a misoginia tem conceitos abertos e subjetivos. Segundo o parlamentar, a medida permite interpretações que atingiriam pessoas por manifestações de opinião ou de fé.
3: Para evitar censura prévia, capitão Alden defende que a legislação estabeleça de forma clara quais condutas podem configurar crime. Para o deputado, é preciso garantir o direito à manifestação de diferentes posições no debate político.
2: Milton Vieira, do Republicanos de São Paulo, propõe ampliar a proteção da Lei Maria da Penha para mulheres vítimas de violência de gênero, mesmo quando não há vínculo entre a vítima e o agressor. A medida valeria para casos ocorridos em locais públicos ou privados, inclusive no ambiente digital.
3: O projeto também permite medidas protetivas de urgência mesmo quando o agressor ainda não foi identificado, desde que existam indícios de risco para a vítima. Segundo Milton Vieira, a mudança reforça a proteção às mulheres sem alterar as regras que definem os crimes.
2: Nicolete, do PL de Roraima, apresentou o projeto que transforma em crime o exercício ilegal da profissão de corretor de imóveis. O deputado propõe a detenção de 6 meses a 2 anos e multa para quem atuar sem preencher as condições legais.
3: Segundo Nicolete, a medida busca combater a atuação de falsos corretores, especialmente em plataformas digitais, e reduzir o risco de golpes. Além de reforçar a fiscalização, o parlamentar acredita que a medida valoriza os profissionais devidamente habilitados.
2: Termina agora o Jornal Câmara dos Deputados, produzido pela Rádio Câmara, com trabalhos técnicos de Wellington Teles, apresentação de Márcio Aquilissardi e Tércia Guimarães. Boa noite para você.
3: Uma ótima noite. A Voz do Brasil volta amanhã.
4: Você ouviu a Voz do Brasil. 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
3: Em Macapá, 8 e 3.

0: Olá, torcedor, é hora de você se ligar nas manchetes do Na Marca do Pênalti. Diário FM. São Paulo carimba passagem para as quartas de final da Copa Sul-Americana. Quem também obteve classificação em torneio continental foi ontem, jogando fora de casa no estádio. Na Argentina, o Fluminense superou nos pênaltis o Rivadavia e avançou à próxima fase da Libertadores. Fluminense. Você vai conferir também, tem mais brasileiros em ação. Confrontos de brasileiros nas Copas Sul-Americana e na Libertadores. Na Copa Sul-Americana, o Atlético Mineiro vai conquistando vaga em casa na Arena MRV diante do Red Bull Bragantino. O Galo venceu na ida 1-0 e vai empatando em casa e conquistando a passagem. Quem vai conquistando uma vitória importante fora de casa e conquistando classificação também é o Palmeiras. Vai derrotando 1-0 o Cerro Porteño na capital Assunção. Palmeiras! 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

0: Muito bem, são 8 horas e mais 6 minutos em Macapá. Boa noite, minha querida terra do Mar Abaixo, no ar pela Diário FM, a mais ouvida, na marca do pênalti, no apoio cultural do Bem Nosso Atacareja, patrocinador oficial do programa, na marca do pênalti aqui pela Diário FM 90.9, apoio cultural também da Secá. 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Meu amigo Ney Oliveira, tá na área, se derrubar é pênalti, já tá concentrado para ver o seu Mengão daqui a pouco entrar em campo na liberta. 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Olha, daqui a pouco nós vamos destacar, o futebol amapaense planeja bastante, mas não consegue planejar o retorno do torcedor ao estádio. Federação reúne para discutir tudo. Discutir fomento, discutir mudança no calendário, discutir organização, mas a federação não consegue reunir com os clubes para buscar o retorno do torcedor. Nosso futebol continua sendo um vazio, sem público, sem renda. Uma grande oportunidade que os clubes estão tendo, né, de rever essa questão e não conseguem fazer absolutamente nada. O Amapazão segue sendo de arquibancadas vazias. Depois eu vou tratar desse assunto. 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Já já vou destacar clima de Libertadores, clima de Copa Sul-Americana. Tem brasileiro se classificando. Tem também Copa Libertadores, Palmeiras reagindo fora de casa, gol do Paraguai, Gustavo Gomes dentro do seu país e um resultado que vai eliminando o Cerro Porteño do torneio continental. Já são 8 horas e 8 minutos. 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Jorge de Lima, vamos para o apoio cultural? Já já a gente volta, destacando as últimas notícias que cercam o Amapá, o Brasil e o mundo em esporte.
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Muito bem, já são 8 horas e 14 minutos. Nós aqui pela Diário FM 90.9, nesta quarta-feira, meio de semana de futebol. Daqui a pouco tem Flamengo e Cruzeiro, Maracanã, casa cheia. Um público, digamos, que venha a ser o maior dessa fase decisiva do torneio continental. O Flamengo vai por uma batalha diante de sua torcida, Maracanã com casa cheia. Fez um resultado importante fora de casa, empatou com o Cruzeiro 1-1 em Belo Horizonte, no Mineirão, e agora joga em casa a classificação. Né? O Cruzeiro também corre atrás, é um confronto entre brasileiros que promete muito na noite desta quarta-feira. 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

0: 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Mas olha, a Copa Libertadores, a Sul-Americana também, a Copa Sul-Americana, ontem foi também uma terça-feira de decisões nos dois torneios continentais. A começar com a Copa Conmebol Sul-Americana, o São Paulo recebeu Bolívar no Morumbi diante de sua torcida e reagiu bem e conquistou a classificação, fez 3-0 depois de ter empatado 1-1 fora de casa, jogando na altitude de La Paz. E aí o time brasileiro obteve a classificação ontem em casa. Luciano marcou, Carelli, né? E o time avançou de Dorival Júnior. Agora vai ter pela frente uma parada indigesta, né? Vai ter o Boca Juniors, um adversário que é copeiro, que já ganhou títulos do continente. É um time argentino muito catimbeiro. E a vida do São Paulo nas quartas de final não vai ser das melhores, não. A parada vai ser bem mais complicada, bem mais difícil. É, mas vamos ver, né? Jogo é jogo. É dentro das quatro linhas que a gente sabe quem é quem. E assim o São Paulo ontem jogou com muita autoridade. O jogo começou um pouquinho nervoso, travado, mas depois deslanchou. Fez 3-1 e obteve a vaga para a próxima fase, embolsou uma grana aí da Conmebol. E também pela Copa Libertadores da América, aliás, na Copa Libertadores da América, então, pela Copa Libertadores da América, o Fluminense foi até Mendonça jogar contra o Independiente Rivadavia da Argentina. E o que aconteceu? Empate no tempo normal 1-1, Fluminense com Serna fez 1-0 e depois Asprilha marcou um lindo gol para o time do Rivadavia, né? Chute de fora da área. Aliás, não, foi o Arce. O Arce que foi quem marcou, né? O gol de empate, né? De pênalti. Mas vamos conferir a agência Rádio Web? É isso, Joelho de Lima. Joelho de Lima está trazendo a Libertadores. Alívio, Fluminense vence nos pênaltis. Está nas quartas de final. Agência Rádio Web, eu gosto dessa repórter. Daniela Esperon.
1: O Fluminense é o primeiro brasileiro classificado às quartas de final da Copa Libertadores da América. O tricolor carioca conseguiu empate em 1-1 diante do Rivadavia na Argentina. E o detalhe é que jogou todo o segundo tempo com um jogador a menos após a expulsão na segunda etapa do Canóbio. A equipe tricolor chegou a abrir o placar mesmo em desvantagem numérica, mas acabou sofrendo a igualdade. E nos pênaltis, quem brilhou foi o goleiro Fábio mais uma vez, que aos 45 anos mostrou que está em forma e decidindo em favor do Fluminense, defendendo o pênalti, portanto, nas penalidades 5-4 para os brasileiros. Após a partida, o técnico interino Marcão falou do alívio e da raça tricolor que mostrou ser um time de guerreiros.
2: Estou muito, muito feliz. É um momento único, pessoal. Na verdade, você trabalhar no Fluminense, nessa grande equipe, você tem que estar esperando e de uma hora para outra aconteça. E temos que estar preparado para corresponder à altura. E da minha parte, só concentrei no meu trabalho, no que a gente poderia, nesse curto tempo, de frente com nossos jogadores, falar para eles, mostrar para eles. Só trabalhamos e eles foram premiados aí com duas grandes partidas, em especial hoje, pelo momento, pela adversidade que se encontrava.
1: Nesta quarta-feira tem mais brasileiro em campo. Tem um duelo entre Flamengo e Cruzeiro no Maracanã. Primeiro jogo tudo igual, 1-1, portanto uma nova igualdade. A decisão da vaga será também nos pênaltis. O mesmo acontece com o Palmeiras, que vai decidir fora de casa no Paraguai, diante do Cerro Porteño, às 7 horas da noite. Agência Rádio Web com informações da

0: Libertadores, Daniel Esperon.
1: Valeu, Daniel Esperon, destacou aí a Copa Libertadores da América. Já são 8 horas e 21 minutos em Macapá. 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Destacando agora o futebol amapaense, aqui na Diário FM 90.9. O futebol amapaense que precisa fazer algo para trazer o torcedor. O torcedor precisa voltar ao estádio de futebol. Olha, uma situação que vem causando maior desgaste. Muita exigência para um futebol que ainda precisa de estrutura. A nova regra de credenciamento para o Campeonato Amapaense Sub-17 abriu uma discussão que vai muito além da fotografia. A Federação Amapaense de Futebol passou a exigir dos fotógrafos credenciados a entrega gratuita de até 10 imagens por partida em prazo determinado, além de cessão dos direitos patrimoniais sobre o material. Que coisa, um absurdo isso! Um absurdo isso! A pergunta é inevitável. É razoável criar tantas obrigações para quem trabalha na cobertura do futebol quando os próprios clubes ainda enfrentam dificuldades estruturais para receber uma competição com qualidade? O futebol amapaense precisa sim de organização, profissionalismo, regras e responsabilidade. Mas profissionalização também significa estrutura, planejamento, investimento e condições adequadas de trabalho para todos os envolvidos. Não basta aumentar a lista de exigências. É preciso olhar para os estádios, os campos, os vestiários, a iluminação, a segurança, a logística, a comunicação e as condições oferecidas aos clubes, atletas, árbitros e profissionais de imprensa. A cobrança precisa ser para todos os lados. Se a federação exige o profissionalismo dos clubes e da imprensa, também precisa demonstrar que está criando condições para que esse profissionalismo aconteça de verdade. E quando se trata de fotógrafos, exige ainda outra questão. Trabalho profissional não é favor e imagem, é patrimônio gratuito. O futebol amapaense precisa avançar. Mas avançar significa construir uma estrutura melhor, não apenas criar mais regras. Até onde vai a regulamentação e onde começa o excesso de exigências? A FAF precisa responder. Precisa responder para que o fato dessa natureza não venha a acontecer. Vamos para mais uma agência Rádio Web, Joelho de Lima. Mais informações pintando no Na Marca do Pênalti. Já são 8h23, sempre ela, Daniela Esperon.
0: O São Paulo voltou a vencer e em grande estilo, com a classificação para a Copa Sul-Americana, para a fase de quartas de final. O tricolor paulista bateu o Bolívar dentro do Morumbis pelo placar de 3-1. Luciano, Calleri e Sabino marcaram os gols da vitória do tricolor, que agora vai enfrentar o Boca Juniors na próxima fase. Autor de um dos gols do São Paulo, Calleri, falou sobre ter batido o pênalti, que não estava tão confiante, mas em que momentos assim não tem para onde fugir.
2: O clube que mais me identifico. Hoje, depois de muito tempo, pudemos regalar uma vitória ao torcedor que estava precisando. O pênalti estava difícil, eu vinha deixar o último. Confiança, às vezes, bate muito, mas... tem vezes que não tem para onde correr. E bateu o pênalti, por sorte, fez o gol. É um momento difícil, um momento onde as coisas não vêm acontecendo do jeito que a gente quer. Mas com a vitória de hoje e com os dias que temos que trabalhar de aqui ao domingo, que vem um jogo bem importante para nós, esperemos melhorar e tentar pouco a pouco ir melhorando para ficar mais em cima do Brasileirão e para tentar brigar por o título sul-americano.
0: Nesta quarta-feira, mais brasileiro em campo e é um confronto. Atlético Mineiro e Bragantino se enfrentam na Arena MRV às 7 horas da noite. No primeiro duelo, Galo venceu em Bragança Paulista pelo placar de 1-0 e agora tem a vantagem jogando diante do seu torcedor. Agência Rádio Web, com informações da Copa Sul-Americana, Daniele Esperon.
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lembrança da Copa do Mundo que ficou para trás com a campanha da nossa seleção brasileira que não passou das oitavas de final, né? E agora se inicia um novo ciclo. Técnico Carlo Ancelotti já vai começar a preparar essa nova fase da seleção brasileira, uma nova etapa. Todo o elenco vai precisar ser reformulado, já que a seleção brasileira tem dois amistosos, né, na Austrália, dia 26 e dia 29, contra a seleção da Austrália. São dois amistosos de preparação já para, quem sabe, as eliminatórias da Copa do Mundo. O Brasil, para chegar até a próxima Copa, vai encarar uma parada difícil aí, eliminatórias. É, não vai ser nada fácil a vida da seleção brasileira, né? Não está sendo nada fácil daqui para frente. Mas vamos ver o que é que o tempo pode dizer para todos nós. Já são 8 horas e 27 minutos. 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Então, já está na área, se derrubar é pênalti. 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Já são 8 horas e 29 minutos na marca do pênalti. Destacando que tem Copa Libertadores da América, tem também... Copa Sul-Americana, vamos dar uma passada nos jogos, nos resultados, tem bola rolando, os brasileiros em ação no torneio, nos torneios continentais, mas também tem a Série B, hein? Já vou destacar a Série B do Campeonato Brasileiro. Olha, o Palmeiras vai passando para as quartas de final, com gol de Gustavo Gomes de cabeça, hein? Vai vencendo 1-0 do Cerro Porteño. Olha só, o Atlético Mineiro vai empatando em casa, 1-1 com Red Bull Bragantino. Esse resultado, o Atlético se classifica, porque jogando no Cícero de Souza Marques, em Bragança, o time mineiro venceu por 1-0. Então esse resultado garante o Atlético Mineiro nas quartas de final da Copa Conmebol Sul-Americana. Tem também bola rolando mais 9:30 da noite, um pouquinho mais tarde, tá agendado, hein? Santa Fé da Colômbia, Noel Campin contra o River Plate da Argentina. É, duelo entre Colômbia e Argentina. Então, já saiu a escalação do Flamengo. Vamos ver como é que tá o Flamengo para esse jogo. Já saiu aqui a escalação, já são 8:30. Olha só. Flamengo vai a campo para encarar o Cruzeiro com Rossi no gol, Emerson Royal, Léo Ortiz, Léo Pereira e Ayrton Lucas. Eric Pulgar, Jorginho. No ataque tem Plata, Arrascaeta e Samuel Lino. Isolado Pedro.

0: Já o Cruzeiro tem no gol Otávio, William, Fabrício, Bruno, tem também Jonathan, tem Rojas, Matheus Henrique, tem Romero, tem Kenny, Arroio, Pereira e tem também Wesley. E tem Caio Jorge no ataque. Vai ser um jogão de bola, hein? Joelho de Lima, vamos para mais um apoio cultural. Já são 8h30, na marca do pênalti aqui pela Diário FM. O torcedor fica atualizado.
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0: Muito bem, já são 8 horas e 36 minutos em Macapá, Diário FM 90.9, com o programa Na Marca do Pênalti, sempre no apoio cultural do Bem Nossa Atacarejo, patrocinador oficial do programa Na Marca do Pênalti, aqui pela Diário FM 90.9. 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Na Marca do Pênalti, destacando, já falamos aqui da classificação do Fluminense, da classificação do São Paulo, né, a próxima fase das Copas Libertadores e Copa Sul-Americana também. É, e por falar em Copa Libertadores, Copa Sul-Americana, vamos rever como é que foi ontem. É, o Fábio, goleiro do Fluminense, Joel Edinho, eu tô mandando aí para você, né, como foi Fluminense e Bolívar ontem no estádio do Morumbi. Né, e um jogo, aliás, o jogo não foi, é Fluminense e Rivadavia, esse que é o jogo, eu tô aqui tentando me encontrar. Então é Fluminense e Rivadavia, foi lá na cidade de Mendonça, né, então a Júlia tá preparando que é para você acompanhar lances, né. Vamos lá então, Joela. Será que dá pra gente assistir aí? Muito bem. Então vamos acompanhar aqui na tela do programa Na Marca do Pênalti.
1: Copa Libertadores da América, jogou de volta das oitavas de final. Lançamento para Serna no comando de ataque. Ele ganha grande área e toca na saída do goleiro para fazer 1-0 Fluminense. De pênalti, o Rivadavia da Argentina empata com o Arce. Tudo igual no tempo normal. Um para o Rivadavia, um também para o Fluminense. Aí a comemoração dos jogadores. Festa nas arquibancadas do time argentino. Nas cobranças por pênaltis, Fábio brilha, jogador veterano, defende e leva o Fluminense às quartas de final do torneio continental. 5-4 para o Fluminense nas cobranças por pênaltis.
0: E aí, portanto, olha, o goleiro Fábio tá numa idade, a idade chegou pro goleiro Fábio, mas o futebol ainda está em evidência, futebol moderno, é um profissional que se cuida, é um profissional sério, muito competente, goleiro Fábio, que ajudou o Fluminense a conquistar essa classificação heróica fora de casa, jogando no estádio das Malvinas, na cidade de Mendoza. E aí o Fluminense conquistou essa classificação nos pênaltis por 5-4. 5-4, depois de empatar no tempo normal 1-1. Eu vou tentar pegar aqui para você como foi São Paulo, né? O São Paulo também jogou pela Copa Sul-Americana, pra gente tentar se encontrar aqui. Cadê o jogo do São Paulo? São Paulo aqui. Já são 8 horas e 40 minutos em Macapá. 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Tá aqui, Júlio, eu acho que esse aqui é o jogo do São Paulo, né? Vamos ver aqui? Você prepara aí? Pela primeira vez na minha história de 38 anos. Tô tentando me encontrar aqui, Joel, que a internet não tá legal não, viu? Tem horas que conecta, tem horas que não conecta.

0: Nossa. Olha só quem tá ligado no programa, veio, olha, a mensagem chegou do Ricardo lá do bairro Novo Horizonte, dizendo que tá aqui na torcida pelo Palmeiras. O Palmeiras deve ter já se classificado. Um abraço para você, meu amigo, obrigado pela audiência. Olha, quem também mandou aqui dizer que está ligada no programa é a Patrícia. A Patrícia é do bairro das Pedrinhas. Ela é torcedora aqui do São José, no Amapá. A Patrícia manda dizer que ela é torcedora do Paysandu em Belém e torce para o Flamengo, olha só. Mandou aqui a foto já com a camisa do Flamengo. Está esperando o jogo contra o Cruzeiro. Valeu, Patrícia. Um abraço para você e para todos que residem aí no bairro das Pedrinhas. Quem também está acompanhando o programa é o Manuel. E aí, Manuel, beleza? Deixa eu ver o bairro aqui do Manuel. Ah, tá no Santa Rita. Tarcísio, estou aqui ligado no programa já esperando o meu Flamengo diante do Cruzeiro. Grande Manuel! Valeu, parceiro. Obrigado pela moral, obrigado pela audiência aqui do programa Na Marca do Pênalti. Um beijo no coração. Boa sorte para o Mengão daqui a pouco contra o Cruzeiro na Copa Libertadores da América. Já são 8h42. Quem também está ligado no programa é o Ricardo. E aí, Ricardo, tudo beleza? Ricardo reside, o bairro dele aqui, também no Novo Horizonte. A galera do Novo Horizonte participa bem aqui do programa. Ele é torcedor do Cruzeiro, olha. É, Ricardo, a parada não tá fácil não, hein, parceiro? Vamos ver, né? Catarina! E aí, Catarina, tudo bem? Chegou a sua mensagem. Catarina é torcedora do Clube do Remo. Aqui no Amapá, ela torce para o Esporte Clube Macapá. A Catarina é do bairro Infraero 2. Tá ligadinha no programa. Catarina, pode mandar uma foto, né? Você que tá aí já na expectativa de Flamengo Cruzeiro. Copa Libertadores da América, já são 8h43. Vamos destacar aqui, como é que... dá um giro aqui para ver como é que tá a bola rolando. A bola tá rolando pela Copa de... pela Série B do Campeonato Brasileiro. Né? Já vou pedir o vídeo. Joel de Lima, como sempre, eficiente. Olha, o Brasileirão da Série B tá rolando. São 5 partidas hoje, JR. Amigo do rádio que chega aqui com a gente. Tem o Fortaleza que vai empatando em casa na Arena Castelão contra o São Bernardo. 1-1. Jogando em casa, o Avaí vai empatando com o Sport Recife por 0-0. O Vila Nova do meu primo Carlésio Rogério tá amargando empate. Né? Jogo que acontece lá no Onésio Brasileiro Alvarenga, é o chamado Oba, na capital Goiânia. 0-0. Vila Nova e Ponte Preta, Macaca Campineira, jogando fora de casa. E aqui, na Arena Pantanal, o Cuiabá enfrentando o Operário. 0-0 também. Jogando em casa o Botafogo em Ribeirão Preto vai empatando com o Criciúma também por 0-0. Aliás, empatando não, esse jogo começa só 9h30, tá? Só 9h30 da noite. Por enquanto a bola não rola, é 0-0. É, então, são jogos. Então vamos conferir os gols de São Paulo 3, Bolívar 1.
1: Copa Sul-Americana, jogo de volta das oitavas de final no Morumbi. Do São Paulo recebe o Bolívar. Luciano, no bico da pequena área, se antecipa a zaga e toca para o fundo do barbante, faz 1-0 para o São Paulo, jogo no Morumbi. O time boliviano com Asprilha, um chutaço de fora da área. A bola descreve uma curva no ângulo pelo lado esquerdo para empatar. Um São Paulo, um Bolívar. Caleri, jogador argentino de pênalti, bate a meia altura e coloca o tricolor em vantagem no Morumbi. 2-1 para o São Paulo. É a Copa Sul-Americana. E Sabino vai no segundo andar, toca de cabeça e fecha a conta. Final, São Paulo 3, 1 para o Bolívar. O São Paulo vai enfrentar o Boca Juniors da Argentina nas quartas de final da Copa Sul-Americana.

0: em crise, chama o Flamengo. Chama o Flamengo. O Flamengo é assim, adora ajudar aqueles que estão em situação. Estão naquela fase difícil, né? E aí, eu te digo que é um jogo difícil hoje no Maracanã. Maracanã, casa cheia. Mas o Flamengo leva vantagem, joga em casa, construiu um resultado positivo lá no Mineirão, em Belo Horizonte. Vai estar com o time meio de todo completo. Enfim. Então, Joelho de Lima, Joelho, olha, perdi. Hoje eu fui me pesar. Eu tava com 101 quilos. Isso semana passada. No começo da semana passada, eu tava com 101 quilos. Joelho, aí eu tava enrolando pra me pesar. Aí eu fui hoje. Eu caí pra 96 quilos. Tô me sentindo bem, porque as camisas começaram a caber melhor, né? Então, isso ajuda muito, mexe com teu autoestima, né? Teu astral fica lá em cima. Mas é isso, a gente tem que se cuidar. A gente tem que se cuidar, muito foco, né? E também treinando, hoje o Diego pegou pesado comigo. Fiquei até um pouquinho chateado, porque ele disse, quer moleza? Fica em casa. Você vem pra cá, vem pra treinar. Ele me deu um puxão de orelha, com toda a razão. Eu disse, não, Diego, tudo bem. Você tem razão. Eu que tô com a minha moleza mesmo. Mas o treino foi muito bom, foi produtivo. A academia agora, nesse horário de 2 horas, tá dando muita gente. Aí você tem que estar naquela espera, isso também te irrita. Né? Porque ela não tá só pra você, tá pra todos que estão ali. Né? Mas foi muito bom o treino. Muito produtivo, muito proveitoso. Então são 8h48. Na marca do pênalti tem um apoio cultural, sem prenome. Olha só, a Pâmela, como tu és, hein? Já tá reclamando porque eu fui tomar o chá da Herbalife na vizinha dela ali, na Teca, na Dona Teca. Aí ela mandou mensagem aqui pra mim, como tu és. Calma, Pâmela. Calma, e tem mercado pra todo mundo. Bateu a ciumeira. Meu pai amado. Só você pra soltar, pra me fazer soltar o sorriso, hein, Pâmela? Um beijo pra você, querida. Amanhã eu vou estar lá no teu espaço. Vou chegar cedo lá pra tomar o nosso Grand Pace. É uma bebida internacional pra quem quer ficar de bem com a vida. Grande Pâmela, minha amiga. Eu gosto dessa, eu não quero ela em casa. De jeito nenhum. Já são 8 horas e 49 minutos. Joelho, vamos para mais um apoio cultural. Na volta, reta final do programa, na marca do pênalti, vou tomar uma água.
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Opa, já são 8h53, reta final do programa na marca do pênalti, Jorge, meu amigo Paulo Albuquerque, tá curtindo as minhas postagens aqui no WhatsApp, grande amigo, parceiro, esse cara mora no meu coração, foi prefeito de Cutia no Araguari, não roubou um tostão, pelo contrário, deixou grandeza, deixou gestão para quem assumiu depois dele, cumpriu seu mandato dignamente, cabeça erguida, doutor Paulo Albuquerque, gente da gente, orgulho dele, é suplente senador, ele é o primeiro suplente do senador Lucas Barreto, né? Então um abraço ao médico patologista, meu irmão, meu parceiro, doutor Paulo Albuquerque, tá ligado no programa na marca do pênalti, já mandou aqui a foto, olha, danado, rapaz, tá ligado, olha, mandou coração, mandou gratidão, Deus abençoe, amém, nós todos. Obrigado, meu amigo, médico patologista dos mais respeitados, dos mais conceituados. 8h54, vamos dar uma passada nos jogos que estão rolando aí, olha. Tem bola rolando, cadê a Copa Libertadores da América? Palmeiras vencendo 1-0, gol de Gustavo Gomes. Esse jogo começou às 7 da noite, né? Então, já ponto final, né? Ponto final, deixa eu ver como é que tá aqui, se o Palmeiras varou. Se o Palmeiras se classificou, é, jogo aqui finalizado, não, ainda tá rolando o Atlético Mineiro, mas rapaz, o Bragantino virou pra cima do Atlético Mineiro, 2-1 e a disputa da vaga tá indo para os pênaltis, meu pai amado, futebol é uma caixinha de surpresa, hein? Bom, é assim, se o Atlético Mineiro foi até o estádio Cícero de Souza Marques, de propriedade do Bragantino, ganhou, por que que o Bragantino não pode ganhar na casa do Atlético Mineiro também? E tá ganhando, né? 2-1 e a disputa da vaga tá indo para os pênaltis lá na Arena MRV, o Galo, olha, tá vacilando, né? Na Copa Conmebol Libertadores, o Cerro Porteño vai perdendo em casa 1-0, quem diria, o Cerro Porteño que empatou fora de casa e aí acabou, olha, deixando a desejar, porque o Palmeiras está ganhando. CBF reconhece erro da arbitragem ao não marcar pênalti para o São Paulo contra o Coritiba. Ouvidoria de arbitragem admite em documento enviado ao clube que lance em Caleri foi falta. Foi dado pênalti, né? Olha o Vila Nova, rapaz, vai batendo a Macaca Campineira. O Carlesso está feliz da vida. 2-0 para o Vila Nova. Vila Nova acordou. O Cuiabá vai empatando com o Operário por 0-0. Né? Que mais aqui está jogando? São jogos de hoje pela Série B do Campeonato Brasileiro, a 23ª rodada. Né? Tem mais Copa.

Libertadores, deixa eu pesquisar aqui. E tem mais Copa Sul-Americana. Vamos lá. Dá um giro aqui na tabela, passando a limpo dos confrontos. Aqui na Copa Libertadores da América, o Mirassol joga amanhã, olha. O Mirassol aqui em casa, com a LDU de Quito, no Equador, empatou em casa 1-1. Agora joga na Casa Blanca, né? A classificação, né, nesta quinta-feira. Jogo marcado para as 7 da noite, né? Palmeiras segue vencendo o Cerro Porteño do Paraguai 1-0. Fluminense está classificado 5-4 nos pênaltis após empate 1-1 no tempo normal, né? São jogos, portanto, aqui. Encerrou. Palmeiras está classificado. Verdão está classificado às quartas de final da Copa Libertadores da América. Atenção, torcedor palmeirense que está ligado no programa Na Marca do Pênalti. Palmeiras, toca o hino, Joila. Dá para tocar o hino do Palmeiras? Vamos tocar o hino do Palmeiras, que ganhou classificação agora heróica, jogando fora de casa. Essa partida aconteceu, o nome do estádio aqui, La Nueva Ola. Levanta aí, Palmeiras classificado.

Palmeiras conquista a classificação fora de casa. Gustavo Gomes foi lá, colocou de cabeça no fundo do barbante e o Palmeiras avança para as quartas de final. Um para o Palmeiras, zero para o Cerro Porteño do Paraguai. O Palmeiras comemora, a torcida comemora, levanta o hino. Gustavo Gomes foi o grande herói da batalha.

0: Muito bem, assim a gente vai dando ponto final no programa na marca do pênalti. O Palmeiras está classificado às quartas de final da milionária Copa Libertadores da América. Daqui a meia hora tem confronto entre brasileiros no Maracanã para mais de 70 mil torcedores, meu amigo JR. Vem aí, Flamengo e Cruzeiro no Maracanã. Valendo vagas, quarta de final da Copa Libertadores América. O Na Marca do Pênalti vai ficando por aqui. Vem aí JR, um amigo do rádio, com o melhor do romantismo. Tem gente indo para o motel essa hora, ô JR? Tem, né? Mas depois do jogo, é? É. Vai comemorar lá dentro do motel, né? Tomar um vinho, tomar uma cerveja, né? Um chateau du Vadier, né? Com queijo... Gorgonzola, né? Italiano, né? Da melhor qualidade. Muito bem, vem aí, JR, mais um campeão de audiência com música pela janela. É feliz quem Deus se confia. Boa noite, Amapá. Bom descanso pra você, Joelho de Lima. E até amanhã.
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